0: realçou que com a aquisição do equipamento vai igualmente reduzir os custos de terciarização da abertura de furos de água. O secretário-geral da Frelimo exorta a sociedade moçambicana a dar as suas contribuições de forma aberta e honesta relativamente aos pontos a serem colocados à Comissão Técnica do Diálogo Nacional Inclusivo. Segundo Shaquille Abubakar, todas as contribuições devem ter em conta o bem-estar dos moçambicanos.
1: É importante que exista honestidade e sinceridade. Temos que mudar para atingir algum objetivo. Assegurar que a paz, estabilidade e segurança dos moçambicanos seja um bem legítimo e adquirido por todos nós. O diálogo é a responsabilidade de todos nós, porque no final o país que vamos ter é aquele que todos nós sonhamos.
0: Secretário-Geral da Frelimo, falando esta segunda-feira na Amatola, durante o lançamento da segunda fase do Diálogo Nacional Inclusivo. No estrangeiro, os Estados Unidos da América aumentaram esta segunda-feira para mais de 300 milhões de dólares a ajuda de emergência destinada a fazer face aos efeitos do duplo sismo registrado na semana passada na Venezuela. Os fenômenos naturais causaram pelo menos 1.450 mortos e 3.150 feridos, segundo o mais recente balanço oficial. Segundo a ONU, mais de 50 mil pessoas continuam desaparecidas. Fechamos com a previsão do tempo. A cidade de Tete poderá registrar hoje 33 graus centígrados de temperatura máxima, seguida por Beira com 31 graus. Quelimane, Nampula e Pemba 29, Inhambane e Vilanculo 28, Maputo e Xai-Xai 27, por fim Chimoio e Lixinga com 25 graus centígrados de temperatura máxima. Apresentamos as notícias a esta hora, as próximas às 3 horas.

0: magnífico reitor e vice-reitor da Academia de Altos Estudos Estratégicos. Ao assumirem estas funções, passam a liderar uma instituição cuja missão central é formar quadros superiores para o Serviço de Inteligência, Defesa e Segurança do Estado, bem como para outras áreas críticas da governação estratégica nacional. Como podem ver, esta missão não é meramente académica. É uma função de Estado que exige alto sentido de responsabilidade, competência, integridade, porque num mundo marcado por incertezas, rivalidades geopolíticas internacionais e ameaças cada vez mais sofisticadas, os Estados que sobrevivem e se afirmam são aqueles que pensam estrategicamente, antecipam cenários regionais, continentais e internacionais e decidem com base em informações produzidas com rigor científico. Estamos a transmitir esta mensagem porque nos dias que correm, a segurança do Estado deixou de ser apenas militar. Hoje ela é tão multidimensional, só pode ser feita com quadros bem formados. É por isso que esta academia é vital para a segurança do Estado moçambicano.
1: Presidente da República, Daniel Chapo.
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4: Olá, agradecemos por se manter na nossa companhia. É no âmbito da responsabilidade social da Rádio Moçambique que promovemos não só as políticas sociais vigentes em Moçambique, mas também iniciativas e projetos sociais que contribuem para a proteção de mulheres, crianças e idosos desfavorecidos. Igualmente, enaltecemos iniciativas que engrandecem os jovens nas comunidades rurais. Hoje iniciamos o nosso encontro destacando a rubrica O Círculo do Saber, onde o foco é a pessoa idosa.
5: Justina Feliciano Machuza Montano, diretora do Centro de Idosos do Lê.
4: Fale-nos deste centro, há quanto tempo é que existe?
5: Este centro iniciou as suas atividades no dia 15 de fevereiro de 2010.
4: E quais são os objetivos da existência deste centro?
5: Acolher o idoso em situação difícil, apoiar na situação de carenciadade, dar o apoio psicossocial aos próprios idosos e seus familiares. Também cuidar da sua saúde. No Centro Dia Idoso de Olinda temos um posto médico, onde está a trabalhar a irmã Isabel como enfermeira. Então lá presta-se todos os cuidados, os primeiros socorros, os curativos, aquilo que ultrapassa as nossas capacidades, submetemos já às instituições públicas. Temos também o posto médico daqui do Leme, também que nos presta serviços como a rastreagem de HIV, de tuberculose. Temos lá um técnico. Quando admitimos, por acaso, um idoso, chamamos o técnico para fazer esse tipo de trabalho, para depois admitirmos. Como todos nós sabemos, é uma doença contagiosa, então temos que saber com que lidamos, para depois seguirmos aquilo que é necessário. E então, sendo assim, damos essa assistência médica e medicamentosa aos próprios idosos. E também, não só a eles, porque depois levam um jantar, partilham com a família. Nós aqui servimos duas refeições, mas que se transformam em três. Isto porque temos o mata-bicho, temos o almoço e depois levam o jantar. E também contribuímos para o combate à mendicidade, porque uma vez idoso estando aqui, não se faz a rua. Já tivemos situações quando abrimos, os idosos ainda continuavam a ir à rua, Perdemos uma idosa. Por acaso foi encontrada e trouxeram aqui, mas a segunda vez já não apanhamos.
6: Mas é preciso, de certa forma, fazer alguma coisa para garantir a própria saúde da pessoa idosa. Quais são as atividades que o centro, portanto, cria para que o idoso possa se exercitar?
5: É verdade, temos aqui a primeira atividade, né? Que é a ginástica matinal, que é uma das atividades programadas. Temos alfabetização, também é uma atividade programada. E temos a cestaria, temos também a costura. São essas atividades programadas. Também temos atividades lúdicas, que é a diversão, né? E temos outras atividades, jogo de cartas, né? Temos essas atividades.
6: E quando os idosos chegam aqui, o que é que contam em relação ao que lhes faz não ter ninguém para lhes proteger, olhando para a família?
5: Uns, porque são abandonados pela família. Uns, a maioria são umas que são viúvas, os filhos já não estão, estão nas suas casas, mas não prestam assistência. E outros são idosos que vivem sozinhos também e que nem têm reforma. Temos a situação de outras idosas que são responsáveis pelas crianças, netos e bisnetos. Isto porque os pais, né, morreram por conta dessa situação, né, da HIV, e outros estão vivendo na África do Sul, mas deixaram as crianças cá. Então esses aí, não tendo como cuidar das crianças, estão aqui no centro.
6: E qual é o trabalho que o centro, junto dos parceiros, neste caso olhando para a ação social, faz para que a família sinta a responsabilidade que tem de zelar pelo seu pai, pela sua mãe? Ao invés de pensar, existe um centro, eles vão ir lá, porque esta não é a cultura moçambicana.
5: Exatamente. Nós, para admitirmos um idoso aqui, primeiro precisamos de uma declaração do próprio chefe do quarteirão, depois de ação social, depois faz a visita ao domicílio, para vivermos em loco aquilo que o chefe do quarteirão terá, depois é que admitimos. E nisso aí, nós avaliamos a situação do próprio idoso. Caso tenha familiar, nos sensibilizamos para cuidar do próprio idoso. Como sabem, as pessoas choram que também não tem condições, razão pela qual procuram o centro para o idoso poder ter assistência. Mas ao recebermos idosos aqui, nós não tiramos aquilo que é a responsabilidade dos familiares. Nós sempre vamos lá conversar, sensibilizamos. Agora, quando é um tratamento que o idoso tem, nós incluímos a família para acompanhar o seu idoso ao hospital, para vir aqui fazer o seguimento da medicação. Responsabilizamos a família para fazer isso aí. E nós também aqui, nós estamos a dar a medicação, porque os idosos não sabem controlar. Mas para fim de semana, responsabilizamos a família. Mas no meio da semana, nós é que controlamos, porque ao chegar aqui, depois da metabolismo, damos medicamento, refeição de acessivamente. Mas apanhamos situações em que não colaboram.
6: E já agora, senhora diretora, quais são as comunidades que o centro serve aqui a nível da cidade de Maputo?
5: Aqui é o bairro do Linde. Aqui para nós, baixo idoso conseguir chegar. Temos também de Mavalane, que são bairros circunvizinhos ao Linde. Tínhamos também de Ferroviário, que acabamos internando na Casa da Alegria, porque já não conseguia sair daqui para lá, mas vivia, enquanto vivia sozinho. E nós, como isto aqui é uma instituição religiosa, portanto da Igreja Católica, nós escolhemos idosos que são da Igreja Católica. Aqui temos várias religiões. Então, para fazer as orações, para fazer as atividades, primeiro faz orações. Cada qual faz oração segundo como faz na sua igreja, né? não exigimos que, como somos católicas, aqui tem que ser da católica, não. Portanto, nem os bairros também não escolhemos. Basta conseguir chegar, nós recebemos.
6: Muito obrigada e sucessos para as vossas atividades.
5: Muito obrigada, muito obrigada.
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7: Estou neste momento com Navais Kamal Abubakar, é vereadora da área da cultura, turismo, transportes e comunicação na nossa cidade de Inhambane, mas também é ambientalista. Nós queremos agradecer em nome da Rádio Moçambique, Programa de Responsabilidade Social, por nos receber aqui na nossa casa, no município de Inhambane, para falarmos do trabalho que faz nesta vertente. E vamos mesmo perceber a saúde da área de turismo, para começar.
8: Muitíssimo obrigado e agradecer pelo convite que nos foi formulado para fazermos parte deste pequeno debate. Indo concretamente na área relacionada com o turismo, como todos sabemos que a cidade de Inhambane é o destino do turismo a nível nacional. De saúde estamos bem, o turismo está a ficar melhor, embora depois das manifestações que recentemente passamos e de certa forma acabou criando um pouco de desconforto para os nossos turistas, mas bons resultados notaram-se na época da quadra festiva do fim do ano. Não esperávamos o número de procura e de visitantes que nós tivemos na cidade de Inhambane. Isso veio nos trazer a resposta do trabalho que temos feito em relação à divulgação e divulgação dos nossos serviços e nosso potencial turístico. Portanto, esperamos que nos próximos dias, próximos anos, as coisas voltem à normalidade, o turismo flua. Neste momento estamos com um pouco de déficit sobre alojamento, há muita reclamação da parte dos operadores turísticos em relação ao alojamento, mas isso deveu-se mesmo a vários fatores, e inclusive agora a recente situação do aumento de combustível, de certa forma afeta a área do turismo, porque as pessoas agora, para viajarem, fazem muita matemática por conta de combustível, e quando sobe o combustível, as coisas sobem em cadeia, não é? O alojamento sobe, a alimentação sobe. Portanto, estamos a nos ressentir um pouco fracassados nesta área de alojamento, mas o resto está tudo bem e aos poucos vamos nos adaptando à realidade.
7: Este programa da Rádio Moçambique Antena Nacional abarca as áreas vitais para o desenvolvimento dos munícipes, no caso vertente, das comunidades no contexto geral. E por isso eu fazia esta pergunta, porque quem trabalha para melhorar a sua condição de vida é o munícipe, nestas áreas que eu mencionei. Se calhar podíamos olhar um pouco para esta questão da empregabilidade na área turística em Moçambique. Sente que o turismo, de certa forma, ajuda o munícipe e suas famílias quando se trata, portanto, de emprego neste setor? Pese embora tenha feito referência aos desafios que, neste momento, não são só de Moçambique, não são só de Inhambane.
8: Realmente, os desafios não é só para Inhambane, mas é a nível global. Mas nós vamos falar dessa pequena terra, Inhambane. Os desafios são os mesmos. Agradecemos agora com a introdução do governo do FIDEL, que é o Fundo de Desenvolvimento Local. Este fundo, de certa forma, está a trazer um pouco de input na área da juventude, na implementação dos seus projetos, que são seus sonhos, e muitos deles, a maioritariamente deles, são relacionados com a área turística. Isso já é muito bom, porque mesmo aquele que produz, que cria frango, fornece o setor turístico. Então, de certa forma, acabamos nos abraçando e olhamos essa como uma mais-valia que o Estado, que o empenho e a dinâmica que o Estado tem tentado trazer no seio da juventude para procurar autoemprego e empregabilidade desse setor da juventude, de forma que não olhem para outros objetivos, como a droga e por aí fora. Então, é um incentivo muito agradável e a população de Inhambane agradece. No ano passado, trabalhamos com um fundo um pouco reduzido, mas este ano houve um incremento de quase 50%, então isso já é muito bom. Esperamos que hajam mais projetos que venham a alavancar, sobretudo, a área da juventude.
7: Porque não poderíamos chamar uma atenção especial a agentes econômicos na nossa cidade de Inhambane quando olhamos para a questão da responsabilidade social? Qual é o apelo que gostaria de transmitir através da nossa Rádio Moçambique neste programa para ver um envolvimento, se calhar um pouco mais redobrado, no âmbito do apoio à comunidade, ao munícipe neste sentido?
8: Bom, muito obrigado. É um aspecto muito fundamental. Nós, dentro daquilo que é o trabalho de atividades do Conselho Municipal, temos tido algum apoio no setor privado, na área comercial, embora com um pouco de receio, mas nós entendemos qual é a situação financeira, a situação global da crise econômica, mas não posso me queixar de dizer que o setor privado ou o setor econômico não tem apoiado. Tem apoiado com o que podem, com o que devem. Agora, o que nós devíamos deixar como desafio era de apoiarem um pouco mais, sobretudo na área cultural, sobretudo no patrimônio histórico-cultural, que está a precisar de uma revitalização, está a precisar de uma manutenção, e que os orçamentos para este tipo de iniciativas não são assim tão ínfimos, mas precisamos de a participação de todos, sobretudo o setor econômico.
7: Para quem está a ouvir o programa de responsabilidade social da Rádio Moçambique, Antena Nacional, estamos aqui no nosso município de Inhambane, cidade, portanto, de Inhambane, a conversar com Navais Kamal Abubakar, vereador da área de cultura, turismo, transportes e comunicação, mas também é ambientalista. Vamos olhar igualmente para esta área, portanto, senhor vereador, que rege transportes e comunicação. Nós sabemos que também o munícipe precisa de ser bem servido nesta componente.
8: É verdade. Nosso lema na cidade de Inhambane é trazer comunidade aos munícipes. E como vereação temos feito um trabalho de grande relevância, que é a campanha de fiscalização, não só no licenciamento, mas sim nosso maior foco tem sido na observância das condições cômodas das viaturas mecânicas, assim como dentro da viatura, para que o munícipe seja transportado com um mini conforto. E é este trabalho que temos feito e tem sortido, está a trazer algum resultado benéfico, porque todas as viaturas que têm se constatado que não oferecem boas condições para os munícipes, essas têm sido, se estão licenciadas, têm sido arrancadas a licença e colocadas elas, dadas elas como condição de fazerem essa atividade, melhorarem as condições das suas viaturas. Portanto, na área de transporte é uma área muito sensível, porque todos nós sabemos aqui na cidade de Inhambane, como município, não temos meios próprios e temos os parceiros, o parceiro que é o setor privado, que nos tem ajudado nesta área, que é nosso dever de prover o transporte à população. Então temos ido com cautela, com sensibilização, de modo que este parceiro ou estes parceiros não se zanguem e retirem as suas viaturas da via pública. Daí que temos tido um trabalho de cautela, com mais sensibilização do que a atuação, mas tem casos mesmo extremos, por renitência, depois da advertência ou depois de várias sensibilizações, continuam a infringir. Então, esses nós temos tomado medida. Sim.
7: De facto, é uma área vital, porque mesmo para termos as nossas mães no mercado a transportarem os alimentos de um local para outro, é preciso que haja essas condições. Mas sei que também é ambientalista. O que é que pode se servir do facto de ser um ambientalista, senhor vereador Navais Kamal Abubakar, e que pode ser importante para garantir que a nossa cidade, que os nossos munícipes de facto usufruam da sua ideia, do seu pensamento?
8: Sem dúvidas que o ambiente nós colocamos em primeiro lugar, porque sem bem-estar, sem termos um ambiente adequado para vivermos, não estaríamos aqui. Portanto, o nosso trabalho como ambientalista tem sido sempre de sensibilização no plantio das árvores, participar nas campanhas que temos promovido no âmbito de limpeza, no âmbito do Dia Mundial do Ambiente, no âmbito do Dia Mundial da Limpeza. Eu sou ambientalista, sou voluntário, mas também represento, neste momento sou focal point de duas organizações ambientais, que é a Let's Do It. Sou coordenador provincial e sou coordenador provincial da Save the Guard. Essas duas organizações têm o mesmo foco, embora, aliás, tenham o mesmo pensamento, mas com focos diferentes. Um é mais para ação concreta no terreno, para limpezas e plantio de árvores, e a outra é mais para advogar. Portanto, aqueles que são os direitos de uma planta, não se deve cortar uma planta sem conhecer-se as razões do abate. Portanto, não estamos lá para advogar, para entendermos. E neste momento, apesar de ser funcionário do Conselho Municipal, como vereador, mas estamos num desafio enorme, porque não concordamos que o modelo de poda das plantas que está a ser efetuado no Conselho Municipal não é ideal para o ambiente. Porque, se for a reparar, para quem está a ouvir este debate, há de perceber que a poda é retirada totalmente todas as folhas, deixando ela completamente nua. Nós chamamos isso não me passa aqui o termo agora, mas colocamos a planta em risco de morte. E o que consequências é que isso traz? É que nós todos sabemos qual é a importância de uma planta. A importância de uma planta e as suas folhas é de produzir mais oxigênio, conter o dióxido de carbono e, para além, de regular a temperatura de uma certa área. Se formos a reparar neste momento, com a poda que nós introduzimos, a cidade fica mais quente no tempo de calor e mais fria no tempo de frio, porque não temos aquele que é o protetor, aquele que é o regulador de temperatura. Portanto, já estamos a fazer um trabalho interno do Conselho Municipal, junto com a variação da urbanização e os técnicos que fazem essa atividade, para mudar o paradigma da poda. Introduzir uma poda que mantenha a copa, de modo que continue com aquilo que é o objetivo de uma planta a nível da cidade. Em relação à população, eu só tenho que agradecer, porque todas as campanhas que nós temos promovido no âmbito de limpeza, no âmbito de plantio, a população tem aparecido e tem dado o seu apoio incondicionalmente. E, mais uma vez, também agradecer a este setor privado, que quando vamos lá pedir alguma coisa no âmbito de plantio das árvores, tem nos dado esse apoio também, de forma incondicional.
7: Uhum. Muito obrigada, senhor vereador da área cultural, também do turismo, transportes e comunicação, e por nos ter prestado este seu conhecimento como ambientalista e voluntário também, apesar de ser um dirigente e está a aliar a sua ação, não é, nobre, ao nosso governo através do município da cidade. E como dizia, muito obrigada por esta oportunidade que nos deu, Navais Kamal Abubakar. Desejo, em nome da Rádio Moçambique, programa de responsabilidade social, sucessos no trabalho que desenvolve.
8: Muito obrigado. Obrigado mais uma vez pela oportunidade que nos dão. E estamos abertos para receber outros convites. Podemos partilhar aquilo que são nossas experiências e aquilo que são nossos desejos para o bem-estar da comunidade.
7: Muito obrigada.
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0: 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Estamos prestes a terminar o nosso encontro. Para o efeito, vamos destacar na rubrica O Círculo do Saber, matéria sobre as potencialidades agrícolas do distrito de Mandlakaz, província de Gaza.
1: José Camilo Nyambongo, proveniente de Gaza, distrito de Mandlakaz, posto administrativo de Chidengele, localidade de Chizabane. Mandlakaz, como posto administrativo de Chidengele, é uma zona que, digo eu, muito rica, quando bem aproveitada. Isto porque temos mandioca que há muito tempo era produzida e que não rendia porque não conheciam a tecnologia que hoje aplicamos de processar a mandioca em farinha rale, e com farinha fizemos os biscoitos, bolos. Temos os coqueiros, que também eram simples árvores paradas por aí, mas agora, além do coco, aproveitamos o óleo dele. E o engraçado, aproveitamos muito também a planta chamada chafura, que é o citrino, óleo de rícino, que é um líquido muito apreciado e caro. Além também da fruta que nós só comíamos e apodrecia, agora com esse processo de processamento fizemos cachaças, fizemos sumo e jamos também. Disso tudo, diremos nós que Mandlakaz, Chidengele, é muito rico porque aproveitamos tantas coisas, porque a técnica já está a se expandir em toda aquela zona. O óleo de coco não é cozido, é virgem. Isto porque ralamos o coco e aproveitamos levar aquele leite, colocamos no recipiente e colocamos no frio. E o leite vai abaixo, o óleo vai em cima. Ali é só furar, tirar a água, fica o óleo e assim tem óleo virgem não cozido. Em vez de andarmos nas coisas químicas, todo químico, não.
0: 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Chegamos ao fim do nosso programa. Despedem-se Albertina Pascoal, que fez a produção e a apresentação, e Sidónio Pires, na sonorização e montagem. Os nossos cumprimentos.
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3: Para trás, o programa Solidariedade Moçambique, que é transmitido nas tardes de sexta-feira aqui neste seu canal de rádio de eleição. A música leva-nos até às 3 horas, altura em que iremos uma vez mais atualizar para si as notícias. Vamos ficar ao som de Onésimo Love, que nos traz o tema Nzilo Tafuleni.

Mingas a passar aqui a sua classe com o tema O Pôr do Sol. Para trás, o tema Ntsumi, de Isabel Novella. Por sua vez, Chico António, este músico que deixou ficar, sem dúvidas, grandes registros, vai já a seguir passar aqui a sua classe com Molihefo, um dos grandes sucessos deste músico. E mais para frente, para ouvir, Vou-te Esperar, de

0: Estamos a fechar a hora 2 e vamos chamar a sua atenção à transmissão das notícias. São 3 horas em Moçambique.
1: Boa noite. Bem-vindo às notícias apresentadas por Vítor Rufino. O Presidente da República reitera o apelo à paz, à unidade, à vigilância e ao trabalho, fatores considerados importantes para impulsionar o desenvolvimento do país. Daniel Chapo afirma que a convivência harmoniosa constitui um dos principais alicerces para a vitória entre o povo moçambicano.
2: Nós, neste momento, temos dito ao povo, temos dito àqueles nossos irmãos que estão no mato, que ninguém vai desenvolver Moçambique com guerra. Ninguém vai desenvolver Moçambique com terrorismo. Ninguém vai desenvolver Moçambique com violência. Ninguém vai desenvolver Moçambique com ódio. Vamos desenvolver Moçambique com paz. Vamos desenvolver Moçambique com segurança. Vamos desenvolver Moçambique com uma convivência harmoniosa entre o povo moçambicano. Para juntos podermos trabalhar a terra em paz.
1: O chefe do Estado falava esta segunda-feira no distrito de Montepuez, onde orientou um comício no âmbito da visita que efetua à província de Cabo Delgado. 64 carregamentos que resultaram na exportação de mais 8 milhões de toneladas de gás natural liquefeito e condensado foram efetuados no ano passado na província de Cabo Delgado. A informação consta de um relatório sobre a extração mineira e de hidrocarbonetos apresentado esta segunda-feira pelo governador de Cabo Delgado, Valigita Wabu, na sessão extraordinária dos órgãos de descentralização provincial, orientada pelo presidente da República, Daniel Chapo. O documento espelha igualmente algumas ações realizadas no ano passado.
3: Licenciadas 86 unidades industriais das 90 unidades planificadas, o que representa uma realização de 95% e um decréscimo de 28% quando comparado com as 120 unidades fabris de 2024. A produção industrial atingiu a 1.273 milhões de meticais, dos 1.156 milhões de meticais planificados, o que corresponde a uma realização de 110% e um crescimento de 5% quando comparado com os 1.124 milhões de meticais de 2024.
1: Governador de Cabo Delgado, Valigita Wabu, e o informe apresentado esta segunda-feira ao Presidente da República, Daniel Chapo, no âmbito da sua visita de trabalho àquela província. O Conselho Municipal de Nampula garante que vai minimizar, nos próximos 2 meses, o problema de escassez de água que afeta a cidade, através da aquisição de maquinaria de perfuração e abertura de furos. É uma garantia dada esta segunda-feira pelo respectivo edil, Luiz Jiquira, durante trabalhos da sessão ordinária da Assembleia Municipal de Nampula. Luiz Jiquira reconhece a legitimidade da preocupação da escassez de água nos bairros da cidade, uma situação que se agrava no verão, acreditando que com a maquinaria de perfuração serão abertos muitos furos de água. Jiquira realçou que, com a aquisição do equipamento, vai igualmente reduzir os custos de terciarização da abertura de furos de água. O secretário-geral da Frelimo exorta a sociedade moçambicana a dar as suas contribuições de forma aberta e honesta relativamente aos pontos a serem colocados à Comissão Técnica do Diálogo Nacional Inclusivo. Segundo Shaquille Abubakar, todas as contribuições devem ter em conta o bem-estar dos moçambicanos.
4: É importante que exista honestidade e sinceridade. Temos que mudar para atingir algum objetivo. Assegurar que a paz, estabilidade e segurança dos moçambicanos seja um bem legítimo e adquirido por todos nós. O diálogo é a responsabilidade de todos nós, porque no final, o país que vamos ter é aquele que todos nós sonhamos.
1: Secretário-Geral da Frelimo, falando esta segunda-feira na Amatola, durante o lançamento da segunda fase do Diálogo Nacional Inclusivo. No estrangeiro, os Estados Unidos da América aumentaram esta segunda-feira para mais de US$ 300 milhões a ajuda de emergência destinada a fazer face aos efeitos do duplo sismo registrado na semana passada na Venezuela. Os fenômenos naturais causaram pelo menos 1.450 mortos e 3.150 feridos, segundo o mais recente balanço oficial. Segundo a ONU, mais de 50 mil pessoas continuam desaparecidas. Fechamos com a previsão do tempo. A cidade de Tete poderá registrar hoje 33 graus centígrados de temperatura máxima, seguida por Beira com 31 graus. Quilimane, Nampula e Pemba 29, Inhambane e Vilanculo 28, Maputo e Xai-Xai 27, por fim Chimoio e Lixinga com 25 graus centígrados de temperatura máxima. Apresentamos as notícias a esta hora, as próximas às 4 horas.

0: Academia de Altos Estudos Estratégicos não é uma instituição apenas de ensino. Queremos que a instituição forme quadros que não se limitem a fazer diagnósticos descritivos. Precisamos de graduados que possam produzir análises profundas e apresentem propostas exequíveis e soluções aplicáveis. Desafiamos-vos a imprimirem na academia a componente de pesquisa e investigação científica sobre os grandes desafios da segurança nacional. Por exemplo, sobre o terrorismo e o extremismo violento na província de Cabo Delgado, seria bom esclarecer, sem margem de dúvidas, a origem, os mandantes, os mecanismos de recrutamento, o modus operandi, as redes de financiamento, para além de apresentar os mecanismos para fortalecer a resiliência das comunidades locais. Para o caso dos raptos, por exemplo, há muita pesquisa que pode ser feita pela academia, desde as dinâmicas operacionais, os seus circuitos financeiros, assim como as medidas de prevenção e dissuasão. Para a complexa teia do crime organizado transnacional, como o tráfico de drogas, os crimes cibernéticos, assim como a desinformação e os chamados fake news, que colocam em causa a imagem do país e dos seus dirigentes. O Estado precisa de conhecimento próprio sobre estes fenómenos.
1: Presidente da República, Daniel Chapo.

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0: Já a seguir, amigo ouvinte, vamos ficar na companhia de Estevão Mucavel Júnior no programa Sem Barreiras. Ótima escuta.
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0: Valdre Nyalumbo e o tema Kutsaka. 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
0: Antes mesmo de partilharmos a história reservada para hoje, queremos, por intermédio da voz do Totó, convidar-te, amigo ouvinte, a refletir. Todos nós precisamos de apoio, seja ele emocional ou afetivo. Ninguém é uma ilha. Depois de escutarmos Totó, vem a nossa história de vida na primeira pessoa.

0: história de vida.
1: Ali eles me batiam com pedras e ferros, muita coisa. Eles a gritarem, procurem pneu para queimarmos já ele, procurem pneu para queimarmos já ele. Eles tiraram a pena, a vista, mas as minhas faculdades mentais, não. Estavam mesmo 100% e ainda estão 100%.
2: Hoje vamos escutar a história de superação de Orlando Armando Machula, um jovem de 42 anos de idade, residente no bairro das Maotas. Foi muito bem acolhido na sua residência, onde partilhamos um dedo de conversa. Orlando abriu seu coração e contou-nos o seu percurso. Uma história contada na primeira pessoa. Desde cedo conheceu o valor do trabalho, passando quase toda a infância a trabalhar para ajudar no sustento da família, que por sinal era numerosa. 11 irmãos.
1: Eu costumava dizer que nossa casa era fábrica, porque ali fazia-se pipocas, fazia-se matortori, fazia-se arrofadas, badias, amendoim torrado, castanhas, muita coisa que era feito ali em casa. E cresci nesse ambiente. E chegou um tempo também, minha mãe tinha uma banca, as duas minhas mães tinham banca no Spamanini. E eu entrava de manhã na escola, saía às 10, na hora das 12 eu tinha que correr para o mercado, ir ter com elas para poder vender. Eu recordo-me que eu comprava cebolas, mandavam-me a comprar cebolas na Malanga e juntava aquelas cebolas por 3 e rolava pela cidade com um jovem que era filho da amiga da minha mãe e assim fazíamos o negócio.
2: A dado momento, teve de abandonar a escola. Não conseguiu concluir os estudos, deixou os cadernos ainda na quinta classe e o destino trocou-lhe as voltas, levando-o até a África do Sul.
1: Eu não concluí nem primário nem secundário. Não concluí porque gostava de ir à escola, mas não tanto assim. E outra coisa, devido às dificuldades de casa, porque tinha que pensar também no ir trabalhar. Eu recordo-me que no intervalo de 90 no ano de 99, eu tinha um irmão que trabalhava na África do Sul e ele acabou me levando para lá. Ele abriu uma banca para mim. Era muito novo, eu tinha 15 anos. Veja que depois, até enquanto estávamos lá, meu irmão, ele teve que sair, ele teve que voltar para cá, para Moçambique, eu tive que ficar, já tomar as minhas responsabilidades, eu tinha que pagar renda para mim, tinha que cuidar de mim, praticamente, e também quando tiver alguma coisa, mandar para minha família.
2: Muito jovem e carregado de responsabilidades, enfrentou dias difíceis, daqueles em que um amparo fazia toda a falta.
1: Ainda mesmo na África do Sul, eu senti um pouco de abandono quando meu irmão, ele me deixou lá, porque ainda era menor mesmo de idade. Eu senti que não, eu tenho pais, tenho família. Algumas pessoas me discriminavam, nem por saber que meu irmão não estava ali perto. Eu tinha que, antes de aprender esse trabalho de construir e montar tento falso, tijoleira, eu tinha que mendigar diante deles, eles me darem biscatos ali e pronto, por eles não me conhecer. E aquele tempo foi um tempo de sufoco para mim, foi um tempo de sufoco mesmo.
2: O retrato do sofrimento de um adolescente que foi crescendo e aprendeu a cuidar de si por si mesmo. Os anos passaram e em 2005 acabou por ser deportado por se encontrar em situação ilegal. De regresso a Maputo, felizmente conseguiu um emprego facilitado por um tio. Era o vislumbre, finalmente, de uma vida melhor.
1: Praticamente foi um período de 3 anos, sim, porque de 2005 para 2008 são 3 anos que eu trabalhei. Foi um tempo muito bom naquela empresa, foi um tempo muito bom, mas muito bom de verdade, porque eu já era maduro, eu já sabia o que era acordar e lidar com um trabalho, para o meu sustento.
2: Mal sabia ele que o seu destino mudaria drasticamente num fim de semana. Enquanto fazia companhia à irmã, Orlando foi vítima de uma agressão física bárbara e perdeu parcialmente a visão.
1: Minha irmã, que eu sigo ela, trabalhava na mesma rua onde vivíamos, ali em Laulan. Ela trabalhava numa mercearia e eu tinha que ir buscar a ela. Naquela hora das 21, eu saí de casa. Vivia com uma miúda. Saímos juntos, fomos até lá. Chegamos na mercearia dela, compramos um 2 litros de refresco, recordo-me que era Coca-Cola aquilo. Tomamos e nos divertimos, né? Como jovens, como outros jovens. Ficamos ali, nos divertimos, ainda no processo de esperar da minha irmã que ela despegasse. E a minha irmã, ela estava de grávida de 9 meses. Sim, era o último mês para ela poder dar o parto. E o que aconteceu? Aconteceu que a minha irmã saiu com a moça que estava comigo. E foram no lado de fora do coisa da mercearia, iam fazer na cidade menor. Estando lá elas, eu de repente ouvi um grito. Eu não achei normal e percebi que era grito da minha irmã. Afinal de contas, havia um jovem que queria lhes, eu diria assim, que queria lhes violar sexualmente. E elas gritaram. É quando eu me fiz à rua. E o jovem se apercebeu que eu já estava lá, ele se pôs em fuga e levei a minha namorada e a minha irmã. Voltamos para a mercearia. Ficamos ali, ela tinha que fazer aquelas contas para poder entregar o valor que ela havia trabalhado durante o dia. Ela, quando termina, enquanto estávamos a sair, de repente os jovens já estavam lá fora. Eu só me apercebi que já estava no chão. Eles partiram pela agressão. Eles traziam ali ferros, garrafas e chutaram a barriga da minha irmã, que ela estava de grávida. Eu ali tentando também defender a ela, não foi fácil. É quando eles rasgaram-me a primeira minha vista esquerda, rasgaram-me do meio com a garrafa. Se aperceberam que a situação já não estava boa, se puseram em fuga. É quando eu fui levado para o hospital.
2: Orlando viu a sua vida virada do avesso por querer simplesmente fazer o bem. Ter de se recompor e aprender a viver às escuras não foi fácil. E em plena fase de recuperação, surgiu um novo e cruel desafio. Perde a visão total num segundo ato de violência. No dia do sucedido, Orlando tinha ido visitar a mãe que se encontrava doente. Após a visita, ficou à conversa com um amigo. Ele recorda assim o momento.
1: Dali, o que aconteceu? Chega um meu amigo chamado Antoninho, é um senhor e faleceu, ele já não está em vida. Ele pediu que eu lhe acompanhasse, mas por ali na zona mesmo. Saímos de casa e fomos numa barraca, chegamos ali, comprei 2 litros de Coca-Cola. E consumi, antes de terminarmos até aquele refresco, algo depois me vem em mente. Eu disse o seguinte para ele: eu gostaria de conhecer mais essas pessoas que me tiraram a vista, porque são jovens da zona. Eu quero saber, no fundo, fundo, por que que eles fizeram isto. Bem, uma vez que ele conhecia em casa de um deles, ele disse: ah, mano Orlando, não é preciso irmos para lá. Eu disse: não. Vamos lá, eu preciso de conhecer esse jovem. Quero perguntar exatamente por que que eles fizeram isto aqui. Com muita inocência. Então, nos dirigimos até a casa dele, chegamos. E quando chegamos em casa do jovem, havia lá umas duas crianças que acredito que se calhar eram filhas, do jovem que íamos ter com ele, que eu ia perguntar por que é que eles fizeram aquilo. E encontramos as crianças lá, e eu perguntei às crianças onde é que estava o pai. As crianças disseram, não, pai, havia saído. E por acaso eu perguntei pelo nome, que aqui não vou pronunciar o nome da pessoa. Disseram que o pai havia saído e as crianças saíram, viram ali dois senhores, que era eu e o tal senhor que havia me acompanhado. Não sei como, o que, que a criança havia pensado, saiu a criança, foi em casa da vizinhança para chamar alguém, né, para vir nos atender nesse caso. Afinal de contas, eles foram chamar um jovem que estava da primeira vez quando me tiraram a vista. E o que, que acontece? Acontece que aquele jovem, quando chega, ele repara para mim e, afinal de contas, é o mesmo jovem que estava na primeira vista e ele era motorista de chapas. E sempre que eu pegava chapa para o trabalho, eu encontrava a chapa dele, subia a chapa dele. E ele me olhava de uma forma muito estranha. Eu não conseguia entender o que que, na verdade... por que ele me olhava daquele jeito? Por que ele me estranhava? Mas quando ele já estava comigo presente ali, eu fui me recordar dele. Que, afinal de contas, quando ele já me fazia perguntas ali, porque ele dizia assim, o que é que precisas aqui? O que quer fazer com o dono da casa? Eu dizia, não, eu queria conversar com ele. Apenas ele conversar com ele, o quê? Porque ele já tinha noção da história. Ele já sabia que, esse que lhe fizemos, estou aqui, e ele está a vir cobrar. Mas que eu ia lá de uma maneira pacífica, né? Não era de confusão. E ele ali se apercebeu que não, as coisas já não estavam boas. Eu não sei como é que ele conseguiu arrumar um outro grupo. Eu, de repente, só senti que alguém me bateu com ferro. Na segunda vista, e veja que ali estava chefe de quarteirão, muitas pessoas estavam ali gritando, ladrão, ladrão, ladrão, ladrão, ladrão, eu não sou ladrão. Eles agitavam aquelas pessoas para que outras pessoas não pudessem perceber da situação.
2: Eram 10 horas de um dia de verão. Em poucos segundos, o dia fez-se noite. Orlando perdia ali a segunda visão. Só não perdeu a vida porque algo inesperado aconteceu.
1: Ali eu fiquei estatelado no chão, porque já não conseguia enxergar. Ali eles me batiam com pedras e ferros, muita coisa. Eles já gritaram, procurem pneu para queimarmos a ele, procurem pneu para queimarmos a ele. Por sorte minha, ou pela graça de Deus, porque... se nós somos justos numa determinada coisa, a mão de Deus sempre está ali. Veja o que acontece. Um dos meus primos, que nem vivia naquele bairro, ele vive em Maracuene. Ele estava de passagem naquele bairro. Ele estava de passagem com a cunhada dele, mas bem distante. E ele ouviu o barulho daquela agitação. E ele disse assim para minha cunhada, segundo ele, quando conta, que não, algo está a me chamar, eu tenho que ir nesse barulho, eu quero ver esse barulho, o que é que está a acontecer. Ele chegando ali no meio do barulho, é quando ele chamou meu nome. Dali eu salvei a minha vida. Eu pude reconhecer a voz dele, que era a voz do meu primo. Eu disse, mano Estevão. Ele disse, Orlando, o que é que está a acontecer? Eu ali já não tinha como responder muita coisa. E quando se aperceberam que alguém da minha família havia chegado, eles fugiram, todos.
2: Momentos de profunda escuridão e dor pairaram sobre o nosso entrevistado. Alguém que antes tinha uma visão plena e se locomovia com total autonomia, passava a não contar com um dos sentidos vitais para o cotidiano. Dali para frente, o único caminho era reerguer-se.
1: Bem, foi difícil no início porque foi um processo também, não foi daqui para aqui. cujo este processo envolvia a mim, envolvia a minha família, principalmente a minha mãe, os meus irmãos. Uma mulher, para ela foi muito difícil. Nos criou com muito sacrifício e para depois ela ver as coisas acontecerem daquele jeito, se calhar naquele filho, onde ela tinha esperança que este filho vai fazer alguma coisa, vai criar uma família, quer dizer, vai ter uma vida, uma vez que já trabalhava numa empresa, a expectativa era maior para com a minha vida. E ali eu tive que, a primeira coisa que eu disse para mim mesmo é que eu tinha que aceitar que eu já era uma outra pessoa num novo mundo. E eu esforcei-me, não foi fácil. Eles tiraram a pena, a vista, mas as minhas faculdades mentais não, estavam mesmo 100% e ainda estão 100%. E daí, uma outra coisa é que eu conheci Deus. Conheci esse Deus de uma forma muito tremenda e num período muito curto. E, afinal de contas, tem certas coisas que acontecem na nossa vida, mas Deus está no lugar, está no controle das coisas. E Deus, Ele esteve ali no controle, Ele sempre esteve presente. E esse Deus, eu aceitei a Ele, que Ele entrasse na minha vida, porque Deus, Ele nos chama e nos mostra a porta, se nós aceitamos ou não. Eu não recusei quando Ele me chamou, eu aceitei a Ele, Ele deu-me forças, e neste processo Deus foi me dando uma nova vista, que é uma vista espiritual, o qual não contém a cegueira que as pessoas pensam. Eu sim, sou cego fisicamente, mas espiritualmente também tenho o meu mundo. Um mundo muito lindo, mas muito lindo. E este mundo que me fortalece, o qual o homem, minha mãe, meu pai, nem qualquer tipo de dinheiro poderia me dar esta força. E eu acabei acreditando nesse Deus, e esse Deus que tem me fortalecido.
2: E o Orlando renasceu, seguiu em frente, resgatou o seu faro pelo negócio e voltou a trabalhar por conta própria. A ausência de visão não o limitou. Pelo contrário, voltou a atravessar a fronteira para vender capulanas na África do Sul e dedicou-se também à venda de roupa de fardo já cá em Maputo, um negócio que até hoje o sustenta. O tempo foi passando e porque o ditado popular diz que atrás de um grande homem há sempre uma grande mulher, com Orlando não foi diferente. Ele, nos caminhos da vida, encontrou o amor.
1: Ela chama-se Rebeca. É uma grande história, porque veja que meu pai, depois, ele vende a casa. Ele tinha que voltar para ter a Natal, que é na Manhissa. Eles venderam a casa, eu não voltei. Eu disse, não, eu vou viver aqui em Maputo. E eu não tinha mulher. Tinha lá três meus sobrinhos, que uma estava a fazer quarta classe, a outra fazia segunda classe e o outro fazia a primeira classe. Eu é que cuidava dessas crianças. E ao mesmo tempo eu disse não. Eu falei com a minha irmã e meu irmão, que são os pais dessas crianças. Eu disse não, eu peço que vocês me aluguem uma casa, me ajudem a pagar a renda. O resto, comida, eu vou comprar. Eu vou viver com essas crianças. Veja que em 2014 nós fomos arrendar uma casa. Eu vivi com aquelas crianças, eu cozinhava para elas, eu lavava roupa para eles, eu engomava, fazia tudo. O dever de uma mãe para a criança, eu fazia todo aquele papel ali, sem mulher. Mas havia algumas concorrentes que andavam por aí. Uma vez que vendia roupa, muitas meninas vinham aí apreciar as minhas roupas, outras não era só apreciar roupas, né? Olhavam para mim, mas esse charmosinho aqui, vá. Mas pronto, eu não estava nesse processo porque eu precisava de uma mulher, não precisava de uma mulher que um dia, se calhar, poderia vir me dar costas, Não, porque eu dizia para mim mesmo que eu não queria uma mulher que venha viver comigo por pena, porque eu sou deficiente, não. Eu queria uma mulher que vinha viver comigo porque eu sou um homem e ela também é mulher. É, por um plano, porque pronto, uma mulher sempre tem que ter o seu lar, um homem também tem que ter o seu lar com a sua mulher. Eu coloquei assim na minha vida. E em 2014... 2015, 16 e 17 é quando eu conheço a Rebeca. Eu conheço a Rebeca e acertei-me com ela. Acertei-me com a Rebeca de 2017. Foi no mês de agosto. Acertei-me com ela, houve muitas batalhas, porque há muita coisa por detrás desta relação. Mas uma coisa que eu pedi a Deus, eu disse: Deus, se esta menina aqui que vai viver comigo, que o Senhor coloque a ela nos meus caminhos. Porque está escrito na sua palavra que aquilo que o Senhor nos dá, ninguém tira. E eu acreditei. E foi um processo muito complicado, mas no final nós conseguimos estar juntos. Acima de tudo que aconteceu, conseguimos estar juntos com a menina e até hoje estamos juntos.
2: Rebeca, no calor da nossa conversa, deixou algumas palavras reconfortantes para o seu amado.
0: Tem que haver amor entre os dois. Ele tem muito amor, ele é muito carinhoso, ele é muito atencioso. Cada dia ele surpreende-me. O que eu desejo para ele é que Deus lhe conceda saúde, em primeiro lugar, a vida, e que ele possa alcançar os objetivos aos quais ele quer alcançar. E que Deus esteja em frente de tudo quanto ele precisa. E Deus lhe capacite, lhe dê mais sabedoria e realizar os sonhos dele, que é a gente casar, um dia termos a nossa casa. E Deus realize o nosso sonho de termos filho, ainda que seja um único filho, seria muito para nós.
2: Casar, ter filhos, consolidar a vida a dois. O Orlando superou a dor graças à sua força interior e ao apoio incondicional de quem o rodeia.

0: Veias Verdes é parte da identidade do Orlando, mas também da Rebeca. Juntos formam uma dupla que sonha crescer no mundo das artes. E Orlando conta-nos como nasceu esta paixão pelas melodias.
1: Começou a se revelar esta parte da música quando eu já estive com ela. Quando eu fiquei com ela, comecei a viver com ela. Eu cantava e muito mais, até estava no mundo gospel, eu fazia músicas gospel. Mas depois foi se revelando que não era só apenas gospel, eu tinha que fazer a música secular também, música romântica, é uma mistura, marabenta, quer dizer, na medida que o tempo passava, ia se revelando todo tipo de música até atualmente, né? E também fui descobrir nela, porque eu cantava sozinho, tocava e criava letras sozinho e cantava sozinho. Mas algo me despertou, eu disse, não, Rebeca, nós estamos juntos, nós podemos formar um Zaidan Tlongo aí, Tlongo, podemos formar uma dupla aqui. Eu incentivei a ela, eu ensinava a ela como que ela poderia cantar, como ela poderia seguir a viola. As coisas foram acontecendo, foram fluindo assim mesmo. E cantamos e tocamos. E no ano de 2019, não, foi no ano de 2020, quando eu tive uma ideia por um jovem que eu conheci, um produtor chamado Dalu. Estávamos sempre, sempre costumávamos nos encontrar numa casa, tocarmos. Não é uma banda assim, diria uma banda unida, né? Só nos encontrávamos lá porque todos sabíamos tocar. Então íamos lá em casa de um senhor chamado Afonso Langa. Nós íamos tocar lá e acabamos pensando que não, tínhamos que gravar uma música. Eu recordo-me que gravamos a primeira música chamada Muchato, uma marabenta, gravamos essa música e eu despertei, vi que realmente aqui está a sair alguma coisa. Só que pronto, não chegamos de lançar essa música porque pronto, ele acabou perdendo algum material do estúdio, né? O projeto da música ficou assim e gravamos a segunda música também que não conseguimos lançar, que é com o tema Mulher Bonita. E é quando gravamos Moçambique, Nossa Terra, que não conseguimos lançar, e viemos de novo refazer esta música. Tivemos uma oportunidade também com o produtor Enfemel, tivemos a oportunidade com ele. É quando gravamos a música Moçambique, Nossa Terra, e conseguimos lançar esta música. E ficamos firmes e acreditamos, porque ainda temos muito trabalho mesmo. E daí descobrimos as nossas vozes e nos eventos que às vezes as pessoas nos convidam para irmos cantar. E acreditamos porque as pessoas nos fortalecem, dizem que nós sabemos fazer, mas nós ainda não nos vemos neste nível. É assim que nós descobrimos essa carreira musical.
0: É com este entusiasmo, como se estivesse já a compor mais um dos seus temas, que Orlando fala das expectativas que carrega para o futuro.
1: É verdade que a expectativa é maior. Nós sonhamos a sermos artistas mais conhecidos por um bom trabalho. Porque também a música é disciplina e também através da música muitas pessoas já aprendem alguma coisa e nós mesmo que cantamos e tocamos aprendemos algo. Então a expectativa é maior que um dia nós temos esse sonho, que nós possamos produzir as nossas músicas, gravarmos, termos os nossos vídeos e o mundo inteiro, porque tem certas músicas que até cantamos que vão além da fronteira, cantamos em inglês, que o mundo possa nos conhecer bem, para quem escuta. Na verdade, nós esperamos, eu e a minha esposa, que respondemos em nomes de Vés Verdes, né, em nome artístico, esperamos que alguém possa sensibilizar-se com isso, com a nossa história e com a nossa carreira musical, que possa, não vamos dizer que é o fulano, é a fulana, não, aquilo que Deus for ali tocar, que possa nos procurar e nos ajudar. A forma de sermos encontrados, nós vamos deixar aqui o nosso contato, que poderiam usar deste contato para poderem nos encontrar. O nosso contato é 84-67-09541. E vou repetir, 84-67-09541. Esse é o contato que poderiam nos procurar. Bem, músicas prontas. Acredito que 10 músicas nós podemos gravar, mas que do momento uma que foi lançada é uma marabenta com o tema Moçambique Nossa Terra, que já está nas redes sociais. Estamos a falar de Spotify, estamos a falar do Facebook, estamos a falar do TikTok, estamos a falar do YouTube. Podem seguir lá também a nossa página e, em nome Veias Verdes, e é muito trabalho, só precisamos mesmo de uma mão de ajuda. Nós temos muito trabalho aqui.
0: Orlando trouxe-nos uma história que começou marcada pela violência e pela dor, mas à medida que escutávamos a sua voz, percebemos que as feridas estão saradas. Ele encara a vida com uma firmeza admirável e encontrou na música a sua grande companheira. E em gesto de despedida, a mensagem que nos deixa é esta.
1: É agradecer a rádio por ter nos dado essa oportunidade, e para dizer que estamos muito gratos com isso. E também para mandar meus abraços a todos os ouvintes da rádio, aqueles que nos conhecem, aqueles que não nos conhecem. E também fortalecer, que não vou me esquecer aqui dos moçambicanos que estão a passar xenofobia na África do Sul. E que Deus o tenha paz, que as nossas autoridades moçambicanas possam tomar conta deste processo, né? Que os nossos moçambicanos sejam abraçados. E é tudo, né? É tudo. Um abraço muito forte para todo Moçambique.

0: Fechamos assim este espaço dedicado a uma história de vida contada na primeira pessoa. A lição que fica é clara: muitos possuem a vista, mas poucos têm visão. Esta é a história de superação de quem foi privado da vista com brutalidade, mas que nem por um segundo perdeu o seu brilho e a sua visão de futuro. Que sirva de exemplo para cada um de nós. Ficamos com Veias Verdes a embalar o fim desta conversa. Moçambique, nossa terra.
1: A minha história de vida.

0: já com um aperto no coração, ouço o sino que anuncia a nossa retirada. Como diz o velho ditado, tudo o que é bom dura pouco, mas o que é verdadeiro permanece. Resta-nos dizer que voltaremos na próxima semana com muito mais conteúdo e pura emoção para ti.
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1: 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São 4 horas em Moçambique.
2: Bom dia, bem-vindo às notícias apresentadas por Vítor Rufino. O Presidente da República reitera o apelo à paz, à unidade, à vigilância e ao trabalho, fatores considerados importantes para impulsionar o desenvolvimento do país. Daniel Chapo afirma que a convivência harmoniosa constitui um dos principais alicerces para a vitória entre o povo moçambicano.
3: Nós, neste momento, temos dito ao povo, temos dito àqueles nossos irmãos que estão no mato, que ninguém vai desenvolver Moçambique com guerra. Ninguém vai desenvolver Moçambique com terrorismo. Ninguém vai desenvolver Moçambique com violência. Ninguém vai desenvolver Moçambique com ódio. Vamos desenvolver Moçambique com paz. Vamos desenvolver Moçambique com segurança. Vamos desenvolver Moçambique com uma convivência harmoniosa entre o povo moçambicano. Para juntos podermos trabalhar a terra em paz.
2: O chefe do Estado falava esta segunda-feira no distrito de Montepuez, onde orientou um comício no âmbito da visita que efetua à província de Cabo Delgado. 64 carregamentos que resultaram na exportação de mais 8 milhões de toneladas de gás natural liquefeito e condensado foram efetuados no ano passado na província de Cabo Delgado. A informação consta de um relatório sobre a extração mineira e de hidrocarbonetos apresentado esta segunda-feira pelo governador de Cabo Delgado, Valigita Wabu, na sessão extraordinária dos órgãos de descentralização provincial, orientada pelo presidente da República, Daniel Chapo. O documento espelha igualmente algumas ações realizadas no ano passado.
4: Licenciadas 86 unidades industriais das 90 unidades planificadas, o que representa uma realização de 95% e um decréscimo de 28% quando comparado com as 120 unidades fabris de 2024. A produção industrial atingiu a 1.273 milhões de meticais, dos 1.156 milhões de meticais planificados, o que corresponde a uma realização de 110% e um crescimento de 5% quando comparado com os 1.124 milhões de meticais de 2024.
2: Governador de Cabo Delgado, Valigita Wabu, e o informe apresentado esta segunda-feira ao Presidente da República, Daniel Chapo, no âmbito da sua visita de trabalho àquela província. O Conselho Municipal de Nampula garante que vai minimizar, nos próximos 2 meses, o problema de escassez de água que afeta a cidade, através da aquisição de maquinaria de perfuração e abertura de furos. É uma garantia dada esta segunda-feira pelo respectivo edil, Luiz Jiquira, durante trabalhos da sessão ordinária da Assembleia Municipal de Nampula. Luiz Jiquira reconhece a legitimidade da preocupação da escassez de água nos bairros da cidade, uma situação que se agrava no verão, acreditando que com a maquinaria de perfuração serão abertos muitos furos de água. Jiquira realçou que, com a aquisição do equipamento, vai igualmente reduzir os custos de terciarização da abertura de furos de água. O secretário-geral da Frelimo exorta a sociedade moçambicana a dar as suas contribuições de forma aberta e honesta relativamente aos pontos a serem colocados à Comissão Técnica do Diálogo Nacional Inclusivo. Segundo Shaquille Abubakar, todas as contribuições devem ter em conta o bem-estar dos moçambicanos.
5: É importante que exista honestidade e sinceridade. Temos que mudar para atingir algum objetivo. Assegurar que a paz, estabilidade e segurança dos moçambicanos seja um bem legítimo e adquirido por todos nós. O diálogo é a responsabilidade de todos nós, porque no final o país que vamos ter é aquele que todos nós sonhamos.
2: Secretário-Geral da Frelimo, falando esta segunda-feira na Amatola, durante o lançamento da segunda fase do Diálogo Nacional Inclusivo. No estrangeiro, Os Estados Unidos da América aumentaram esta segunda-feira para mais de 300 milhões de dólares a ajuda de emergência destinada a fazer face aos efeitos do duplo sismo registrado na semana passada na Venezuela. Os fenômenos naturais causaram pelo menos 1.450 mortos e 3.150 feridos, segundo o mais recente balanço oficial. Segundo a ONU, mais de 50 mil pessoas continuam desaparecidas. Fechamos com a previsão do tempo. A cidade de Tete poderá registrar hoje 33 graus centígrados de temperatura máxima, seguida por Beira com 31 graus. Quilimane, Nampula e Pemba 29, Inhambane e Vilanculo 28, Maputo e Xai-Xai 27, por fim Chimoio e Lixinga com 25 graus centígrados de temperatura máxima. Apresentamos as notícias a esta hora, próximas às 5 horas.

0: 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Em várias regiões do país, sobretudo durante os períodos de emergência climática, que são cada vez mais recorrentes, devido à nossa localização geográfica, a jusante de 9 das 15 bacias hidrográficas de África Austral, o que faz de Moçambique um dos países mais vulneráveis às mudanças climáticas no mundo, as comunicações representam muito mais do que acesso à internet ou funcionamento de redes móveis. Quando ciclones, cheias, inundações e intempéries afetam estruturas críticas, a capacidade de manter ou restabelecer comunicações torna-se essencial para salvarmos vidas, coordenar operações de socorro, como aconteceu em janeiro, fevereiro e março deste ano 2026, e apoiar as comunidades temporariamente isoladas.
1: Presidente da República, Daniel Chapo.

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Atualizamos para si uma vez mais as notícias. Para você que já está a despertar na nossa sintonia, desejo uma ótima terça-feira. Vamos entrar musicalmente a esta hora ao som de um dos músicos das terras da Zambésia. Ele chama-se Michel do Rosário, para ouvirmos o seu Manaju.

0: Mãe África de Dino Miranda, músico moçambicano que se encontra a fazer uma digressão pela Europa. Ouvimos ainda de Teixito Langa o seu Shopi Funk, este instrumentista moçambicano que se encontra também a residir em Portugal.
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0: Já a seguir, para ficar com o café, registro de Stuart Sukuma. Mais para frente, também o tema Mabas Benta, de Walter Mabas.

Mambas Benta é um dos temas traídos do disco Blue Window do guitarrista moçambicano Walter Mambas. Estamos a caminhar para o fim deste nosso encontro e vamos convidar Edmásia Mayemba para interpretar Mamã.

0: Bom dia, bem-vindo às notícias apresentadas por Vítor Rufino. O Presidente da República apela aos jovens filiados às fileiras dos terroristas a abandonarem as matas e se entregarem às autoridades. Daniel Chapo lançou apelo esta segunda-feira num comício realizado na cidade de Montepois, no prosseguimento da sua visita a Cabo Delgado.
1: Aqueles nossos irmãos que estão nas matas, junto aos terroristas, para matar o seu irmão, para que parem de fazer isto, eles próprios não estão a viver em paz. As nossas forças armadas, as forças amigas, continuam a combater o terrorismo em defesa do nosso...
0: Esta terça-feira, no prosseguimento da sua visita a Cabo Delgado, o chefe do Estado cumpre uma agenda de trabalho no distrito de Meluco, na região centro da província. Prossegue na sexta-feira, na cidade de Maputo, a audição pública no âmbito do Diálogo Nacional Inclusivo. O processo, que vai decorrer até meados de agosto, pretende colher a opinião do público sobre os três cenários propostos para a reforma do Estado. Os três cenários apontam para a reforma profunda do Estado, que implicaria a adoção de um novo sistema político, mudança moderada, que consiste na mudança funcional do modelo atual, e, finalmente, a continuação do modelo vigente, com alterações pontuais. Estes dados foram apresentados esta segunda-feira em Maputo pelo presidente da Comissão Técnica para o Diálogo Nacional Inclusivo, Edson Makwakwa, durante o lançamento das audições públicas deste processo na capital do país.
2: O conteúdo que neste momento consubstancia cada um dos três cenários não é uma elaboração da autoria da Comissão Técnica. É resultante das contribuições das ideias apresentadas pelos cidadãos durante as auscultações públicas. Significa que o conteúdo dos cenários também pode ser alterado, pode ser melhorado.
0: Edson Makwakwa anotou que as audições públicas vão decorrer em torno das três propostas e no final do processo será encontrada a consensual que será submetida às entidades governamentais para os passos subsequentes. 150 pequenas e médias empresas moçambicanas vão beneficiar de formação especializada para reforçar a sua capacidade de fornecer bens e serviços à indústria de petróleo e gás. A iniciativa foi lançada esta segunda-feira em Maputo pela Empresa Nacional de Hidrocarbonetos no âmbito do programa ENH Linkar. Falando na cerimónia de lançamento do programa, o presidente do Conselho de Administração da Empresa Nacional de Hidrocarbonetos, Rudêncio Moraes, disse que a iniciativa visa preparar as empresas nacionais para responder às exigências da indústria de petróleo e gás.
3: Preparar estas 150 empresas para o sucesso no dinâmico setor de energia de petróleo e gás moçambicano anima as vontades não só da ENH, mas das empresas que hoje participam no setor de petróleo e gás. Estas 150 empresas foram selecionadas através de um processo transparente e competitivo. Representam empresas de três províncias, Cabo Delgado, Inhambane e Maputo.
0: As empresas selecionadas desenvolvem atividades nos setores da construção civil, engenharia, transportes, logística, hotelaria e segurança. Três pessoas morreram nos últimos cinco meses no distrito de Maua, no Niassa, devido ao conflito homem-fauna bravia naquela região da província. As mortes foram registradas nos povoados de Invite, Napasso e Espada, no posto administrativo de Maiaca, que dista a 85 quilômetros da sede do distrito de Maua. Os cidadãos foram atacados nos seus campos de produção por manadas de elefantes quando tentavam repelir a presença destes paquidermes nestas regiões habitacionais. O secretário de Estado no Niassa, Silva Livone, disse que decorre junto do governo central um trabalho de mobilização de recursos para a vedação definitiva da extensão da reserva especial do Niassa.
4: O calcanhar daquilo é a vedação total da reserva especial do Niassa. E isso nós vamos trabalhar no sentido de, se nós conseguirmos vedar a reserva especial do Niassa, vedar as machambas dos produtores, vedar as aldeias das comunidades locais, então vamos colocar alguma segurança, porque todos os métodos de afugentamento, os elefantes, os búfalos, os hipopótamos, os crocodilos, já não têm medo.
0: Três pessoas morreram nos últimos cinco meses no distrito de Maua, no Niassa, devido ao conflito homem-fauna bravia naquela região da província. Na atualidade internacional, perto de 300 pacientes infectados pelo vírus do ébola na República Democrática do Congo estão desaparecidos, gerando preocupações às autoridades sanitárias africanas. O chefe do Centro de Controlo de Doenças da África diz que o desaparecimento destes pacientes vai gerar falhas no rastreamento e propiciar a disseminação descontrolada do vírus mortal. A República Democrática do Congo confirmou mais de 1.100 casos de ébola desde que o surto foi anunciado em meados de maio, com casos com pelo menos 291 óbitos. Fechamos com a previsão do tempo. A cidade de Tete poderá registrar esta terça-feira 33 graus Celsius de temperatura máxima, seguida por Beira com 31 graus. Quilimane, Nampula e Pemba, 29. Inhambane e Vilanculo, 28. Maputo e Xai-Xai, 27. Por fim, Chimoio e Lixinga, com 25 graus Celsius de temperatura máxima. Apresentamos as notícias a esta hora, as próximas às 6 horas, inseridas no Jornal da Manhã.
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Muito bom dia. Bom dia, Moçambique. Está no ar mais uma edição do Jornal da Manhã. Confira a seguir os destaques. Presidente da República, Daniel Chapo, renova o apelo aos terroristas para abandonarem as matas e se juntarem às ações em curso visando o desenvolvimento do país. Hoje, o Presidente da República trabalha no distrito de Meluco, no prosseguimento da visita que efetua à província de Cabo Delgado. Mais de 4 mil novas carteiras serão alocadas no próximo ano a estabelecimentos de ensino da província de Sofala e, com este esforço, milhares de alunos deixarão de sentar, de estudar sentados no chão. O governo do distrito de Mansingir pondera o abate de animais bravios considerados problemáticos e que, nos dias que correm, estão a aterrorizar as comunidades daquela região da província de Gaza. Na atualidade internacional, o Conselho de Segurança das Nações Unidas prorroga por mais um ano o regime de sanções à República Democrática do Congo até 1 de julho de 2027. Tópicos do Jornal da Manhã, edição de terça-feira, 30 de junho de 2026. E conta com Sidónio Pires na sonorização, Vitor África nas notícias, Ernesto Chauque na edição e apresentação. Obrigado pela sua companhia. Desejamos-lhe uma excelente escuta.

0: A seguir as notícias apresentadas por Vitor África. Bom dia.
1: Bom dia. O presidente da República, Daniel Chapo, trabalha hoje no distrito de Maluku, no prosseguimento da visita que efetuou à província de Cabo Delgado. Ontem, o chefe de Estado reiterou em Montepuez o apelo aos jovens filiados a grupos terroristas a abandonarem as matas e se entregarem às autoridades.
2: Aqueles nossos irmãos que estão nas matas, junto aos terroristas, para matar o seu irmão, para que parem de fazer isto, eles próprios não estão a viver em paz. As nossas forças armadas, as forças amigas, continuam a combater o terrorismo em defesa do nosso povo.
1: Presidente da República, Daniel Chapo, falando ontem num comício no distrito de Montepuez, em Cabo Delgado. Prossegue na sexta-feira próxima, na cidade de Maputo, a audição pública no âmbito do Diálogo Nacional Inclusivo. O processo, que vai decorrer até meados de agosto, vai colher a opinião do público sobre os três cenários propostos para a reforma do Estado. Os três cenários apontam para a reforma profunda do Estado, que implicaria a adoção de um novo sistema político, mudança moderada, que consiste na mudança funcional do modelo atual e, finalmente, a continuação do modelo vigente com alterações pontuais. Estes dados foram partilhados esta segunda-feira em Maputo pelo presidente da Comissão Técnica para o Diálogo Nacional Inclusivo, Edson Macuacua, durante o lançamento das audições públicas deste processo na capital do país.
3: O conteúdo que neste momento consubstancia cada um dos três cenários não é uma elaboração da autoria da Comissão Técnica. É resultante das contribuições das ideias apresentadas pelos cidadãos durante as auscultações públicas. Significa que o conteúdo dos cenários também pode ser alterado, pode ser melhorado.
1: Presidente da Comissão Técnica para o Diálogo Nacional Inclusivo, Edson Macuacua. Três pessoas morreram nos últimos 5 meses no distrito de Maua, no Niassa, devido ao conflito homem-fauna bravia na região da província. As mortes foram registradas nos povoados de Viti, Napasso e Espada, no posto administrativo de Maiaca, que dista a 85 quilômetros da sede do distrito de Maua. Os cidadãos foram atacados nos seus campos de produção por manadas de elefantes quando tentavam repelir a presença destes paquidermes nestas regiões habitacionais. O secretário de Estado de Niassa, Silva Livoni, que visitou o distrito este fim de semana, disse que decorre junto do governo central trabalho de mobilização de recursos para a vedação definitiva da extensão da Reserva Especial de Niassa.
4: Precisamos que existam apoios para essas necessidades, mas também existem outras formas de podermos trabalhar, como, por exemplo, fazer parcerias entre médias empresas moçambicanas. Porquê que não nos juntamos para fazer certos projetos, 2, 3 empresas moçambicanas, e vamos lutar para conseguir ganhar esse projeto? É falta de união, por vezes, entre nós.
1: As nossas desculpas pela troca de extrato. E 150 pequenas e médias empresas moçambicanas vão beneficiar de formação especializada para reforçar a sua capacidade de fornecer bens e serviços à indústria de petróleo e gás. A iniciativa foi lançada esta segunda-feira em Maputo pela Empresa Nacional de Hidrocarbonetos, no âmbito do programa Enagás Linkar. Falando na cerimônia de lançamento do programa, o presidente do Conselho de Administração da Empresa Nacional de Hidrocarbonetos, Rudêncio Moraes, disse que a iniciativa visa preparar as empresas nacionais para responder às exigências da indústria de petróleo e gás.
5: Preparar estas 150 empresas para o sucesso no dinâmico setor de energia de petróleo e gás moçambicano anima as vontades não só da NH, mas das empresas que hoje participam no setor de petróleo e gás. Estas 150 empresas foram selecionadas através de um processo transparente e competitivo. Representam empresas de 3 províncias, Cabo Delgado, Inhambane e Maputo.
1: As empresas selecionadas desenvolvem atividades nos setores da construção civil, engenharia, transportes, logística, hotelaria e segurança. E no plano internacional, o Conselho de Segurança das Nações Unidas prorrogou esta segunda-feira por mais um ano o regime de sanções à República Democrática do Congo até 1 de julho de 2027. A França, país responsável pelo dossiê, defendeu que o regime de sanções é uma ferramenta essencial para combater a violência e desestabilização atribuída a grupos armados no leste da República Democrática do Congo. A resolução, adotada por unanimidade pelos 15 Estados-membros do Conselho de Segurança, renovou igualmente o mandato parte do grupo de peritos que auxilia o Comitê de Sanções até 1 de agosto do próximo ano, de acordo com a Lusa. E no desporto, a seleção de futebol de Marrocos qualificou-se em instantes para os oitavos de final do Mundial da FIFA, após derrotar a congênere da Holanda por 3-2 na marcação de grandes penalidades. O tempo regulamentar terminou empatado a uma bola. Ontem, garantiram o apuramento para os oitavos de final as seleções do Brasil, que derrotou o Japão por 2-1, e o Paraguai, que derrotou a Alemanha por 4-3 na marcação de grandes penalidades, após o empate a uma bola registado no tempo regulamentar. Hoje, às 19 horas de Moçambique, jogam Costa do Marfim, Noruega, e às 23 horas defrontam-se as seleções da França e Suécia. Apresentamos as notícias. O próximo bloco às 7 horas.

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1: Bom dia, estimados ouvintes da Rádio Sul. Previsão de estado do tempo para hoje, terça-feira, dia 30 de junho de 2026. Para a região sul do país, espera-se céu pouco nublado, com período de muito nublado, e vento de sueste a fraco a moderado, soprando com rajadas locais, com possibilidade de chuvas fracas ao longo da faixa costeira, principalmente na província de Maputo. E para as regiões centro e norte, espera-se céu pouco nublado, localmente nublado, vento de nordeste a noroeste rodando para sueste na zona centro, fraco a moderado e possibilidade de chuvas fracas ao longo da faixa costeira. Temperaturas máximas previstas em graus Celsius. A cidade de Tete será a cidade que terá a temperatura mais elevada, de 33 graus Celsius, seguido de Beira com 31, Quelimane, Nampula e Pemba 29, Inhambane e Vilanculos 28, Maputo e Xaxai 27, e por último temos as cidades Chimoio e Lixinha com 25 graus Celsius. É tudo quanto a previsão do estado de tempo para hoje. Bom dia. Até a próxima.

0: 6 horas e 12 minutos, Jornal da Manhã da Rádio Moçambique, no seu receptor. A Presidente da República, Daniel Chapo, renova o apelo aos terroristas para abandonarem as matas e se juntarem aos esforços de desenvolvimento do país. Jornalista Florencio Moçam.
1: Apelo neste sentido foi lançado num comício realizado na cidade de Montepuez, na província de Cabo Delgado, no âmbito da visita que o Presidente da República efetua desde esta segunda-feira a esta província norteña do país. Daniel Chapo chamou a razão aos terroristas para que entendam que a paz é crucial para o alcance da vontade coletiva dos moçambicanos, que é desenvolver o país.
2: Aqueles nossos irmãos que estão nas matas, junto aos terroristas, para matar o seu irmão, para que parem de fazer isto, eles próprios não estão a viver em paz. As nossas forças armadas, as forças amigas, continuam a combater o terrorismo em defesa do nosso país.
1: Presidente da República referiu, por outro lado, que os moçambicanos estão abertos ao diálogo com qualquer que seja, incluindo com os terroristas, para o alcance da paz.
2: Povo. Então, para que haja paz, é preciso sentar. Nós dissemos, estamos a promover o diálogo nacional inclusivo. Se há uma preocupação, diálogo nacional inclusivo é para todo o povo moçambicano. Mesmo aqueles que se encontram junto aos terroristas. Yeah. Mesmo os próprios terroristas. É por isso que nós queremos mais uma vez apelar. Para poderem parar. E se há necessidade e uma preocupação, o povo moçambicano está aberto a continuar a dialogar.
1: Daniel Chapo falando num comício na cidade de Montepuez, no arranque da sua visita de trabalho de 4 dias à província de Cabo Delgado, para onde leva algumas mensagens específicas.
2: Que viemos aqui a trazer mensagens de paz. Estamos aqui para trazer a mensagem de unidade entre o povo moçambicano. Estamos aqui para trazer mensagem de reconciliação entre o povo moçambicano. Mensagem de diálogo entre o povo moçambicano. Mensagem de vigilância entre o povo moçambicano. E mensagem de trabalho para desenvolvermos o nosso...
1: No que tange ao desenvolvimento, o Presidente da República enfatizou que no país estão em curso várias ações e em diversos domínios.
2: Nós, como governo, estamos concentrados em desenvolvermos. Por isso que já começamos a fazer algumas coisas e outras estão no plano. Podemos dar alguns exemplos. Nós sabemos que no distrito há muitos jovens, muitas mulheres que têm ideia de fazer negócio, mas não conseguem desenvolver porque não há dinheiro. É por isso que nós levamos Fidel para o distrito. Outras coisas que estamos a fazer é aquilo que disse o nosso ministro do interior. Para que as populações também se identifiquem, ações também se identifiquem, para se saber quem é quem, é importante termos documento, principalmente o bilhete de identidade. Por isso, nós, como governo, decidimos, até dezembro deste ano, todos aqueles que não têm BI podem ir se recensear e ter BI mahala.
1: O chefe de Estado, Daniel Chapo, prossegue a sua visita a Cabo Delgado, cumprindo uma agenda de trabalho no distrito de Meluco, na região centro da província. A partir de Montepuez, para a Rádio Moçambique, Florencio Moussa.
0: E o Presidente da República, Daniel Chapo, trabalha hoje no distrito de Meluco, no prosseguimento da visita que efetua a província de Cabo Delgado. Residentes de Meluco, ouvidos pela Rádio Moçambique, consideram que a visita de trabalho que o Presidente Daniel Chapo efetua hoje neste distrito constitui uma oportunidade para apresentar os vários desafios que a população enfrenta. Jornalista Kader Buana.
3: Falando à Rádio Moçambique, os nossos entrevistados dizem querer ver a melhoria em Meluco das estradas, construção de um hospital e alocação de medicamentos, escolas, abastecimento de água, entre outras infraestruturas.
4: Meu nome é Yassin Arnindson. Os grandes problemas que nós estamos a enfrentar aqui no nosso distrito, principalmente na parte de saúde, não temos um hospital melhor. Não temos um hospital mesmo que garante o distrito. Há falta de medicamentos, não temos casa mortuária, a estrada também, temos esse problema de água, não temos sistema de água, não temos. Gostaríamos que se ampliasse o hospital e termos uma casa mortuária.
5: Estou no Slimane Jaime, Ao meu ponto de vista, vejo que Melucu está muito pobre. Por exemplo, não temos estrada, não temos hospitais, há falta de água. Por exemplo, aqui em Melucu só temos aqui só um único hospital só. Muitos pacientes atrasam de ter medicamentos, principalmente a estrada de Melucu. Gostaria de termos um pouco de alcatrão. A parte de energia, epa, estamos um pouco razoável. Só que água, falta de água. Antigamente tínhamos a escola lá de Maguide, então esse terrorismo sim. Acabaram de mudar uma guia para cá a sede.
6: Falou, Rebo, falou. Nós gostaríamos a estrada, a escola. Não temos escola grande, escola secundária de coisa, de Melucu. Não temos grande. A falta de água, não temos mercado grande, mas não temos banco aqui no nosso distrito. Nós estamos a guardar na conta de mola. Nas cofres, mas não temos banco aqui em Melucu, não é seguro.
3: Cidadãos entrevistados em Melucu, em Cabo Delgado, no âmbito da visita de trabalho que o Presidente da República, Daniel Francisco Chapo, efetua esta terça-feira a este distrito localizado na região centro desta província. Cadre Bana, a partir da Vila Sede Distrital de Melucu.
0: Mais de 4 mil novas carteiras serão alocadas no próximo ano a estabelecimentos de ensino da província de Sofala. Com este reforço, milhares de alunos deixarão de estudar sentados no chão. Filipe Jorge.
7: A informação foi dada ontem pelo governador de Sofala, Lourenço Bulha, na abertura da segunda reunião provincial de planificação da Direção da Educação de Sofala. O dirigente anunciou também que o número de escolas passará de 1.026 para 1.033. Afirmou que estão em curso várias ações tendentes a melhorar gradualmente as condições de ensino-aprendizagem, a começar pela redução da distância percorrida por crianças para encontrar uma escola. O outro aspecto a ter em conta, segundo Lourenço Bulha, é a contratação de novos professores, que já está garantida, tendo defendido uma formação contínua do pessoal docente.
8: Falamos aos diretores distritais e das escolas para que melhorem a distribuição de carga horária dos professores. Uma planificação deficiente cria horas extraordinárias desnecessárias, subcarrega uns e deixa outros subaproveitados. Isto tem dois custos. Custa ao Estado, que paga mais, e custa ao professor, que se esgota. Recomendamos às direções distritais que façam um levantamento real das necessidades, distribuam turmas segundo os critérios previstos pelo Ministério. Horas extras só quando forem estritamente necessárias e devidamente planificadas. Gerir bem o tempo do professor é respeitar o professor.
7: O governador de Sofala, Lourenço Bulha, falando ontem na abertura da segunda reunião provincial de planificação da Direção da Educação de Sofala. Ngati Xambenhara, Ngueixe, Tissa de Tabata Jogurga, Ticadaro, Dinofica Cólera, Felipe Jorge, Bairam.
0: De Beira, vamos a Inhambane, onde o setor de género, criança e ação social avalia esta manhã, na cidade de Vilanculo, o nível de implementação do plano estratégico de prevenção e combate às uniões prematuras, fenómeno cujos casos tendem a aumentar na província, tal como indica o jornalista Armindo Massing.
9: Dados indicam que a província registrou este ano 11 casos, uma situação que coloca em alerta máximo as autoridades. A diretora provincial de Gênero, Criança e Ação Social em Inhambane, Dúlia David, disse que a quinta sessão do Conselho Coordenador Provincial, que se realiza esta manhã na cidade de Vilanculo, vai debater e encontrar soluções para a prevenção e combate às uniões prematuras que se registram, sobretudo nas zonas do interior.
10: Pretendemos também promover com este Conselho Coordenador aquelas que são as principais medidas de mitigação dos impactos negativos das uniões prematuras, que têm que ver com a desistência da rapariga da escola, as gravidezes precoces e também garantir a proteção dos direitos da criança e do adolescente, sobretudo nas comunidades mais vulneráveis.
9: Além das uniões prematuras, a violência é outra preocupação das autoridades.
10: A nossa província de Inhambane registou no ano passado perto de 2.500 vítimas de violência e com este Conselho Coordenador pretendemos analisar o funcionamento daquele que é o mecanismo multissetorial de atendimento integrado às vítimas de violência, com enfoque tanto nos sucessos alcançados e desafios que ainda limitam uma resposta eficaz. A discussão incidirá, sobretudo, no fortalecimento da coordenação entre os setores da ação social, a saúde, a polícia, a justiça e demais parceiros, tanto visando assegurar um atendimento humanizado, célere e de qualidade às vítimas de violência.
9: A diretora provincial de Gênero, Criança e Ação Social em Ambane Dulha, David, e a quinta sessão do Conselho Coordenador Provincial que se realiza esta manhã na cidade de Vilanculos. Vamos a isso mesmo, sendo curto, fiquei lá, camabado, e o Tzalangana. Armindo Massink, a partir de Ambane. Bom dia.
0: Bom dia, bom trabalho, Armindo Massink. O município de Lixinga, no Niassa, mobiliza mais de 27 milhões de meticais para a construção de 3 unidades sanitárias em igual número de bairros desta autarquia. Margarida Anchoembo e os detalhes.
11: As obras de construção da primeira infraestrutura sanitária do tipo 2 inicia brevemente na unidade residencial de Guerra, com um custo estimado de cerca de 7 milhões de meticais, fundos da edilidade. O edil de Lixinga, Luiz Dumont, fez saber que decorrem simultaneamente trabalhos de identificação de espaços onde serão erguidas as outras duas infraestruturas nos bairros de Mutapassa e Naluila. Luiz Dumont explicou que estes esforços enquadram-se na política de aproximação de serviços básicos de saúde ao munícipe e alargamento da rede sanitária às novas zonas de expansão. A redução de distância percorrida pelo munícipe e tempo de espera para ter acesso aos cuidados médicos são apontadas como principais conquistas que se esperam com a conclusão da construção destas unidades sanitárias.
12: São centros de saúde tipo 2. Estamos a falar de centro de saúde completo. Tem lá o atendimento externo, maternidade, aterro sanitário, balneários. Para além da unidade comunal de Guerra, poderemos construir um centro de saúde tipo 2 também na unidade comunal de Mutapassa e no bairro de Naluila, dentro deste ano. Temos um financiamento garantido. Vai trazer um grande impacto ao nível da nossa cidade. Primeiro, vai melhorar as condições de atendimento aos nossos munícipes, vai encurtar a distância e também as nossas mães vão conseguir dar parto com digno.
11: Presidente do Conselho Municipal de Lixinga, Luiz Dumont, apontou igualmente como desafios do município a continuidade dos trabalhos de pavimentação das vias de acesso para a mobilidade segura dos munícipes. Quando Osbeto Tumichile, Matala Gakuchiga e Lueleia Kulekangana. Margarida Nchombo, em Lixinga.
0: Às 6 horas e 24 minutos, Polícia da República de Moçambique, na Zambésia, deteve 6 cidadãos em Mocuba por venda ilegal de combustíveis. Hamilton António tem mais pormenores.
13: A porta-voz do Comando Provincial da PRM na Zambésia, Belarmina Henriques, explica que os cidadãos foram surpreendidos a vender gasolina em alguns bairros daquela cidade. Segundo a fonte, na ocasião foram apreendidos mais de 200 litros de gasolina.
14: Foram apreendidos 291 litros de combustível, neste caso gasolina, em 14 galões de 20 litros, não é? Contendo combustível e mais um recipiente de 7 litros do mesmo líquido, que eram comercializados de forma ilícita. E isto vinha perigando assim a saúde ou a vida humana.
13: A Polícia da República de Moçambique reitera que a operação de recolha de combustíveis no mercado informal vai prosseguir, por um lado, para evitar incêndios e, por outro, para combater a especulação de preços. Na sexta-feira, 5 pessoas morreram carbonizadas na cidade de Mocuba, na sequência de um incêndio causado por manuseio inadequado de combustão de gasolina.
14: É preciso nós colocarmos a mão na consciência para que possamos salvaguardar aquilo que é o bem mais precioso, que é a vida. E esses combustíveis são inflamáveis, mal conservados, eles podem perigar não só a nossa saúde, mas também a nossa vida e a vida dos nossos dependentes. Então é preciso nós tomarmos consciência e pararmos de praticar este tipo de ação. Hoje poderemos ter danos irreversíveis.
13: Belarmina Henriques, porta-voz do Comando Provincial da Polícia da República de Moçambique, na Zambésia. Alibonioa, Ndoinilabe, Winumunu, em Moçambique, Kelimane, Hamilton António. Bom dia.
0: Bom dia. Voltamos a Cabo Delgado, onde decorrem ações para colocar em funcionamento os tribunais dos distritos de Meluco e Mocimba da Praia, as únicas infraestruturas judiciais que permanecem inoperacionais devido à insegurança em algumas regiões da província. Florinda Fernando.
15: Muito bom dia. A porta-voz do Tribunal Judicial Provincial, que anunciou o fato, disse que, neste momento, decorrem trabalhos de campo para avaliar e preparar as condições necessárias para o funcionamento daqueles tribunais, uma medida que visa melhorar o acesso da população aos serviços da administração de justiça. Madalena Siduma revelou que, paralelamente, prosseguem esforços para melhorar o atendimento aos utentes nas instituições judiciais da província, numa altura em que a maioria dos tribunais distritais já retomou o seu funcionamento.
16: Nós estamos num processo de trabalho de campo que é para pôr-se os tribunais em falta em exercício. Atualmente está em falta de tribunais criados em Meluco e Mocimba da Praia. Ter os tribunais a funcionar, isso seria acesso à justiça. Não podemos falar de acesso à justiça para situações em que eu não tenho um tribunal onde eu possa apresentar as minhas petições.
15: Apesar dos avanços registados, Madalena Siduma apontou a insegurança que ainda persiste em algumas zonas da província como o principal desafio para o setor.
16: A insegurança tem sido o maior desafio. As pessoas têm, assim, algum receio de se deslocarem, né, para os locais em que aconteçam prováveis ataques ou não existe a segurança.
15: Madalena Siduma, porta-voz do Tribunal Judicial de Cabo Delgado, falando esta segunda-feira à margem do 2º Conselho Técnico Provincial do Tribunal Judicial que decorre em Pemba. Na Vangamé de Macono, Utumila Sabuni Aurio, Pakulota Turipoche, Xiluele, Xaxi Pindu Pindu, Florinda Fernando em Pemba, bom dia.

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6:30, fica com o resumo dos assuntos de destaque no Jornal da Manhã. Presidente da República, Daniel Chapo, renova o apelo aos terroristas para abandonarem as matas e se juntarem às ações em curso visando o desenvolvimento do país. E hoje o estadista moçambicano vai trabalhar no distrito de Meluco, no prosseguimento da visita que efetua à província de Cabo Delgado. O governo do distrito de Massangiro pondera abate de animais bravios considerados problemáticos e que, nos dias que correm, estão a aterrorizar as comunidades daquela região da província de Gaza.

0: Previsão do estado do tempo com o meteorologista Gonçalves Mabui.
1: Bom dia, estimados ouvintes da Rádio Sul. Previsão do estado do tempo para hoje, terça-feira, dia 30 de junho de 2026. Para a região sul do país, espera-se céu pouco nublado, com período de muito nublado, e vento de sueste a fraco a moderado, soprando com rajadas locais, com possibilidade de chuvas fracas ao longo da faixa costeira, principalmente na província de Maputo. E para as regiões centro e norte, espera-se céu pouco nublado, localmente nublado, vento de nordeste a noroeste, rodando para sueste na zona centro, fraco a moderado, e possibilidade de chuvas fracas ao longo da faixa costeira. Temperaturas máximas previstas em graus Celsius. A cidade de Tete será a cidade que terá a temperatura mais elevada, de 33 graus Celsius, seguido de Beira com 31, Quelimane, Nampula e Pemba 29, Inhambane e Vilanculos 28, Maputo e Xai-Xai 27, e por último temos as cidades de Chimoio e Lixinha com 25 graus Celsius.

0: do café de manhã. Hoje o foco estará virado para o segundo Conselho Coordenador do Ministério das Comunicações e Transformação Digital. E queremos conhecer a visão deste Ministério para o futuro das comunicações e da transformação digital de Moçambique. E para tal, teremos como convidado o Diretor Nacional de Transformação Digital e Inovação, José Sambo. O ouvinte também é convidado a participar desde já, é melhor, na hora do café da manhã, pelos números 21-31-77-77 ou 82-34-77 e também pela página do Facebook Jornal da Manhã, RM. É 6 horas e 34 minutos. Conselho Empresarial da província de Tete considera a Conferência Internacional de Investimentos que se avizinha. Diz que vai atrair capital para os setores estratégicos de mineração, energia e agroprocessamento. Manuel Cardoso.
1: Bom dia, Ernesto. Os empresários de Tete querem capitalizar as oportunidades existentes na província e estabelecer parcerias que visam alavancar a economia desta região do país. A localização geográfica privilegiada da província de Tete, combinada com a rede de infraestruturas de transporte, energia e logística, representam vantagens competitivas cruciais para atrair novos projetos de grande escala. O presidente do Conselho Empresarial Provincial de Tete, António Sayana, disse que há manifestação de interesse por parte de investidores estrangeiros a investir em algumas áreas na província, facto que poderá trazer ganhos significativos. Segundo Sayana, a província reúne condições excepcionais para afirmar-se como um verdadeiro corredor econômico regional.
2: Teremos aqui diversas embaixadas que virão para esta conferência e o nosso objetivo é explorarmos o máximo para que os investidores vejam o potencial que Tete tem. As micros e médias empresas também possam se ancorar aos contratos que poderão ser celebrados a partir desta mesma conferência. Portanto, há espaço, sim, para que as micros, pequenas e médias empresas possam se ancorar aos grandes projetos através da Conferência Internacional de Investimentos. Portanto, a nossa expectativa é de que esta conferência venha a ser um sucesso absoluto e que ela traga-nos resultados de que tanto estávamos a aguardar. Tete oferece todas as condições para que se faça um investimento seguro.
1: António Sayane e os quênios que a Conferência Internacional de Investimentos poderá trazer para a província de Tete, de referir que o evento vai decorrer entre os dias 8 e 10 de outubro do ano em curso. Antes de fecho, fica este apelo de Manuel Cardoso, que vos fala a partir de Tete. Catucolino e Cadzicolino, Cafuna Cotsugola, Caxi Tambira Tandisolano. Tente Babodz, mas precisa passar Moçambique, Zico Latense. Ernesto, creio que ficou um essencial de informação para esta manhã de terça-feira. Bom dia.
0: Bom dia, bom trabalho, Manuel Cardoso. A Associação das Pequenas e Médias Empresas considera que o atual contexto económico continua a colocar forte pressão sobre o setor empresarial numa altura em que muitas empresas enfrentam dificuldades para manter a atividade, Derto Magaia.
3: Se apresentar números consolidados, o presidente da organização, Pedro Silva, admite que vários negócios encerraram operações durante o primeiro semestre num cenário marcado pela escassez de divisas e pelas limitações na importação de matérias-primas.
4: O mercado está mal, como todos nós sabemos. Existem várias grandes dificuldades. Sabemos que há um trabalho grande para ser feito para o crescimento do de oportunidades do negócio, porque o mercado não está bom. Todos nós sabemos disso, eu sou empresário também, para além de estar como presidente da FME, e ressinto essas dificuldades que o mercado está a passar. Mas é neste momento que nós temos que nos reinventar.
3: Apesar das dificuldades, Pedro Silva acredita que Moçambique reúne condições para transformar este momento numa oportunidade de crescimento. Defende uma economia menos dependente da exportação de matérias-primas e mais orientada para a transformação industrial, capaz de gerar valor acrescentado, criar emprego e fortalecer as empresas nacionais.
4: Nós temos que passar a ser processadores, nós temos que industrializar, não temos que continuar a ser só produtores, porque nós só vamos conseguir ultrapassar as dificuldades e garantir a independência económica, forçando tendo indústria, porque qualquer país só vive da industrialização, não vive só da produção de seus produtos, mas não processa já tudo isso. Tu tens de comer, mas mandas para fora para eles processarem e depois eles devolvem ao dobro ou triplo do preço. Qual é onde está o valor agregado? Está no processamento, não está na produção.
3: Para a Associação das Pequenas e Médias Empresas, fortalecimento das cadeias de valor e aposta na industrialização são passos indispensáveis para reduzir a dependência externa e consolidar a independência económica de Moçambique.
0: O governo do distrito de Massangeira pondera o abate de animais bravios considerados problemáticos e que nos dias que correm estão a aterrorizar as comunidades daquela região da província de Gaza. Jornalista Alfredo Muyanga.
5: Trata-se de leões e hienas que se evadem do Parque Nacional do Limpopo e circulam livremente pelas zonas residenciais e de pastos, colocando em perigo a vida da população. O administrador distrito de Massingir diz que várias tentativas para o afugentamento destes felinos, que nas últimas semanas devoraram 4 bovinos e 1 burro, não têm surtido efeitos desejados. É olhando para esta realidade que Sérgio Costa, mesmo reconhecendo a importância dos bravios para o equilíbrio do ecossistema, pondera o abate dos animais que mais problemas criam nas comunidades.
6: Como pode imaginar, são felinos que estão dentro de uma aldeia. Para estes, a comunidade não tem capacidade para fazer face. Como também o governo não tem capacidade para fazer face, se não reforçarmos os mecanismos de coordenação com o parque, para que naquilo que forem as capacidades que têm, mobilizar recursos, desde homens e meios, para afugentar esses animais para fora das áreas residenciais, como também de pasto. Como se sabe, o efetivo de fiscais do parque é reduzido, como também os meios de afugentamento são deveras escassos. E isto faz com que a resposta seja tardia. E enquanto não se responde, esses animais estão no terreno, estão a colocar em risco a vida das pessoas, levantando, neste caso, situação de descontentamento entre a população e o governo do distrito. Nós temos a responsabilidade de garantir a sua conservação, mas naqueles casos extremos em que se mostra que os esforços de afugentamento não funcionam, nós iremos abater.
5: Administrador do distrito de Massingir, Sérgio Costa, e as ações em curso para minimizar a situação do conflito homem-fauna bravia que ameaça a vida da população em várias comunidades daquele ponto da província de Gaza. 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Ao ouvinte e a toda a equipe do Jornal da Manhã, continuação de um ótimo trabalho e feliz terça-feira. Muito bom dia.
0: Bom dia. O setor da agricultura em Manica apela aos produtores para conservarem os excedentes agrícolas e evitarem a venda de toda a colheita, de forma a garantir reservas alimentares até a próxima campanha. Jornalista Daniel Oliveira.
7: O apelo foi lançado pelo chefe do Departamento de Segurança Alimentar e Nutricional na Direção Provincial da Agricultura e Pescas de Manica, Dionísio Rapec, que diz que a medida visa evitar eventuais situações de escassez de alimentos nos próximos tempos. Dionísio Rapec explica que, em caso de dúvida, os produtores devem aproximar aos extensionistas agrícolas para terem orientação sobre as quantidades mínimas de alimentos que devem ser guardados em cada agregado familiar para assegurar a alimentação durante um certo período.
8: Nosso apelo agora é que a nossa população tenha de conservar excedentes de modo a suportar que possamos chegar noutra campanha. Estamos a verificar uma comercialização massiva desses produtos que, primeiro, os extensionistas já têm noção, mais ou menos, de acordo às necessidades de consumo de cada família. Em função do número de cada família, possamos reservar alimentos suficientes também que possam chegar para o próximo ano.
7: Segundo o responsável, embora a província disponha de grande diversidade de alimentos, muitas famílias continuam a consumir uma dieta pouco variada.
8: A nossa recomendação é que, dentro da nossa diversidade de alimentos, que temos muito em Manica, possamos comer um pouco de tudo em todas as refeições, de modo que sejamos saudáveis, porque os índices que nós temos em termos de pontuação de consumo alimentar, assim como da diversidade de dieta, deixam a desejar.
7: A fonte defende que a conservação adequada dos alimentos e a adoção de uma alimentação diversificada são medidas fundamentais para reforçar a segurança alimentar e melhorar o estado nutricional da população da província de Manica. 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A partir de Chimoio, Daniel Oliveira.
0: Vamos a Nampula, onde o governo do distrito de Malema aposta na construção de represas agrícolas para potenciar os produtores em recursos para o aumento das áreas de cultivo. Toda a informação por Olívio Mateus.
9: O diretor do Serviço Distrital das Atividades Económicas de Malema, Antônio Ipo, disse que o governo já mapeou mais de 40 riachos com curso permanente e com potencial para a construção de represas. Neste momento está na fase conclusiva a construção da primeira represa de irrigação, avaliada em cerca de 4 milhões de meticais, que, segundo as autoridades governamentais locais, vai ajudar no incremento das áreas de cultivo dos produtos em cada campanha agrária. Antônio Ipo disse que, caso houvesse fundos, a intenção das autoridades governamentais de Malema é construir pelo menos 4 represas de irrigação, tendo em conta as potencialidades agrárias da região, por forma a cimentar mais o seu estatuto de celeiro da província de Nampula.
10: Porque a produção agrícola, sem água, não há produção. Cada semana, cada mês, cada ano, estamos a identificar mais rios, estamos a mapear. Nós vínhamos trabalhando com 12 riachos de cursos de água permanentes. Hoje estamos a descobrir que lá atrás das montanhas, né, estão lá cerca de 42 riachos. Tem cursos permanentes. Então é aí onde vai ser difícil pararmos de produzir. Aquela maçaroca que está ali no arresto, não sei quando. Feijões, cebola. Aquilo é produção por via irrigação. Estamos a produção de Malema não é esperar Deus deixa cair chuva, não. A chuva está lá, porque os rios estão lá.
9: Diretor do Serviço Distrital das Atividades Económicas de Malema, Antônio Ipo, e o mapeamento de riachos para a construção de represas para irrigação naquela parcela da província de Nampula, Amus Nopia Okatioriria, uma capeleque anamane, Yorakavale Morawira Ahipahé, Olívio Mateus, Nampula. Bom dia.
0: Bom dia, bom trabalho. O Partido Frelimo entende haver já resultados positivos na primeira fase do diálogo nacional, inclusive em curso no país. Jornalista Rigoberto Chesson.
11: Shaquille Abubakar fez saber que algumas questões vindas das contribuições do diálogo e que não ferem a Constituição da República e de algumas leis já fazem parte de debates na Assembleia da República. Abubakar apontou a aprovação da lei de descentralização e outras ligadas à iniciativa presidencial como fruto das contribuições do diálogo nacional inclusivo em curso no país.
12: E durante o diálogo nacional inclusivo, ficou também abordado algumas questões que não demandam de uma profunda alteração da Constituição ou outras leis, essas questões possam ser resolvidas. É neste contexto que acho que devem ter acompanhado que recentemente a Assembleia da República aprovou a alteração da lei da descentralização. Essas emendas todas decorrem do processo de diálogo nacional, inclusive. Como outras leis que estão a surgir de iniciativa presidencial, algumas delas, que visam conferir maior legitimidade ao povo moçambicano no acesso às suas riquezas. Então, todos estes aspectos, a questão da distribuição da riqueza, etc., etc., tem sido objeto de estudo e debate durante o diálogo nacional, inclusive. Nós tivemos o privilégio de ouvir o relatório que a Bote apresentou e fica cada vez mais claro de que há preocupações do nosso povo e não devem esperar o fim do diálogo para serem implementadas. Por isso é que há consciência do governo, do presidente, Sua Excelência o Presidente, é assegurar que essas preocupações sejam prontamente atendidas e resolvidas, aquelas que são possíveis.
11: Esta segunda-feira, o secretário-geral da Frelimo, Shaquille Abubakar, dirigiu na Matola o lançamento da segunda fase da audição pública do Diálogo Nacional Inclusivo. Vacaína. Etivonica Mavazia Kwambarambana, Rigoberto Chissano, da Autarquia da Matola, bom dia.
0: Dia e bom trabalho, Rigoberto Chissano, indicação de que o Partido Frelimo entende haver já resultados positivos na primeira fase do diálogo nacional inclusivo em curso no país, uma posição defendida na Matola, província de Maputo, pelo secretário-geral desta formação política, Shaquille Abubakar. O Ministério das Comunicações e Transformação Digital realiza a partir de amanhã, 1 de julho, em Chidengel, província de Gaza, o seu segundo Conselho Coordenador, sob o lema Acelerar a Transformação Digital para Servir o Cidadão Onde Quer que Esteja. E no café da manhã teremos como convidado o Diretor Nacional de Transformação Digital e Inovação, José Sambo, que vai nos falar da visão do Ministério para o futuro das comunicações e da transformação digital no país. Amigo ouvinte, participe pelos números 21-31-77-77-82-34-77 ou pela página do Facebook Jornal da Manhã RGN. Esportivo no Jornal da Manhã é agora destaque. Ferroviário de Lixinga vence Machequén e ascende ao terceiro lugar do Moçambola 2026. Albino Miambo, bom dia.
13: Bom dia. Depois de vencer o Costa de Sol, o Ferroviário de Lixinga voltou a derrotar um grande de futebol moçambicano, desta feita o Clube de Esportos da Machequén por 2-1 e subiu para a terceira posição da tabela classificativa do Moçambola 2026. O desafio decorreu no Estádio Municipal 1º de Maio, em Lixinga, e foi assistido pelo jornalista Abdul Zacarias, que conta o que viu.
14: O Machequén saiu da primeira parte a vencer por uma bola, golo apontado por Jafete aos 34 minutos. No reatamento, o Ferroviário de Lixinga restabeleceu a igualdade na partida com o golo de Egas aos 34 minutos. E Raul selou o marcador de penalti no período de prolongamento. Fim da partida, o treinador adjunto do Ferroviário de Lixinga, Nelson Malom, disse que o seu conjunto esteve mais sólido e esclarecido, por aí marcou e venceu o certamen.
15: Hoje o resultado é justo porque ganhamos o jogo. Vamos continuar a trabalhar para melhorarmos os aspectos negativos que conseguimos constatar hoje. Tivemos dificuldade no último terço, eles se fechavam bem, mas mesmo assim conseguimos ganhar o jogo.
14: Já Dário Monteiro, o treinador do Machequén, disse que a sua equipe dominou a partida, apesar do desaire registado em Lixinga.
16: Fabricou o gol da vitória e marcou. Este auxiliar. Eu não costumo falar de arbitragem, mas assim, é descarado. Está no fim o jogo e ele ganhou o jogo. A Ferroviário de Lixinga. Vocês viram a exibição da minha fez. Personalizada. Chegou a 1-0. Ferroviário de Lixinga foi empurrado. Foi empurrado pela equipe de arbitragem para conseguir virar este jogo. Não conseguiu virar naturalmente. O primeiro gol foi por mérito. Jogada muito bonita. Então a equipe deu um cruzamento finalizado. O segundo, não há penalti.
14: Dário Monteiro, treinador do Machequén, e a derrota da sua equipa por 2-1 diante do Ferroviário de Lixinga na 9ª jornada do Moçambola. Com o resultado de 2-1, o Ferroviário de Lixinga saiu da 7ª para a 3ª posição, agora com 14 pontos, enquanto o Machequén mantém-se na 12ª posição com 3 pontos e continua sem vencer na competição. De Lixinga para o RM Desporto, Abdul Zacarias.
13: A Liga Desportiva de Sofala e o Ferroviário de Nacala não foram além de um empate sem abertura de contagem. Repórter Adalma Timbe.
17: A Liga tem 10 pontos. Para Ivo Gonçalves, o jogo com o Ferroviário de Nacala era para vencer.
18: Queríamos 3 pontos para continuar a lutar para aquilo que são as nossas aspirações. Não conseguimos. Tentámos fazer tudo por tudo. Tivemos oportunidades na primeira parte, pelo menos, de fazer um golo e não conseguimos. Na segunda, depois do cartão vermelho do adversário, continuamos a equipa lá na sua retaguarda, na Cala. Não conseguimos, mas pronto, vamos continuar a trabalhar.
17: O ponto ganho fora de casa satisfaz ao técnico do Ferroviário de Nacala, Zenadino Mulongo.
19: Eu penso que é um terreno difícil, com adversário difícil, moralizado, em casa. coube a nós também manentar o adversário, não permitimos que ele faça gol e ele também não nos deixou fazer gol. Então, para aquilo que aconteceu aqui nas duas equipes, tanto na primeira como na segunda, eu acho que merece a divisão de pontos para as duas equipes. Nós vamos continuar a trabalhar, não vamos mudar a forma de trabalhar, porque é um candidato ao título. Nós sabemos que jogar em casa é difícil, em casa dele para nós é difícil, mas vamos procurar, dentro daquilo que são as nossas ideias do jogo, procurar também respeitar o próprio adversário, porque vai ser difícil tanto para nós como também para eles, não é? Porque da forma que nós entramos hoje, não é da mesma forma que vamos entrar com eles, não é?
17: Ferroviário de Nacala empata um golo no primeiro de dois jogos na digressão que faz ao Cheveve. Na próxima ronda, o Ferroviário de Nacala bate-se com o homônimo da Beira.
13: A jornada número 9 do Moçambola prossegue amanhã. Todas as atenções estarão viradas para a província de Tete, em Moatize e na Vila de Songo. Em Moatize, no campo 25 de setembro, o Xingalo de Tete de Artur Macassar recebe o Bahia de Pemba de Artur Semedo. Na Vila de Songo, a União Desportiva de Songo defronta a Associação Desportiva de Pemba. O repórter Mamad Rafik entrevistou os treinadores das duas equipas.
17: O técnico adjunto dos campeões nacionais, Vitor Matini, diz estar a trabalhar em todos os sentidos, de modo a contrariar a expectativa do adversário.
20: Primeiro temos que andar atrás dos pontos que nós já perdemos no jogo passado com Bahia de Pemba, então por algum lado temos que recuperar os pontos. Então o objetivo é ganhar o jogo.
21: Estão a defender o título e querem revalidar. Como é que está a moral na equipa?
20: Estamos sempre motivados, temos a obrigação de dar o nosso máximo, perante o nosso meio, fazer o melhor.
17: Do lado contrário, o timoneiro da Associação Desportiva de Pemba, Vítor Mayamba, promete impor-se ao adversário de modo a pontuar, apesar de reconhecer as dificuldades a encarar.
22: Chegou a vez de irmos ao som. Sabemos que vamos jogar com um campeão em título, que não está a passar um bom momento, mas pode ser um momento deles de viragem. E nós também vamos lá para continuar a conquistar pontos fora, assim que pudermos, porque fora, se não der para ganhar, nunca pode dar para perder.
17: A antevisão do jogo União Desportiva de Songo, Associação Desportiva de Pemba, esta quarta-feira, referente à jornada número 9 do Moçambola em curso na Vila do Songo.
13: Na próxima sexta-feira, o Ferroviário da Beira vai medir forças com o Ferroviário de Nacala no Caldeirão do Cheveve. Os locomotivas da cidade da Beira lideram o Moçambola com 16 pontos. Continuamos em Tete. O torneio de abertura de basquetebol em séniores masculinos está ao rubro, jornalista Manuel Cardoso.
23: A equipa do Mambus Time A vence a Mambus Time B por 85-68 e cola-se ao SPT, líder do torneio de abertura para o provincial de basquetebol sénior masculino, edição 2020. Está ao rubro este torneio, desde que teve início o campeonato, com trocas constantes na luta pelo topo da tabela classificativa. Na conclusão da jornada 2 da segunda volta, e longe da Irmandade, o mais velho, o Mambus Time A, e numa supremacia à altura da partida, bateu o mais novo, ou seja, o Mambus Time A.

0: que a equipa terá entrado bem no jogo, mas que acabou perdendo-se na quadra.
1: A princípio entramos bem à competição, só que depois houve uma falha de concentração da nossa parte, que levou com que a equipa adversária aproveitasse dos nossos erros e passasse pela frente.
0: Mambos time B perde diante do Mambos time A por 85-68, depois deixará perder ao intervalo por 40-22, em jogo na conclusão da jornada 2 da segunda volta do torneio de abertura para o Provincial de Futebol, ou seja, que se avizinha. Ainda a contar para a mesma ronda, a equipa das Queninas bateu ao Vulcanitete por 65-54, depois deixar a vencer ao intervalo por 34-28. Com esses desfechos, o Mambos time A colou-se ao SPT, líder da prova com 12 pontos na segunda, os mesmos das Queninas na terceira posição. RM Desporto, Cidade Tete, Manuel Cardoso.
2: Tombas gigantes no Mundial da FIFA que decorre os Estados Unidos da América, Canadá e México. O Marrocos é a primeira seleção africana a apurar-se para os oitavos de final. Os marroquinos afastaram a Holanda por 2-3 nos penaltis, depois de empate a uma bola nos 90 minutos e no prolongamento. A Alemanha também vai para casa. Foi eliminada pelo Paraguai. Os sul-americanos venceram na marcação de pontapés de grandes penalidades por 4-3, depois de empate a uma bola no tempo regulamentar e no prolongamento. O Brasil foi feliz, continua em prova, afastou o Japão. Vitória dos pentacampeões do mundo por 2-1. Hoje temos mais uma seleção africana a entrar em ação. A Costa de Marfim de Amad Diallo enfrenta a Noruega de Haaland às 19 horas de Moçambique. Quando forem 22 horas e 30 minutos do nosso país, a França de Kylian Mbappé joga com a Suécia de Vítor Jokeres. Está a terminar o desportivo aqui no Jornal da Manhã, onde destacamos que o Ferro Velho de Lixinga vai de vento em popa no Moçambola. Depois de ter vencido o Costa de Sol na última sexta-feira, ontem bateu o Machakene por 2-1 e nesta altura situa-se na terceira posição da prova, liderada pelo Ferro Velho da Beira com 16 pontos. Foi o Desportivo. Saudações.
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5: São, neste momento, 7 horas em todo o território nacional.

0: Volta Vitor África para a apresentação das notícias.
1: O presidente da República, Daniel Chapo, trabalha hoje no distrito de Meluco, no prosseguimento da visita que efetuou à província de Cabo Delgado. Em Meluco, a população ressente-se da insuficiência dos serviços de saúde, problemas de vias de acesso e falta de escolas e esperam ouvir propostas de soluções do chefe do Estado.
2: Meu nome é Yassin Arnilson. Nós temos um hospital mesmo que garante o distrito. Há falta de medicamentos, não temos casa mortuária, a estrada também, temos esse problema de água, não temos sistema de água, não temos.
3: Estou nesse manejame, ao meu ponto de vista, vejo que Meluco está muito pobre, por exemplo, não temos estrada, não temos hospitais, há falta de água.
4: Falou, nós gostaríamos de estrada, escola.
1: Residentes do distrito de Meluco, em Cabo Delgado, falando à Rádio Moçambique em torno da visita que o presidente da República efetua hoje à região. Ontem, o chefe de Estado reiterou em Montepoês o apelo aos jovens filiados a grupos terroristas a abandonarem as matas e se entregarem às autoridades.
5: Aqueles nossos irmãos que estão nas matas, junto aos terroristas, para matar o seu irmão, para que parem de fazer isto, eles próprios não estão a viver em paz. As nossas forças armadas, as forças amigas, continuam a combater o terrorismo em defesa do nosso povo.
1: Presidente da República, Daniel Chapo, falando ontem num comício no distrito de Montepoês,

0: hoje no âmbito da visita que efetua a Cabo Delgado. O governador de Sofala, Lourenço Bulha, orientou ontem o setor da educação na província a implementar as reformas necessárias para melhorar o desempenho. Segundo Bulha, uma planificação inadequada gera prejuízos ao Estado e aos outros intervenientes no setor da educação.
1: Uma planificação deficiente cria horas extraordinárias desnecessárias, subcarrega uns e deixa outros subaproveitados. Isto tem dois custos. Custa ao Estado, que paga mais, e custa ao professor, que se esgota. Recomendamos às direções distritais que façam um levantamento real das necessidades, distribuam turmas segundo os critérios previstos pelo Ministério. Horas extras só quando forem estritamente necessárias e devidamente planificadas.
0: Lourenço Bulha, que falava na abertura da segunda reunião provincial de planificação da Direção da Educação, anunciou que mais de 4 mil novas carteiras serão disponibilizadas no próximo ano para melhorar as condições de aprendizagem dos alunos. A polícia da República de Moçambique na Zambésia deteve 6 cidadãos em Mucuba por venda ilegal de combustíveis. Informação partilhada pela porta-voz da PRM na Zambésia, Belarmina Henriques.
2: Foram apreendidos 291 litros de combustível, neste caso gasolina, em 14 galões de 20 litros, não é? Contendo combustível e mais um recipiente de 7 litros do mesmo líquido, que eram comercializados de forma ilícita. E isso vinha perigando assim a saúde ou a vida humana.
0: Polícia na Zambésia deteve 6 cidadãos no distrito de Mucuba por venda ilegal de combustíveis. O governo do distrito de Massagiri pondera o abate de animais bravios, considerados problemáticos por estarem a aterrorizar as comunidades. Jornalista Alfredo Muenga.
3: Trata-se de leões e hienas que se evadem do Parque Nacional do Limpopo e circulam livremente pelas zonas residenciais e de pastos, colocando em perigo a vida da população. O administrador distrito de Massingir diz que várias tentativas para o afugentamento destes felinos, que nas últimas semanas devoraram 4 bovinos e 1 burro, não têm surtido efeitos desejados. É olhando para esta realidade que Sérgio Costa, mesmo reconhecendo a importância dos bravios para o equilíbrio do ecossistema, pondera o abate dos animais que mais problemas criam nas comunidades.
0: E no plano internacional, o Conselho de Segurança das Nações Unidas prorrogou esta segunda-feira por mais um ano o regime de sanções à República Democrática do Congo até 1 de julho de 2027. A França, país responsável pelo dossiê, defendeu que o regime de sanções é uma ferramenta essencial para combater a violência e a desestabilização atribuída a grupos armados no leste da República Democrática do Congo. A resolução, adotada por unanimidade pelos 15 Estados-membros do Conselho de Segurança, renovou igualmente o mandato do grupo de peritos que auxilia o Comitê de Sanções até 1 de agosto do próximo ano, de acordo com a Lusa. E no desporto, a seleção de futebol de Marrocos qualificou-se esta manhã para os oitavos de final do Mundial da FIFA 2026, após derrotar a congênere da Holanda por 3-2 na marcação de grandes penalidades. O tempo regulamentar terminou empatado a uma bola. Ontem garantiram o apuramento para os oitavos de final as seleções do Brasil, que derrotou o Japão por 2-1, e o Paraguai, que derrotou a Alemanha por 4-3 na marcação de grandes penalidades, após o empate a uma bola registrado no tempo regulamentar. Hoje, às 19 horas de Moçambique, jogam Costa do Marfim, Noruega, e às 23 horas defrontam-se as seleções da França e Suécia. Apresentamos as notícias. O próximo bloco às 8 horas.
4: Acompanhe as temperaturas máximas para hoje com o meteorologista Gonçalves Mabui.
5: A cidade de Tete será a cidade que terá a temperatura mais elevada, de 33 graus Celsius, seguido de Beira com 31, Quelimane, Nampula e Pemba 29, Inhambane e Vilanculos 28, Maputo e Xaxai 27 e Burundi, temos as cidades de Chimoio e Lixinha com 25 graus Celsius.

0: A 7 horas e 6 minutos, vamos conhecer as medidas de prevenção de doenças respiratórias neste período de inverno na cidade de Tete com Armando Kempo. Bom dia.
1: Bom dia e respondo justamente a partir do Centro de Saúde número 2, no bairro Xingosi, na cidade de Tete, onde aqui vamos falar sobre as doenças mais frequentes nesta época do frio, inverno, gripe, constipação, pneumonia, crise asmática, COVID, bronquite e bronquiolites, sobretudo para menores de 5 anos, são as doenças frequentes para esta época do inverno. E aqui tenho o senhor Januário Diogo, médico e responsável do Banco de Socorros e Consultas Externas nesta unidade sanitária. Quem corre risco destas doenças aqui apontadas?
2: Obrigado, bom dia. Quem corre risco neste inverno desta doença aqui mencionada? Temos os grupos vulneráveis, que são crianças menores de 5 anos, idosos, grávidas, pessoas que vivem com HIV positivo, diabéticos, hipertensos e doentes com problemas cardíacos ou pulmonares. Como forma de prevenir essas doenças mencionadas, temos as medidas: lavar frequentemente as mãos, cobrir a boca e o nariz ao tossir ou ao expirar, manter a casa arejada, abrir janelas, usar roupa adequada ao frio, estamos a falar de casacos, usar a máscara, beber bastante água e alimentar-se de forma saudável e evitar contato próximo com pessoas doentes, não fumar dentro da casa.
1: E olhando para esta época aqui nesta unidade sanitária, qual é o fluxo de doentes?
2: Sim, falando dessa época, o fluxo melhorou muito devido à abertura dos dois centros de saúde de Xingosi e Vaquina. Temos um fluxo relacionado ao ano passado, o fluxo baixou.
1: E os números comparativos?
2: Os números comparativos agora não posso precisar, não tenho os dados, mas temos a tendência de baixar devido a esses dois centros que saiu atualmente.
1: Pois, estas então são as medidas de prevenção das doenças deste inverno, tal como avançou aqui o senhor Januário Diogo, médico responsável do Banco de Socorros e de Consultas Externas. Eu tenho aqui uma doente, primeiro seu nome.
3: Sônia Pedro.
1: Sônia Pedro. Por que você está aqui?
3: Sim.
1: Está doente? O que está a sentir? Desde quando?
3: Desde o
1: mês passado. E por que está hoje só aqui no hospital? 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Mucabuera raro, chamar o limba. Aba basta chiar no que chega o que tira aí, chumas.
3: Como é o nome do?
1: Estávamos aqui a trocar impressão com uma doente, está a padecer de tosse e desde o mês passado está já a medicar-se e é por isso que também está aqui na unidade sanitária para ter o devido tratamento. Termina assim a intervenção de Armando Kembo a partir do Centro de Saúde número 2 no bairro Xingosi, na cidade de Tete, onde estivemos aqui com o senhor Januário Diogo, médico e responsável do Banco de Socorros e Consultas Externas, onde ficamos a saber das medidas de prevenção das doenças deste inverno. Bom dia.
0: Bom dia, Armando Kembo. 7 horas e 11 minutos. É o momento de irmos ao encontro dos nossos correspondentes. A cidade sul-africana de Johannesburg registra uma forte presença policial. Neste momento, grupos anti-imigração saem hoje à rua para protestar contra estrangeiros indocumentados. Pormenores a seguir em direto com o nosso correspondente, Eduardo Figurão. Bom dia.
2: Ora viva, muito bom dia. Nestas primeiras horas da manhã, ainda é cedo para prever o impacto real dos protestos que foram convocados para todo o país. Em Joanesburgo e Pretória, as marchas só começam às 10 horas. O comércio e a maioria dos serviços abrem um pouco antes, a partir das 8. Para já, o trânsito flui com normalidade nas principais vias que ligam Joanesburgo e Pretória. No entanto, estas duas cidades terão várias estradas bloqueadas entre as 7 e as 16 horas. O roteiro dos protestos prevê que as ações decorram de forma baseada. Segundo apuramos, a maior marcha é organizada pelo movimento March and March. Espera-se cerca de 5 mil participantes. Esses vão caminhar até o complexo histórico de Joanesburgo, que simboliza a transição do regime do apartheid para a democracia, para entregar um caderno de reivindicações sobre a segurança no centro da cidade e o acesso aos serviços públicos. Uma segunda marcha, promovida por uma plataforma sindical e civil, segue até o Ministério do Interior para contestar as políticas de imigração. Já em Midrand, o movimento juvenil Maibui vai marchar até os escritórios de uma empresa para exigir mais oportunidades de emprego para os jovens locais. Em Pretória, são esperadas centenas de manifestantes que exigem a saída de imigrantes documentados da África do Sul. Este grupo, também é ligado à organização March and March, vai dirigir-se a uma esquadra da polícia para entregar as suas exigências. A concentração para essas marchas deverá acontecer entre as 8 e 9 horas. A polícia da África do Sul garante normalidade e promete mão dura contra atos de violência. O aviso surge face aos receios de uma repetição dos montinhos mortais de 2021. Ontem à noite, a comandante-geral interina da polícia, Puleng Dipane, alertou que os violadores da lei serão severamente punidos. Várias organizações e partidos políticos têm criticado a realização dessas marchas, argumentando que os estrangeiros não podem ser culpados pelos desafios socioeconômicos que a África do Sul enfrenta. Para os próximos passos noticiosos, voltaremos a atualizar sobre as manifestações anti-imigração aqui na África do Sul. Muito bom dia.
0: Muito bom dia e bom trabalho nosso correspondente Eduardo Figurão. E o ponto de situação em algumas cidades sul-africanas num dia em que o grupo anti-imigração sai hoje à rua para protestar contra estrangeiros indocumentados. Neste momento, a cidade sul-africana de Johannesburg registra uma forte presença policial. Vamos ao Malawi, onde 97 organizações da sociedade civil marcham esta manhã até o Alto Comissariado da África do Sul, na cidade de Lilongwe, em protesto contra a onda de ataques xenófobos contra estrangeiros na África do Sul. Correspondente Sérgio Sixpence.
4: Os protestos, que serão liderados pelo Comitê Consultivo dos Direitos Humanos do Malawi, vão culminar com a apresentação de uma petição ao Alto Comissariado da África do Sul em Lilongwe, solicitando ao governo sul-africano que tome medidas urgentes para garantir a segurança dos malawianos e de outros estrangeiros residentes naquele país. As manifestações surgem no meio da crescente preocupação com as novas ameaças contra os estrangeiros na África do Sul, após relatos de que grupos de vigilantes emitiram um ultimato de que até esta terça-feira, 30 de junho, todos os estrangeiros devem abandonar certas comunidades. Os acontecimentos aumentaram a ansiedade entre os malawianos com familiares que vivem e trabalham na África do Sul, levando o Comitê Consultivo dos Direitos Humanos a organizar as manifestações como um gesto de solidariedade e para instar as autoridades sul-africanas a agirem com firmeza contra a violência xenófoba. O Malawi e a África do Sul repatriaram conjuntamente cerca de 15 mil malawianos sem documentos e os que fugiam das tensões anti-imigração. O comissário do Departamento de Gestão de Desastres, Wilson Moleni, afirmou que a sua instituição repatriou 6.900 malawianos, enquanto as autoridades sul-africanas facilitaram o regresso de 8 mil através do repatriamento e da deportação. Milhares de malawianos permanecem no acampamento temporário Drive-In em Durban, enquanto centenas de outros estão acampados no consulado do Malawi em Johannesburg, aguardando por transporte. Os dados do Comitê Interministerial de Migração da África do Sul indicam que até 26 de junho as autoridades tinham processado mais de 15 mil malawianos para deportação e repatriamento. Sérgio Sixpence, em Blantyre.
0: A oposição parlamentar na Tanzânia exige uma investigação independente sobre o alegado desvio de combustível importado através do porto moçambicano da Beira para a Tanzânia, mas que foi vendido na República Democrática do Congo e Zâmbia. Monteiro Bonifácio.
5: Sem avançar os números, a oposição parlamentar na Tanzânia diz que em esquemas fraudulentos que envolveram servidores públicos, enormes quantidades de combustíveis destinados para a Tanzânia entraram na República Democrática do Congo e Zâmbia através do porto da Beira. O deputado do ACT Wazalendo, Luhaga Mpina, diz que para garantir imparcialidade, a investigação não deve envolver funcionários do Ministério da Energia, da Tanzania Petroleum Development Corporation e da Petroleum Bulk Procurement Agency. O vice-presidente do partido Chadema, Johnny Eke, também exigiu maior transparência no processo de importação de combustíveis, argumentando que os tanzanianos merecem uma explicação completa sobre os motivos pelos quais os preços internos permanecem elevados, apesar da queda nas cotações internacionais do petróleo bruto. A oposição parlamentar tanzaniana falava no encerramento da 13ª sessão ordinária, na qual o governo tanzaniano garantiu que os preços de combustível começam a baixar a partir de amanhã, à medida que carregamentos de combustível a custos mais baixos chegam ao país. O ministro da Energia, Deogratias Ndejembi, afirmou que o governo vai anunciar os preços a serem praticados, o que gera esperança de alívio após meses de aumentos dos preços provocados por perturbações no mercado global. Deogratias Ndejembi reconheceu que os custos de combustível contribuíram para o aumento das tarifas de transporte e os preços de bens e serviços em todo o país, mas manifestou o optimismo do governo sobre o impacto da trégua no conflito no Médio Oriente. De Dar Islam para a Rádio Moçambique, Monteiro Bonifácio.
0: E quando são 7 horas e 18 minutos, fique com o noticiário econômico apresentado por Ana Avenila.

Bom dia. A Bolsa de Valores de Moçambique registrou até esta segunda-feira um volume de negociações de cerca de 3 milhões e 725 mil meticais, refletindo a dinâmica das transações realizadas no mercado de capitais nacional. A CDM transacionou 220 ações ao preço unitário de 79 meticais, enquanto a Companhia Moçambicana de Hidrocarbonetos negociou 5 ações cotadas em 3.800 meticais cada. A EMOS movimentou 5 ações ao preço de 18 meticais por título, enquanto que a HCP liderou em número de títulos negociados, com 19.203 ações transacionadas ao preço unitário de 3 meticais, e a Tropicália registrou a negociação de uma ação cotada em 102 meticais. Moçambique necessita de mobilizar cerca de 89 mil milhões de dólares em investimentos até 2050 para concretizar a estratégia de transição energética, um plano que pretende posicionar o país como um dos principais polos de produção e exportação de energia na África Austral. Projeções mostram que a maior fatia dos investimentos será destinada ao desenvolvimento de infraestruturas de geração de energia renovável, com destaque para projetos hidrelétricos, solares e eólicos, bem como para a expansão e modernização da rede nacional de transporte e distribuição de energia elétrica. Espreitemos as taxas de referência cambial no mercado. Rand a compra custa 3 meticais e 85 centavos e vendido a 3 meticais e 93 centavos. E o dólar norte-americano a compra custa 63 meticais e 27 centavos e vendido a 64 meticais e 53 centavos. Já o euro custa 72 meticais e 15 centavos à compra e 73 meticais e 59 centavos à venda. Uma vez mais, bom dia.

0: A crónica de hoje é assinada por Aruni Vali.
1: Olá, então, muito bom dia. Tinha tentado pensar em não me intrometer, mas esta coisa de ver só ver, ouvir só ouvir e calar só calar, e mesmo falando como falo, não dei nada, vou falar mesmo assim. Desde a semana passada, meus olhos viram uma autêntica desgraça humana por causa natural. Ninguém é culpado. A Venezuela foi devastada por 3 terremotos seguidos, os tais sismos, que foram ditos de magnitude fenomenal, acabaram com algumas cidades, fazendo mais de 1.500 mortos entre adultos, jovens e crianças, algumas das quais de apenas 9 meses de idade. Por outro lado, deixou vários milhares de pessoas sem casas, sem comida, sem cobertores, sem escolas e sem hospitais. Tudo foi derrubado pelos sismos. Prédios com mais de 10 andares desmoronados, tipo brincadeira de crianças na praia. Cada um que era salvo só delirava em prantos pela satisfação de ter escapado, mas aflito, a saber onde estava sua família. Gostei e me orgulhei ainda de ver pessoas que tão rápido se terem mobilizado em equipas de voluntários de vários países para o socorro no meio dos montes de entulhos. Se foram casas, se foram hotéis, caíram hospitais com doentes internados, enfim, a vida na cidade Guaíra, a mais castigada, não voltará a ser a mesma. E aí pensei mais uma vez no assunto das mortes de pessoas. Por um lado, morremos pela mãe natureza que nos deixa nus. Por outro lado, morremos nas guerras que o humano nos impinge para que engulamos a sua politiquice. Morre-se no Médio Oriente, o motivo é a ocupação de terras. Na faixa de Gaza, em Israel, no Líbano, no Irão, na Ucrânia, na Rússia e na Palestina, morre-se em África e morre-se em todos os lugares onde a ideologia insiste em nos incutir que morrer pela pátria é viver. Mas será que tudo isso vale a pena? De uma coisa estou certo, a morte pelas calamidades naturais, embora prevenível, não a podemos evitar, porém, e é o meu pobre pensar, podem os poderosos travar que morramos pela guerra da política. O que se passa na Venezuela é demais gritante porque há aldeias e cidades feitas, um vazio de tudo, e encontrar vivos já é um milagre de Deus, esse mesmo Deus que viu e não defendeu a Venezuela. Intrigante é que os senhores das guerras não pararam nem um minuto suas atrocidades para ajudar as pessoas que sofrem naquele país latino-americano. Nada mesmo. Continuam a mostrar o poderio armado. Hoje e aqui, se cada um de nós meditar pelo povo venezuelano, será um passo significativo e, se enviar alguma ajudinha, tanto melhor. Ndalewene. Bom dia, Tete. Arun Vali.

0: A banda 340 ml atua esta quinta-feira num espetáculo intimista em Maputo. Este é o destaque cultural apresentado por Sérgio Gsamulo. Bom dia.
1: Bom dia. A banda formada no ano de 2000 por Paulo Chibanga, Rui Soeiro, Tiago Correia e Pedro da Silva estará no palco montado no estúdio Auditório 1 da TVM para brilhantar o público com os temas do seu disco Moving, lançado em 2003.
2: Esta celebração preparamos um vinil, lançamento de um vinil que vai estar disponível um bocadinho mais à frente, não nesta data, mas na data do espetáculo de Joanesburgo. E como sempre, não queríamos deixar a nossa audiência, as nossas pessoas, os nossos maputenses, para não falar de Moçambique, sem ter essa experiência connosco. Escolhemos este espaço que é o Estúdio 1. Acho que é importante trazer um bocadinho esta memória, explicar que é o edifício ou o estúdio antigo da TVM. E queríamos ter uma memória e um concerto um bocado intimista com os nossos superfãs. São 175 lugares disponíveis aqui para esta experiência. E pronto, acho que é isso. E estamos felizes por novamente ter esta... Sempre chamamos de uma celebração, né? Para quem não estava em palcos durante muitos anos, para nós é sempre uma celebração estarmos juntos entre amigos e confraternizar com os nossos fãs e entre nós mesmo.
1: Paulo Chibanga, membro dos 340 ml, que tem um espetáculo agendado para quinta-feira na cidade de Maputo, em celebração dos 25 anos do lançamento do álbum Moving. 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Evolução da Arte e a História de Moçambique é o título da obra lançada hoje na cidade de Xai-Xai, em Gaza. Jaime Vanessio desenvolve a notícia.
3: O organizador do livro, Hipólito Sengulana, vice-reitor da Unisava, explica que a obra literária Evolução da Arte e a História de Moçambique retrata a origem da música e danças tradicionais, a cultura, fotografia e a evolução com os principais marcos históricos do país.
4: Outros estudos poderão ser feitos com outras perspectivas, mas aqui o interesse foi mesmo procurar resgatar de forma mais ou menos breve como evoluiu cada tipo de arte, quem foram os atores e quais foram as obras. E, sobretudo, como é que podemos divulgar este conhecimento para a nossa sociedade. E aí relevamos a escola como um lugar, um espaço apropriado para fazer conhecer aqueles que foram os principais atores da arte em Moçambique.
3: Hipólito Sengulane, organizador da obra literária Evolução da Arte e a História de Moçambique, chancelada pela editora Catálogos, que será apresentada publicamente na cidade de Xai-Xai, em Gaza.
1: Já a fechar, a promoção da literatura, artes plásticas e visitas a locais históricos marcam as celebrações dos 23 anos da criação do Clube de Escritores, Poetas e Amigos do Niassa. Fernando Damas.
5: Para o efeito, a organização promoveu esta segunda-feira uma excursão literária à região de Unango, distrito de Seranga, onde o malogrado presidente Samora Machel pretendia implantar uma cidade modelo. Em Unango, o artista plástico Lino Stacchio pintou um mural e decorreu uma feira exposição e venda de livros e uma oficina literária na escola secundária 4 de outubro de Malulo. As atividades decorrem sob o lema Leio para não adoecer. Na ocasião, a vice-presidente do Clube de Escritores, Poetas e Amigos do Nias, Amélia Matavel, mais conhecida por Predestinada, disse que com o evento pretende-se cultivar nos alunos a importância da leitura.
6: Esperamos que seja um momento de muita interação, um momento de aprendizado e não só, um momento de expansão da leitura, porque nos dias atuais a literatura está a passar por momentos um pouco difíceis.
5: O CEPAN celebrou 23 anos a 5 de abril último.
1: Apresentamos o Cultural, continuação de um bom dia.

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0: Café de manhã e agora, tal como anunciamos hoje, vamos conhecer a visão do Ministério das Comunicações e Transformação Digital para o futuro das comunicações e da transformação digital no país, no âmbito do segundo Conselho Coordenador da instituição, que se realiza a partir de amanhã, 1 de julho, em Chidengel, província de Gaza, sob o lema Acelerar a Transformação Digital para servir o cidadão onde quer que esteja. Nosso convidado é o Diretor Nacional de Transformação Digital e Inovação, José Sambo. Bom dia e obrigado pela sua presença aqui no Café da Manhã.
1: Bom dia a todos os telespectadores, a todos os ouvintes que estão neste momento ligados à Rádio Moçambique. E é um enorme prazer estarmos aqui a partilhar o que vamos realizar nos próximos 3 dias na província de Gaza.
0: E o que é que pretende este segundo Conselho Coordenador do Ministério das Comunicações e Transformação Digital?
1: O Conselho Coordenador é um órgão consultivo do ministro que ele convoca e dirige, que é constituído por dirigentes do órgão central, dirigentes de órgãos provinciais, dirigentes das instituições de tutela do ministro e outras entidades que são relevantes para a área de transformação digital. E esperamos que ao longo dos próximos 3 dias a gente possa avaliar com muita precisão o que temos realizado deste o ano passado para este momento e também perspectivamos o que vamos realizar daqui em diante. Isto para dizer que queremos olhar para as nossas ações e vermos como é que elas se refletem no plano quinquenal do governo e perspectivamos as próximas ações. Eu refiro-me ao plano ao PSOE do próximo ano, com base nas reflexões que serão tiradas por esse conjunto de pessoas que estarão a assessorar a sua excelência o ministro das Comunicações e Transformação Digital, o professor doutor engenheiro Américo Mochane.
0: Uhum. E objetivamente quais são os assuntos a serem abordados em forma de temas?
1: Como teria já referido assim de forma muito superficial, o tema que nós achamos que será o primeiro a ser discutido, que é de interesse nacional, será mais ou menos a avaliação do nosso PSOE, o que nós realizamos no ano passado, ao longo do ano, e avaliar esse primeiro semestre deste PSOE. E em função disso refletimos e preparamos o próximo PSOE, tudo que seja de forma que esteja alinhado com o nosso plano quinquenal do governo. Para questões de forma técnica ligada da área afim do Ministério, nós vamos olhar para a questão da conectividade, que ainda há muito moçambicano que é excluído de poder ter acesso, e como sabemos o sonho do Presidente da República é de garantir com que todo moçambicano tenha acesso à internet. Então vamos trabalhar, vamos pensar, vamos refletir sobre essa temática para ver como é que nós conseguimos incluir os moçambicanos que estão um pouco mais distantes. O outro tema será mesmo da modernização da administração pública, que é um tema que nós achamos que é fundamental, porque não temos como melhorar a vida de moçambicano sem modernizar o Estado. E como se é referido ao Presidente da República, uma das primeiras decisões que ele tomou é de criar um Ministério para liderar o processo de modernização do Estado. Então, o tema também vamos tentar trabalhar, vamos discutir, vamos refletir sobre ele, será ligado à transformação digital, mas no setor da admissão pública. Vamos olhar também para o tema da inclusão digital, que é um tema que nós achamos que é fundamental, que se quisermos melhorar a conectividade, se quisermos transformar a admissão pública, seja mais inteligente, seja mais acessível. Nós precisamos de preparar as pessoas de tal forma que essas pessoas consigam ter acesso à internet, consigam ter acesso a esses serviços. Só assim vai fazer sentido que o esforço está a ser feito. Então, vamos discutir seriamente para a questão de inclusão digital, mas também assumimos que, por mais que a gente tenha serviços, tenha pessoas digitalmente incluídas, tenhamos conectividade, se ainda temos problemas críticos de segurança, pode ser fatal. E olhamos para tal e achamos que também é obrigatório que a gente discuta, reflita sobre questões ligadas à segurança cibernética. Então, assim, de uma forma muito resumida, serão mais ou menos esses pontos que vamos discutir e esperamos sair com decisões concretas que vão ajudar os moçambicanos de Rovuma a Maputo a garantir ter esse acesso de serviços e terem também, ao mesmo tempo, serviços com segurança acima de tudo e adaptados à realidade de cada cidadão.
0: Acelerar a transformação digital para servir o cidadão onde quer que esteja é o lema para este segundo conselho, o coordenador, perdão. O que é que este lema encerra?
1: Para nós, assumimos que a transformação digital não é sobre a tecnologia, é sobre as pessoas, é sobre aquela minha mãe que está a 500 quilômetros do posto onde tem o acesso ao serviço da administração pública, possa ter sem precisar de deslocar-se muito. É ter aquele meu tio que é camponês a ter informação, por exemplo, meteorológica de forma digital e possa responder e possa evitar com que, por exemplo, a sua produção, a sua cultura possa ser destruída por falta de informação. É garantir que o jovem, independente de onde quer que esteja, com o seu telefone, possa ter acesso aos dispositivos móveis, aos serviços públicos. É garantir que a nossa população não fique horas e horas paradas nas filas do banco para fazer um pagamento simples que pudesse ser feito através de um telemóvel. Então, o lema vai mais ou menos ao encontro com aquilo que é a visão do governo, aquilo que é a visão do Ministério, que é garantir com que o cidadão tenha serviço sem precisar se deslocar. E para tal, nós precisamos de criar condições e nós assumimos, já estamos a fazer as bases neste momento. E neste momento, o que estamos a fazer, que nós pretendemos é acelerar para que esse processo seja muito célere, de tal forma que o cidadão tenha os serviços sem precisar de se deslocar. Então, essa é a razão da escolha do lema que nós propusemos para esse Conselho de Coordenador.
0: Se calhar, explicando a essência da digitalização, podia nos ajudar a perceber como é que o Ministério avalia o atual nível de transformação digital do nosso país?
1: Como diria, como já teria me referido, a questão está associada ao lema que nós escolhemos para esse Conselho de Coordenador.
0: Queremos saber em que ponto estamos.
1: Em que ponto estamos, sim. Já estamos a trabalhar. Se for olhar para a forma como nós temos vindo a fazer as coisas, quer dizer que ainda não estamos numa transformação digital completa. Ainda estamos numa transformação parcial. Por que diria que é parcial? Porque ainda estamos a trabalhar de forma... As instituições trabalham de forma isolada. Cada ministério, cada instituição provê serviços da sua forma. E o cidadão é obrigado a ter que memorizar e saber onde tratar cada um desses elementos. Se ele precisa do BI, já sabe que tem que recorrer à Direção Nacional de Identificação Civil. Se trata-se do passaporte, sabe que tem de ir a serviço de imigração. Se quer certidão ou qualquer outro documento, ele é obrigado a ir para esse sítio. E o Estado recolhe em todos esses sítios. O Estado é que deu essa informação, é que dá esses documentos, mas ao mesmo tempo ele é obrigado a ter que recorrer em todos esses setores para poder garantir que tenha isso. E não é exatamente o que nós pretendemos. Então, o que estamos a fazer, o estágio, quando eu olho para aquilo que já está a ser feito, diria assim que estamos a criar bases neste momento para garantir que o cidadão veja o Estado como um e único, não vários. Várias entidades de Estado, mas olhe para ela como uma única entidade. Isso para dizer que estamos neste momento a estabelecer a plataforma de interoperabilidade do Estado. Isso para garantir que esse exercício que o cidadão neste momento está faz, por exemplo, vou dar um exemplo muito simples, quando o cidadão pretende tratar, por exemplo, vou falar da carta de condução, ele precisa de atestado médico, precisa de bilhete de identidade, precisa de certidão militar, precisa de tantos elementos. Ele é obrigado a ter que se percorrer em todos esses sítios para recolher essa informação e juntar para depois ter a carta. Mas se formos olhar, esses elementos todos, o próprio Estado é que dá, não é outro. Então, nós queremos que o que estamos a tentar fazer é garantir com que esse cidadão não percorra esses sítios todos para poder ter que, se nós formos, se ele for olhar o Estado como um e único, ao aceder o serviço, precisa de uma única entrada, e que o Estado por si, as plataformas, o digital, o de trás, vai fazer esse todo o processo por ele. Ele só vai precisar de entrar, solicitar, nem vai precisar de saber qual é a entidade que vai lhe fornecer esse serviço, mas sim só diz, eu quero, por exemplo, carta de condução. Então, os serviços por si, por detrás, vão fazer através da interoperabilidade. Então, neste momento, estamos a trabalhar com a interoperabilidade, que é para garantir essa unicidade da admissão pública. Estamos a trabalhar com o portal do cidadão, que será a cara do Estado. Ele não vai precisar de saber qual é o ministério que trata o quê. Ele só vai precisar de saber que, olha, eu preciso de serviço X e ponto final está acontecendo. Então, estamos a trabalhar com isso. Estamos a trabalhar com plataformas de pagamento, de tal forma que ele, ao invés de pedir um serviço e depois de dar uma referência à entidade, vai ficar filas no banco para pagar. Nós queremos que isso seja ultrapassado, que ele saia da sua casa, seja na sua casa, solicite, pague, termine tudo. Então, estamos a trabalhar nisto. Estamos a trabalhar também na criação de centros multimídias comunitários para garantir com que o cidadão que não tem condições de fazê-lo possa aproximar esses locais, tenha alguém para lhe instruir e também tenha equipamento. Então, esses serviços, essas atividades que elenquei agora, isso demonstra o estado em que nós estamos neste momento. Estamos a criar bases para que isso aconteça e para podermos garantir a transformação digital. Então, em termos, se for para responder de forma categórica, o que me perguntou é que estamos na criação de bases para acelerar essa transformação digital. Nós estamos no princípio, também nós estamos no fim, estamos nesse percurso para garantir.
0: Estão no processo ainda, no percurso. Mas já temos metas, mais ou menos quando é que Moçambique poderá estar nesse estágio desejado?
1: Se dependesse da vontade das lideranças do Presidente da República, já devíamos estar. Porque esse é o maior desejo dele, se dependesse de todas as pessoas que tomam decisão relacionada a isso, já estaríamos mais ou menos avançados, já estaríamos na fase de concretização. Mas para esse estágio que nós pretendemos, não vai ser do hoje para amanhã, é um processo. Nós já iniciamos, já constituímos portal de cidadão a qualquer momento, com alguns serviços básicos estarão lá. Estamos neste momento a mapear os serviços que são mais procurados pelo cidadão, para garantir que estejam também nesse portal de cidadão. É que esperamos que ainda ao longo deste ano consigamos lançar os primeiros serviços para o efeito. Isso para dizer que não posso dizer exatamente quando, mas é um processo, que esse processo tem as suas etapas e nós controlamos essas etapas de tal forma que a gente faça uma entrega a esses trabalhos ao cidadão o mais rápido possível.
0: Apontou pontos de reflexão para o segundo Conselho Coordenador do Ministério das Comunicações e Transformação Digital. Falou da conectividade, modernização da administração pública, inclusão digital e segurança. Estamos a falar da segurança cibernética. Sem falar dos desafios financeiros, quais são os desafios que afetam a transformação digital em Moçambique?
1: São vários. Vou destacar alguns que eu acho que são fundamentais. Como já vinha me referindo há muito tempo, já desde o início da nossa conversa, é que a transformação digital não é tecnologia. A transformação digital são modelos, é o pensamento, são as pessoas. Então, o ser humano pode constituir o maior desafio da transformação digital neste momento, porque se dependesse da tecnologia, estaríamos todos a fazer, já teríamos preparado, já teríamos resolvido tudo o que nós pretendemos resolver com a tecnologia, mas a tecnologia serve para negócios, não é? Então, o maior desafio neste momento que temos não é político, porque politicamente temos todo o apoio da Presidência da República, que dá todos os créditos para que a gente modernize, mas a administração pública é feita por pessoas, é feita por instituições, que cada um tem seu negócio. Então, o maior desafio é juntar essas todas peças de tal forma que a gente consiga caminhar no caminho. Então, o maior desafio neste momento é poder juntar essas entidades todas de tal forma que se concretize o sonho que é de todos nós, os moçambicanos, na Rua Vida.
0: Vamos abrir as linhas para uma breve interação com o nosso amigo Vinte. Estamos a falar do 2º Conselho Coordenador do Ministério das Comunicações e Transformação Digital, que decorre sob o lema Acelerar a Transformação Digital para Servir o Cidadão Onde Quer que Esteja. E estamos aqui também para conhecer qual é a visão deste Ministério para o futuro das comunicações e da transformação digital no país. Creio que o amigo ouvinte também tem propostas, tem questões a colocar ao nosso ouvinte, Vitor África.
2: As nossas linhas já estão abertas, 21-31-77-77 e 82-34-77, repito, 21-31-77-77 ou então 82-34-77. O estimado ouvinte pode participar no Café da Manhã através da nossa página do Facebook, Jornal da Manhã RM. Temos em linha o nosso primeiro ouvinte, Júlio Samson, a partir de Congolote, na Matola. Caro ouvinte, bom dia.
3: Bom dia, África. Bom dia, Chauque. Bom dia, convidado. Um tema interessante da digitalização da função pública ou das instituições do Estado. A questão que coloca o convidado está relacionada com a questão da internet. Estamos a falar dos distritos recônditos, onde muitas pessoas não têm telefone nem sequer Android. Não só os custos da própria internet, por um lado. Por outro lado, na questão da educação, avançou-se aqui a questão, por exemplo, de termos manuais eletrônicos, mas verifica-se também que muitos estudantes não têm telefones e Android, não só não conseguem comprar internet. Como que está cautelada essa situação? Muito obrigado. Júlio Samson, de Congolote, município da Matola. Bom dia.
2: Muito bom dia, ouvinte Júlio Samson. Vamos espreitar a nossa página do Facebook. Temos já a mensagem do ouvinte Ruben Jaime, a partir da Massinga em Inhambane, que escreve: bom dia, café da manhã. O que está sendo feito para se eliminar nas comunicações as burlas que são feitas dia após dia? Esta é a questão do ouvinte Ruben Jaime. O ouvinte Sérgio Conceição, a partir da cidade de Maputo, escreve-nos: bom dia. Sabemos que o governo e o presidente da República está preocupado com as tecnologias assistivas no país. Este assunto será refletido? Temos também a mensagem do ouvinte Bacar Nakulenga, que escreve: bom dia, café da manhã. Gostaria de saber do convidado como vê a transformação digital versus o custo e uso de dados de internet. Ouvinte Lencastre Pacua, a partir da cidade de Maputo, escreve-nos cordiais saudações aos profissionais da Rádio Moçambique e aos estimados ouvintes. Na atualidade, a transformação digital é uma realidade e tem vindo a modernizar a prestação de serviços públicos. No entanto, continua a verificar-se uma grande afluência com filas longas de utentes em algumas instituições públicas, mesmo nesta era de digitalização. Na ótica do convidado, o que estará a falhar no processo de promoção da literacia digital e da adoção de serviços digitais na administração pública? Serão os desafios de acesso à tecnologia ou limitações na implementação dos próprios serviços digitais por parte de algumas instituições? Estas são perguntas do ouvinte Lencastre Pacua. Temos ouvinte Fela Kumai, a partir de Xongueno. Bom dia.
4: Muito bom dia. E Bom dia, convidado aí no estúdio. E a mim é o seguinte, não tenho muita coisa a comentar. Temos problemas de antenas, de telefones, antenas, porque são poucas antenas que temos aqui em Xunguene. Entrando aqui de Xunguene, para Maciene, Gangalene, são poucas antenas. E há sítios que, quando você estiver com telefones, não há rede. E o que é que acontece? Estamos a pedir que venham montar antenas para termos rede nos nossos telefones. Porque há sítios que, quando você estiver, não há rede. Era essa a minha questão. Bom dia e bom trabalho.
2: Muito obrigado, ouvinte, pela participação. Temos agora o ouvinte Félix Barruque, a partir de Xai-Xai. Caro ouvinte, está a participar no Café da Manhã.
5: Bom dia, Vitor África. Bom dia, Ernesto Chaúdos. Bom dia, senhor convidado. Essa questão da transformação digital é um desafio que até podemos, se calhar, ver. Pode ser que seja uma utopia. Um tempo curto para que isso aconteça, de fato, tendo em conta os desafios e as grandes dificuldades que o país enfrenta. Não é? O colega Samson falava das zonas de conta, das problemas que estão da internet, mas sem falarmos dessa parte ou dessa zona, a nível das instituições, desde os departamentos, há muitos problemas na questão da internet. Temos estado a ver filas longas, por exemplo, nas instituições do Estado, em Acre, bancos e por aí em diante. Então, eu gostaria de saber do nosso colega, qual é o horizonte temporal para que, de fato, nós possamos atingir essa transformação digital na íntegra, tendo em conta esses desafios que o país enfrenta. Um abraço, Félix Faro, que já sai das marcas.
2: Vamos agora até este nome aqui, lá, o ouvinte Nelson Vasco. Bom dia.
6: Bom dia, Vitor África. Bom dia, Restaúque. Bom dia, um outro convidado. Com poucas palavras, a questão da comunicação, como que falou o Vinte de Xunguene, vão melhorar as antenas do sítio que não tem problemas da rede ou não. Muito obrigado, meu senhor Vasco, aqui para o senhor aqui. Eu também continuo amanhã que está no Café da Manhã. Obrigado.
2: Muito obrigado, bom dia caro ouvinte e obrigado pela participação. Na nossa página do Facebook temos também a mensagem do ouvinte Isaías Sandi, que escreve-nos a partir de Mwanza. Bom dia, Café da Manhã. Gostaria de saber, junto do convidado, como é que o Ministério das Comunicações controla a questão da proliferação das plataformas digitais não oficiais, cujas algumas delas focam sem denegrir a imagem do governo. O ouvinte aqui no Inhavene escreve Hora Viva Café da Manhã. Minhas saudações a todos. Gostaria de saber, junto do convidado, sobre a tendência crescente de surgimento de mais televisões em detrimento de canais radiofónicos. Ernesto Chauque.
0: São várias questões colocadas pelos nossos ouvintes para o nosso convidado e vamos pedir esclarecimentos.
1: Muito obrigado. São várias questões. Isso demonstra que há muito interesse nesta área e encoraja-nos ainda mais a ter que trabalhar e agradecemos pelas questões porque nos elucidam de certa forma nos traz mais ou menos a ideia do que é que está a acontecer e qual é a preocupação dos moçambicanos. Uhum. E é a eles que nós queremos servir e temos mesmo que colar. Algumas questões são mais ou menos similares e pronto, vou respondê-las assim de forma conjunta. Olho primeiro para a questão da conectividade, sobretudo a questão que foi colocada com o nosso caríssimo ouvinte de Xunguene e os outros. Pelo menos de Xunguene e Xai-Xai estão bem, porque vamos a Gaza e, estando em Gaza, pelo menos vamos sentir por perto
0: a realidade,
1: vamos ver a qualidade de serviço que nós prestamos. Mas não que não saibamos, temos consciência que há essa dificuldade nesses locais. No entanto, que se for a ver, recentemente lançamos um concurso para a instalação de mais de 300 torres, antenas, para os distritos, para garantir com que haja acesso à internet. Então, essa é uma medida que está a ser feito pelo governo, que é garantir com que aumente o número de torres. A outra medida ainda aliada a essa questão é a aprovação do regulamento do roaming, que vimos recentemente, que passou pelo Conselho dos Ministros, que é mesmo para ajudar nisso, porque muitas das vezes há situações em que o cidadão vai a um determinado ponto, tem a rede, por exemplo, de uma operadora e não tem de outra operadora, por exemplo, porque eles não compartilham. Então, a filosofia que foi criada pelo Ministério para garantir essa abrangência é criar o roaming, de tal forma que as operadoras em si possam partilhar as antenas existentes para garantir com que mais cidadão tenha acesso, independentemente da operadora que achar que é. Então, eu acho que são medidas importantes que vão melhorar, de certa forma, com que o cidadão possa ter acesso aos serviços. Falou-se também de dispositivos e a internet, que também ainda continua a ser relativamente cara. Os dispositivos que estamos a fazer como governo, pela consciência que temos, é a criação de centros de inclusão.

0: questão da literacia digital, mas também a ideia é colocar lá que seja um local onde o cidadão possa ter serviços públicos, acesso a serviços públicos, quando não tiver os seus dispositivos. Essa é mais uma medida que foi tomada. Há outras medidas, como, por exemplo, a distribuição de dispositivos digitais. Neste momento está a decorrer um concurso para terços de dispositivos digitais. Eu falo, por exemplo, de um programa que já é conhecido. Neste momento, mais ou menos, estamos a distribuir mais ou menos 15 mil dispositivos para os estudantes do ensino superior, que também é uma forma de tentar reduzir, porque o objetivo da entrega dos dispositivos é aquelas pessoas que estão mais carenciadas neste momento, e esperamos que sejam elas mesmas a ter estes computadores, então estamos confiantes que seria isso.
1: E muitas das questões colocadas resumem-se também aos desafios da internet, e as questões, os ouvintes procuraram saber, alguns, né, sobre essa questão. O que é que afeta a velocidade da internet em Moçambique, mesmo para terminar?
0: Eu penso que nós temos velocidade que é considerável boa, não é? E isso depende da tecnologia que é implementada no ponto, não é? Se está na cidade de Maputo, se for a recordar, recentemente, na última conferência das comunicações, foram entregues às provedoras a licença de 5G. Isso significa que é para garantir mais velocidade, para que o cidadão tenha melhor experiência na internet, mas isso é acompanhado com a atualização das antenas onde quer que esteja. Então, estamos neste momento nesse processo de garantir com que essas antenas sejam.
1: Muito obrigado, Diretor Nacional de Transformação Digital e Inovação, José Sambo. Estivemos aqui a refletir sobre os pontos a serem abordados no 2º Conselho Coordenador do Ministério das Comunicações e Transformação Digital, o evento que se realiza a partir de amanhã em Chidengel, província de Gaza, sob o lema Acelerar a Transformação Digital para Servir o Cidadão, onde quer que esteja. E assim foi o Café da Manhã.
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1: 8 horas no país. De volta a Vitor África para a apresentação das notícias.
5: O presidente da República, Daniel Chapo, trabalha hoje no distrito de Meluco, no prosseguimento da visita que efetua à província de Cabo Delgado. Em Meluco, a população ressente-se da insuficiência dos serviços de saúde, problemas de vias de acesso e falta de escolas, e esperam ouvir propostas de solução do chefe de Estado.
6: Meu nome é Yassin Arnilson. Nós temos um hospital mesmo que garante o distrito. Há falta de medicamentos, não temos casa mortuária, a estrada também, temos esse problema de água, não temos sistema de água, não temos.
7: Estou no Slimane Jaime. Ao meu ponto de vista, vejo que Meluco está muito pobre. Por exemplo, não temos estrada, não temos hospitais, há falta de água.
8: Falou-me, Rebo, falou-me. Nós gostaríamos da estrada, da escola.
5: Presidente do distrito de Meluco, em Cabo Delgado, falando à Rádio Moçambique em torno da visita que o presidente da República efetua hoje à região. Grupos anti-imigrantes sul-africanos convocaram para hoje marchas de protesto à imigração ilegal no país. A atual situação na África do Sul é a seguir descrita pelo correspondente da Rádio Moçambique, Eduardo Figurão.
9: Em Joanesburgo e Pretória, as marchas só começam às 10 horas. O comércio e a maioria dos serviços abrem um pouco antes, a partir das 8. Para já, o trânsito flui com normalidade nas principais vias que ligam Joanesburgo e Pretória. No entanto, essas duas cidades terão várias estradas bloqueadas entre as 7 e as 16 horas. O roteiro dos protestos prevê que as ações decorram de forma baseada. Segundo apuramos, a maior marcha é organizada pelo movimento March and March. Espera-se cerca de 5 mil participantes. Esses vão caminhar até o

0: Palácio Histórico de Joanesburgo, que simboliza a transição do regime do apartheid para a democracia, para entregar um caderno de reivindicações sobre a segurança no centro da cidade e o acesso aos serviços públicos. Uma segunda marcha, promovida por uma plataforma sindical e civil, segue até o Ministério do Interior para contestar as políticas de imigração. Já em Midran, o movimento juvenil Maigui vai marchar até os escritórios de uma empresa para exigir mais oportunidades de emprego para os jovens locais.
1: Jornalista Eduardo Figurão, a partir da África do Sul, a Rádio Moçambique, continua atento a esta situação aqui de xenofobia. O governador de Sofala, Lourenço Bulha, orientou ontem o setor da educação na província a implementar as reformas necessárias para melhorar o desempenho. Segundo Bulha, uma planificação inadequada gera prejuízos ao Estado e aos intervenientes do setor da educação.
2: Uma planificação deficiente cria horas extraordinárias e desnecessárias, sobrecarrega uns e deixa outros subaproveitados. Isto tem dois custos. Custa ao Estado, que paga mais, e custa ao professor, que se esgota. Recomendamos às direções distritais que façam um levantamento real das necessidades, distribuam turmas segundo os critérios previstos pelo Ministério. Horas extras só quando forem estritamente necessárias e devidamente planificadas.
1: Lourenço Bulha, que falava na abertura da segunda reunião provincial de planificação da Direção da Educação, anunciou que mais de 4 mil novas carteiras serão disponibilizadas no próximo ano para melhorar as condições de aprendizagem dos alunos. A polícia na Zambésia deteve 6 cidadãos no distrito de Mukuba por venda ilegal de combustíveis. A informação foi partilhada pela porta-voz do Comando Provincial da PRM na Zambésia, Belarmina Henriques.
3: Foram apreendidos 291 litros de combustível, neste caso gasolina, em 14 galões de 20 litros, não é? Contendo combustível e mais um recipiente de 7 litros do mesmo líquido, que eram comercializados de forma ilícita. E isso vinha perigando assim a saúde ou a vida humana.
1: Detidos no distrito de Mukuba, na Zambésia, 6 cidadãos por venda ilegal de combustíveis. O governo do distrito de Massingir, em Gaza, pondera o abate de animais bravios considerados problemáticos por estarem a aterrorizar as comunidades. Jornalista Alfredo Mianga.
4: Trata-se de leões e hienas que se evadem do Parque Nacional do Limpopo e circulam livremente pelas zonas residenciais e de pastos, colocando em perigo a vida da população. O administrador distrito de Massingir diz que várias tentativas para o afugentamento destes felinos, que nas últimas semanas devoraram 4 bovinos e um burro, não têm surtido efeitos desejados. É olhando para esta realidade que Sérgio Costa, mesmo reconhecendo a importância dos bravios para o equilíbrio do ecossistema, pondera o abate dos animais que mais problemas criam nas comunidades.
1: Fechamos com o desporto. A seleção de futebol de Marrocos qualificou-se esta manhã para os oitavos de final do Mundial da FIFA 2026, após derrotar a congênere da Holanda por 3-2 na marcação de grandes penalidades. O tempo regulamentar terminou empatado a uma bola. Ontem garantiram apuramento para os oitavos de final as seleções do Brasil, que derrotou o Japão por 2-1, e o Paraguai, que derrotou a Alemanha por 4-3 na marcação de grandes penalidades após o empate a uma bola registrado no tempo regulamentar. Hoje, às 19h de Moçambique, jogam Costa do Marfim, Noruega, e às 23h defrontam-se as seleções da França e Suécia. Apresentamos as notícias. O próximo bloco às 9h.

É o ponto final desta edição do Jornal de Manhã. Dissemos que o Presidente da República, Daniel Chapo, trabalha hoje no distrito de Maluku, no prosseguimento da visita que efetua a província de Cabo Delgado. O governo do distrito de Massangir pondera o abate de animais bravios considerados problemáticos e que, nos dias que correm, estão a aterrorizar as comunidades daquela região da província de Gaza. Dissemos também que, neste momento, a cidade sul-africana de Johannesburg registra uma forte presença policial num dia em que os grupos anti-imigração saem hoje à rua para protestar contra estrangeiros indocumentados. No café da manhã, falamos do segundo conselho de coordenador do Ministério das Comunicações e Transformação Digital. Nosso convidado foi o diretor nacional de Transformação Digital e Inovação, José Santos.

0: Em nome de uma vasta equipa que tornou possível esta transmissão, despedem-se Sidónio Pires, que esteve na sonorização, a Vitor África nas notícias, Rancho Chouk na edição e apresentação. Obrigado pela preferência, bom dia e até amanhã.
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4: Bom dia, sou Hamilton António. Passo a apresentar o noticiário provincial a esta hora. Polícia da República de Moçambique, na Zambésia, deteve 6 cidadãos em Mucuba por venda ilegal de combustíveis. A porta-voz do Comando Provincial da PRM na Zambésia, Belarmina Henriques, explica que os cidadãos foram surpreendidos a vender gasolina em alguns bairros daquela cidade. Segundo a fonte, na ocasião foram apreendidos mais de 200 litros de gasolina. A Polícia da República de Moçambique reitera que a operação de recolha de combustíveis no mercado informal vai prosseguir, por um lado para evitar incêndios e por outro para combater a especulação de preços. Governador da Zambésia, Pio Augusto Matos, espera que a segunda etapa do Diálogo Nacional Inclusivo, lançada esta segunda-feira à escala nacional, produza consensos em torno do modelo político que mais se enquadra à realidade nacional. O governador da Zambésia afirma que as discussões a serem levantadas durante as audições públicas devem ser genuinamente de moçambicanos, sem interferência de agendas externas. O governador da Zambésia falava esta segunda-feira em Climane, durante a cerimônia de lançamento da audição pública para a materialização do compromisso político em torno do Diálogo Nacional Inclusivo. O setor da cultura e turismo na Zambésia vai aplicar perto de 1 milhão de meticais para a realização do Festival de Nhambaro e Niketche em agosto no distrito de Gurue. O evento poderá juntar grupos culturais dos 22 distritos da província. Cada grupo será constituído por 18 membros. A diretora provincial da cultura e turismo, Ângela Sulay, diz que o Festival de Nhambaro e Niketche é uma forma de exaltação do património cultural da província da Zambésia e visa preservar o legado histórico-cultural dos antepassados. Por último, e no desporto, a Associação Provincial de Futebol decidiu atribuir derrota à equipa do Desportivo da Sagrada de Climane, com derrota por ter recusado a concluir o jogo do torneio de abertura em futsal. A decisão foi tomada pelo Conselho de Disciplina da Associação Provincial de Futebol na Zambésia por, alegadamente na sua contestação, não apresentar fatos e fundamentos do alegado estado de embriaguez de um dos árbitros da partida. O representante do futsal na Associação Provincial de Futebol na Zambésia, António Américo, falando à Rádio Moçambique, disse que a equipa em causa recorreu da decisão, mas o Conselho de Disciplina manteve a decisão de atribuir a derrota. A partida em causa era com a União Desportiva de Climane, que na altura vencia por 1-0. Foram as notícias desta hora. Acompanhe o próximo serviço de notícias às 13 horas, inserido no Jornal da Zambésia. Muito bom dia.
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0: Alô, Dona Antônia, como está? Será que a Tânia está aí?
1: A Tânia onde está hoje?
0: Não foi sem querer, começo já a lagrimar. Constuito que algo de errado com meu amor se está a passar. Mas aonde está a Tânia?

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1: A sua atenção às notícias a esta hora, apresentadas por Adéric Lipang. Muito bom dia.
2: Muito bom dia, Albertina Zandamela e ouvinte. O presidente da República trabalha esta manhã no distrito de Meluco, no prosseguimento da visita de trabalho à província de Cabo Delgado. Em direto, aí a partir de Meluco, juntamos em antena o jornalista Cadre Buana para o detalhe. Cadre, bom dia.
3: Bom dia, Alberto Lipang, bom dia, ouvinte da Rádio Moçambique. De facto, o presidente da República, Daniel Francisco Chapo, chega daqui a pouco ao distrito de Meluco, onde será recebido pelos membros do governo distrital e da população local para contas de notas de boa-vinda, boas-vindas e cumprimentos à população na pista de aterragem local. Depois do cumprimento de boas-vindas e saudação à população, o Presidente da República vai ao bairro de Minapo, onde vai orientar um comício. Os trabalhos do chefe de Estado moçambicano, a Meluco, terminam com uma sessão extraordinária do Governo Distrital, alargado ao Conselho Consultivo Distrital. Portanto, neste momento, dizer que a população já começa a se dirigir ao local onde irá exatamente o Presidente da República orientar o comício, mas também uma parte da população está a dirigir-se, já está mesmo à pista da aterragem do aeródromo local para receber o Presidente da República. Portanto, parece que até lá, às 10 horas, inicia então o comício orientado pelo Presidente da República no âmbito da visita de trabalho à província de Cabo Delgado, a partir da vila sede do distrito de Meluco, para a Rádio Moçambique, Câmara Urbana. Bom dia.
2: Bom dia. Presidente da República trabalha esta manhã no distrito de Meluco, no prosseguimento da visita de trabalho à província de Cabo Delgado. A Direção Provincial de Saúde em Manica confirma o registro de casos de cólera no distrito de Mossorize. Assim, todos os distritos da província de Manica apresentam casos da doença que eclodiu no início do ano. Domingos Cadeado.
4: Segundo Firmino Jaqueta, o primeiro caso foi registrado em janeiro no distrito de Guru e desde então a cólera tem se espalhado gradualmente para outros distritos da província. O dirigente explicou que o caso mais recente foi identificado em Mossorize, onde no passado, dia 24, foram recolhidas 5 amostras suspeitas e 3 testaram positivo para a cólera. O responsável avançou ainda que os 5 pacientes foram internados, tendo 4 já recebido alta médica. A partir da cidade de Chimoio, Domingos Cadeado.
2: No município de Lixinga, Iniassa, está mobilizado.

0: perto de 30 milhões de meticais para a construção de 3 unidades sanitárias. As obras de construção da primeira unidade sanitária arrancam em breve, num investimento de cerca de 7 milhões de meticais. É uma informação prestada pelo edil de Lixinga, Luiz Jumo, salientando que a iniciativa visa reduzir a distância que os munícipes percorrem para o acesso aos serviços de saúde.
1: Estamos a falar do centro de saúde completo, tem lá o atendimento externo, maternidade, aterro sanitário, balneários. Para além da unidade comunal de guerra, poderemos construir um centro de saúde tipo 2 também da unidade comunal de Mutapassa e no bairro de Naluila, dentro deste ano. Vai melhorar as condições de atendimento aos nossos munícipes, vai encurtar a distância e também as nossas mães vão conseguir dar parto com digno.
0: Presidente do município de Lixinga, Luiz Jumo. Na atualidade internacional, a polícia sul-africana deteve 5 pessoas por roubo em Hammersdale, na província de KwaZulu-Natal, no início de uma onda de protestos anti-imigração. As detenções ocorreram quando um grupo de manifestantes invadiu e saqueou contentores que funcionam como mercearias locais. Neste momento, a situação permanece sob vigilância policial, com os manifestantes a concentrarem-se em vários pontos estratégicos para dar início às marchas de protesto contra cidadãos estrangeiros em situação irregular no país. No Malawi, 97 organizações da sociedade civil marcham esta manhã até ao Alto Comissariado da África do Sul, na cidade de Lilongwe, em protesto contra os ataques xenófobos. Correspondente Sérgio Sixpence.
2: Os protestos vão culminar com a apresentação de uma petição ao Alto Comissariado da África do Sul em Lilongwe, solicitando ao governo sul-africano que tome medidas urgentes para garantir a segurança dos malawianos e de outros estrangeiros residentes naquele país. As manifestações surgem no meio da crescente preocupação com as novas ameaças contra os estrangeiros na África do Sul, após relatos de que grupos de vigilantes emitiram um ultimato de que até esta terça-feira, 30 de junho, todos os estrangeiros devem abandonar certas comunidades. Sérgio Sixpence, em Blantyre.
0: No desporto, a seleção de futebol de Marrocos qualificou-se esta manhã para os oitavos de final do Mundial da FIFA 2026 ao derrotar a congênera da Holanda por 3-2 na marcação de grandes penalidades. O tempo regulamentar terminou empatado a uma bola. Ontem garantiram o apuramento para os oitavos de final as seleções do Brasil, que derrotou o Japão por 2-1, e o Paraguai, que venceu a Alemanha por 4-3 na marcação de grandes penalidades após o empate a uma bola registrado no tempo regulamentar. Hoje, às 19 horas de Moçambique, jogam Costa do Marfim, Noruega, e às 23 horas defrontam-se as seleções da França e Suécia. Para fechar o resumo das temperaturas máximas previstas para hoje, Tete poderá registrar 33 graus centígrados, para Beira prevê-se 31, Quelimane, Nampula e Pemba 29 graus, Inhambane e Vilanculo 28, Maputo e Xaxai 27, por último Chimoio e Lixinga com 25 graus centígrados de temperatura máxima prevista. Apresentamos as notícias das 9 às próximas às 10 horas.

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5: Sim.
4: Bom, bom, não é uma vingança, tá que se chama, não é uma vingança. 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
1: Acompanhe as notícias desta hora apresentadas por Vitor Reis. Mais uma vez, bom dia.
2: Bom dia, Albertina Zandamela. Bom dia, amigo ouvinte. O Presidente da República orienta dentro de instantes um comício no distrito de Meluco, no quadro da visita de trabalho à província de Cabo Delgado. Em direto, o jornalista Cadre Buana. Muito bom dia.
3: Bom dia, Vitor Reis. De facto, o Presidente da República já se encontra aqui no local onde vai orientar o comício dentro de alguns instantes, como o disseste. Portanto, já está aqui presente a população para ouvir o discurso do Presidente da República no momento em que acontece, dizia melhor, depois de 5 anos, um Presidente da República escala aqui no distrito de Meluco, e para o Presidente Daniel Francisco Chapo será a sua primeira visita oficial enquanto Presidente da República. Portanto, neste momento, o comício é antecedido por orações religiosas, momentos culturais, e neste momento apresenta-se a mensagem da população do distrito de Meluco. A partir do bairro de Minapo, na vila sede distrital de Meluco, Cadre Buana, bom dia.
2: O Procurador-Geral da República adverte que o órgão que dirige não vai tolerar esquemas de corrupção envolvendo membros do Conselho Superior da Magistratura do Ministério Público. Américo Letella destaca que a corrupção compromete a credibilidade das instituições e a confiança dos órgãos de administração da justiça.
4: Não se combate a corrupção corrupta, então seria possível. Então, se nós somos primeiros na prática desses atos de corrupção, dificilmente nós poderíamos estar em condições de combater a corrupção. Então, esse é um dos aspectos que nós vamos ter que discutir seriamente e queremos sair daqui com ideias bem claras. Os quadros que nós deixamos aqui na notícia estão alinhados naquilo que são os nossos propósitos.
2: Américo Letella falava ontem na cidade de Tete, num encontro com quadros do setor da justiça, no âmbito da visita de trabalho que efetua aquela província. Produtores do distrito de Monjicual, em Nampula, perspectivam arrecadar cerca de 12 milhões de meticais na campanha de comercialização agrícola em curso no país. Otávio Fonseca.
5: Para alcançar a meta, foram planificados por comercializar mais de 400 toneladas de produtos agrícolas. O diretor distrital das atividades econômicas de Monjicual, Daniel Justino, disse que neste momento o processo de comercialização está em 35% de execução. Daniel Justino informou que, para além de produtos agrícolas frescos, espera-se também a comercialização da castanha de caju, uma cultura de rendimento que impacta na vida dos produtores devido à sua alta renda.
2: Está em curso, no distrito do Guijá, em Gaza, o mapeamento das comunidades com vista ao arranque em agosto da campanha de distribuição universal de redes mosquiteiras. Pedro Paruque.
6: O mapeamento é feito através do recenseamento das famílias com vista ao apuramento do número da população que vai beneficiar destas redes mosquiteiras na campanha de distribuição universal. A diretora distrital de Saúde, Mulher e Ação Social em Guijá disse que a distribuição das redes mosquiteiras visa reduzir o aumento de casos de malária devido à proliferação do mosquito.

0: do principal vetor de transmissão da doença. Pedro Paruque, em Xangai.
1: Na atualidade internacional, o Irão voltou hoje a descartar a possibilidade de manter conversações com os Estados Unidos da América no âmbito do acordo para acabar com a guerra no Médio Oriente. O Ministério dos Negócios Estrangeiros do Irão destaca que não haverá negociação em nenhum nível com a parte norte-americana. A mesma fonte acrescenta que a prioridade do Irão é garantir a cláusula número 11 do Acordo de Paz, assinado a 17 de junho, que prevê o desbloqueio de ativos iranianos. Ontem, o presidente norte-americano Donald Trump afirmou que os dois países vão reunir-se esta terça-feira em Doha, no Catar, para debater questões ligadas ao programa nuclear iraniano e o trânsito no Estreito de Hormuz. No desporto, a seleção da Costa do Marfim defronta a congénere da Noruega hoje às 19 horas de Moçambique e às 23 horas defrontam-se as seleções da França e Suécia em jogos dos 16avos de final do Mundial FIFA 2026. Esta manhã, Marrocos qualificou-se para os 8avos de final ao derrotar a Holanda por 3-2 na marcação de grandes penalidades. Ao tempo regulamentar, terminou empatado a 1 bola. Foram as notícias a esta hora, as próximas inseridas no Jornal da Tarde, a partir das 12 horas e 30 minutos.

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1: Nesta nossa província de Cabo Delgado.
2: Qual província é o Cabo Delgado?
1: Como dizia o nosso administrador, diziam as nossas canções, disse o nosso governador, a população resiliente de Moluco.
2: Como Chahimaya Ansatoro, Chahimaya Olupala Governador, Oira Assinene Lapo Olipandrima Meluco.
1: A nossa presença aqui em Moluco.
2: O erro Meluco Ava.
1: É porque quando tomamos posse. Nós dissemos que íamos fazer uma governação próxima do povo. E para nós, governação próxima do povo significa sair de Maputo, vir a Cabo Delgado, até chegar a Meluco para conversar com a população de Meluco.
2: Vano para aí o rolê lá que virou no povo, o riva o como Maputo. O Cabo Delgado, o Piacampa com Meluco, o Panamá, o povo Meluco.
1: E não é uma conversa qualquer, é uma conversa para ouvir as preocupações do povo.
2: Para o Panamá, qualquer Urimuaha, o Pela, o Iwasinene, Ilapu do Kutuku, o Meluco.
1: Porque são estas preocupações do povo que servem de nosso instrumento de trabalho.
2: Quando a gente e do Kutuku, já assine, o povo Meluco, Pindivaha para o Rovar Lanteco.
1: Nós fomos eleitos pelo povo.
2: Povo.
1: Por isso que a nossa missão é trabalhar para o povo, trabalhar com o povo e junto do povo.
2: Para o povo, não o povo.
1: Nihiwa sana. Sanene. Koshukuru. Daí a nossa presença aqui em Meluco. Por isso, para nós estar aqui em Meluco,
2: para no, o calo Meluco vava,
1: para ouvir as preocupações do povo,
2: para uiwa, do povo,
1: registrar as preocupações do povo,
2: no antica, do povo
1: e resolver as preocupações do povo,
2: no rovar lanteco, jenha, do povo,
1: é a nossa missão principal. Por isso, antes de começarmos a nossa conversa, queria agradecer a população de
2: Meluco,
1: porque apesar de todas as dificuldades que tem, principalmente causadas pelo terrorismo, nas eleições de 2024, nós passamos por aqui a fazer a campanha eleitoral. A dizer à população de Meluco para votar na Frelimo e no seu candidato. E nós ganhamos eleições aqui em
2: Meluco.
1: Graças ao vosso voto. Meluco, oi! Cabo Delgado, oi! Estamos aqui hoje graças ao vosso voto. Por isso não podíamos começar a nossa conversa sem dizer muito obrigado à população de Meluco, Koshukuru, Asante Sana Meluco. Nihiwa Meluco, Sana Sana. Nós estamos muito felizes por estar aqui em Meluco hoje. Por isso queremos agradecer em primeiro lugar aos nossos líderes comunitários. Que com doá e oração abençoaram os nossos comícios. Quero pedir uma grande salva de palma para eles. Quero também agradecer aos nossos grupos culturais e ao nosso músico. E a nossa menina também, que nós ouvimos a poesia aqui. Que abrilhantaram esse nosso comício. Quero pedir uma grande salva de palma também para eles. Quero agradecer a vossa mensagem que foi lida aqui pelo nosso líder comunitário. uma mensagem que fala das principais preocupações da população de Meluco. E quero pedir uma grande salva de palmas para o nosso líder. Meluco, oi! Cabo Delgado, oi! Unidade Nacional, oi! A paz, oi! Eu não vim aqui sozinho. Vim acompanhado também por pessoas que trabalham para o povo. Que estão aqui conosco. Que fazem parte da nossa delegação. Quero pedir para eles poderem vos saudar. Mas também poderem conhecer a eles. Para depois começarmos a conversar. Nihiwa Meluku. Koshukuru Vanchene.
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8: 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Muito obrigado.
1: Meluco, oiê! Cabo Delgado, oiê! Moçambique, oiê! Como podem ver, eu não vim aqui sozinho. Esses são nossos irmãos e nossas irmãs que trabalham para o povo. Nós estamos a visitar a província de Cabo Delgado. Estamos a trazer mensagens para a população da província de Cabo Delgado. Ontem trabalhamos em Montepuez. Para além do comício que nós tivemos em Montepuez, nos reunimos com o nosso governo da província para sabermos como é que nós estamos a trabalhar com a população de Cabo Delgado. E hoje estamos aqui em Meluco para ouvirmos o nosso povo. Mas nós estamos a trazer algumas mensagens. A primeira mensagem que estamos a trazer é mensagem de paz. É mensagem de Muretele. Porque aqui em Meluco, a semelhança de outros distritos da província de Cabo Delgado, nós precisamos de paz. Nós precisamos de paz em Moçambique. E para haver paz, a nossa principal arma tem sido o diálogo. Nós não vamos conseguir desenvolver Meluco e Cabo Delgado e Moçambique como queremos enquanto não estarmos em paz. É ou não é? É ou não é? Nós temos que ir a Machamba à vontade. Nós temos que ir trabalhar à vontade. Nós temos que produzir à vontade, sem ter medo de ninguém. Por isso, essa é a primeira mensagem que estamos a trazer. Nós, como governo, estamos a trabalhar dia e noite. De segunda a segunda. Para que haja paz em Cabo Delgado. Para que o terrorismo termine em Cabo Delgado. E haja paz para a população de Cabo Delgado. E haja paz em Meluco. Isso é muito importante. Porque sem o fim do terrorismo, sem a paz em Cabo Delgado, sem a paz em Meluco, nós não vamos conseguir desenvolver Cabo Delgado como deve ser. Não vamos conseguir desenvolver Moçambique como deve ser. E não vamos conseguir desenvolver Meluco como deve ser. Porque atacar Meluco, atacar Cabo Delgado, é atacar Moçambique. É por isso que nós estamos aqui em Cabo Delgado para falar da paz e para mostrar a solidariedade do povo moçambicano com a província de Cabo Delgado. Quando eu digo que atacar Cabo Delgado é atacar todo Moçambique, Porque nós somos um único povo. Unido do Rovuma ao Maputo. Somos um único país. Chamado Moçambique.
2: Moçambique.
1: E somos um único povo moçambicano.
2: Moçambique.
1: E somos todos irmãos. Somos como um único corpo. Nós podemos ter a cabeça, podemos ter o braço, podemos ter os pés, podemos ter os dedos, compõem um único corpo. É por isso que quando atacam o Cabo Delgado, dói para todo o povo moçambicano. É como se alguém tivesse cortado o dedo pequeno do meu pé. Não é só o dedo pequeno que sente a dor. Todo o corpo sente a dor. É ou não é? É ou não é? Por isso, atacar Meluco, o distrito de Cabo Delgado,
2: ou o distrito de Cabo Delgado,
1: é atacar todo Moçambique.
2: Não atacar Moçambique.
1: Dói para todos nós como moçambicanos. Porque somos um único país, um único povo, unido do Rovuma ao Maputo. Como eu dei exemplo do meu corpo, alguém quando corta o dedo pequeno do meu pé, não dói só o dedo pequeno. Dói todo o meu corpo. É ou não é? É o mesmo que acontece quando nós ouvimos que alguém atacou a província de Cabo Delgado ou um distrito da província de Cabo Delgado. Estamos aqui, minhas irmãs e meus irmãos, para dizer que nós ouvimos todas as preocupações que disseram aqui na mensagem. Mas só vai ser possível trazermos mais estradas à vontade, mais água à vontade para o nosso povo, expandir mais energia para o nosso povo, construir mais centros de saúde e mais medicamentos para o nosso povo, trazermos mais escolas e mais livros Mahala para o nosso povo, se estivermos em paz. Sem a paz, não há desenvolvimento. A paz e a segurança são condições principais para nós desenvolvermos o nosso país, desenvolvermos a nossa província de Cabo Delgado e desenvolvermos o nosso distrito de Meluco. É por isso que nós, como governo, estamos a trabalhar dia e noite. Estamos dispostos a usar todos os meios que forem possíveis. Principalmente o diálogo, para alcançarmos a paz em Cabo Delgado. Porque se alcançarmos a paz em Cabo Delgado, não vai ser só importante para a nossa população. Não vai ser só importante para o povo moçambicano. Vai ser importante e bom, incluindo para aqueles terroristas que estão no mato neste momento. Porque não é só o povo que é atacado que sofre. Mesmo eles, os terroristas que estão lá no mato, também estão a sofrer. Porque mato não foi feito para um ser humano. Mato foi feito para um animal. Leão e outros animais que foram feitos para viver no mato. Um ser humano não foi feito para viver no mato. Tal como o povo não descansa à vontade, Eles também, os terroristas, não descansam à vontade. Porque as nossas forças de defesa e segurança e as forças amigas estão a combater o terrorismo para defender o nosso povo. E neste combate ao terrorismo para defender o nosso povo, eles também não descansam à vontade. Então o segredo da paz é o diálogo. E nós, neste momento, estamos a ensinar todo o povo moçambicano que a paz não é só o calar das armas. A paz é a ausência da violência. Não é só violência com as armas. A paz é também a ausência da violência física. A paz é também a ausência da violência psicológica. Por isso a paz tem que começar na família. Quando há problemas na família, é preciso dialogar. Não é usar a violência. Não é usar discursos de ódio. Não é andar a usar a violência e o ódio e atacar o seu irmão para poder vencer. Usa a palavra. Argumenta para convencer o seu próximo. E nunca discursos do ódio. E nunca discursos belicistas. E nunca discursos de violência. Por isso, minhas irmãs e meus irmãos, nós viemos hoje a Meluco como governo para vir dizer que estamos a trabalhar todos os dias para que conseguirmos alcançar a paz. E queremos apelar aqueles nossos irmãos que se encontram no mato a atacar o nosso povo para poderem dialogar, para poderem explicar o que é que querem e aproveitar este momento que estamos a levar a cabo o diálogo nacional inclusivo, onde todos os moçambicanos estão a participar e a dizer o que nós queremos, o país que nós queremos, para poderem se juntar ao povo moçambicano. Nós estamos abertos ao diálogo. Ontem, segunda-feira, lançamos a segunda fase. Do diálogo nacional inclusivo, onde pretendemos fazer já audições. Porque na primeira fase, nós não levamos alguma coisa concreta. Fomos ouvir sem exclusão de nenhum moçambicano sequer. Que Moçambique nós queremos? Quais as reformas que podemos fazer? E neste momento, nasceram três cenários. O primeiro é daqueles que falam da continuidade com algumas reformas ligeiras. O segundo cenário é um cenário intermédio, que falam de reformas, mas sem necessidade de destruir o que nós fizemos como moçambicano durante esses
2: 51
1: anos. E terceiro e último cenário é daqueles radicais, são muito poucos que falam da necessidade de refundar o Estado. Mas quando se pergunta a eles como é que isso se faz, não há ninguém que consiga explicar. Por isso, minhas irmãs e meus irmãos, nós agora trazemos os três cenários para fazer a audição daquelas coisas principais que se falou na primeira fase. Se é exatamente aquilo que nós queremos. Estamos abertos a que estes que estão neste momento a atacar o povo em Cabo Delgado, havendo disponibilidade, também estamos abertos. Porque a arma para a paz é Moçambique. Não é a violência, não é a desinformação, não é a manipulação, não é o discurso de ódio ao seu irmão moçambicano, não é o boato, mas é o amor ao próximo. É a convivência harmoniosa entre irmãos. É a paz. Só com a paz é que vamos conseguir desenvolver
9: Moçambique.
1: Por isso, minhas irmãs e meus irmãos, nós estamos aqui em Cabo Delgado para deixar a primeira mensagem da necessidade da paz. Porque nós também, como povo, precisamos de ficar atentos para identificar os inimigos do povo moçambicano. Para identificar os inimigos da paz. Para identificar os inimigos do desenvolvimento de Moçambique. Porque eles não descansam. O inimigo da paz não gosta da paz. O inimigo do desenvolvimento não gosta de desenvolvimento. É por isso que está toda hora a inventar mentiras e boatos para destruir Moçambique, para destruir as conquistas do povo. Vou dar três exemplos para perceberem o que eu estou a falar aqui. Desde que houve o Acordo Geral de Paz entre o nosso governo e a Renamo, nunca tivemos uma única eleição que terminou sem haver conflito. Uma única sequer. Porque o inimigo da paz não gosta de ver o povo em paz. Por isso está toda hora a inventar mentiras e boatos. A primeira mentira e boato que nós vimos foi a mentira de que ganharam eleições. E disseram isso antes da contagem dos votos, para destruir os bens do povo moçambicano. E aqueles que não ficaram atentos caíram na fita desta mentira e foram destruir coisas que não têm nada a ver com eleições. Foram destruir hospitais. Hospital não recenseou. Hospital não tinha cartão de eleitor. Hospital não anda. Hospital não vota. Onde é que entra o hospital nas eleições? Nihiwa sana. Sanene.
9: Escola
1: não anda.
9: Kineta.
1: Não foi recensear. Escola não tem cartão de eleitor.
2: Escola
1: não foi votar.
2: E
1: há pessoas que foram destruir a escola. Onde é que entra a escola nas eleições? Nihiwasana, esta é a primeira mentira e o primeiro boato que os inimigos da paz e o inimigo do desenvolvimento inventaram. E quando uma pessoa não fica atenta, cai nestas mentiras e nestes boatos. Estas pessoas que destruíram hospitais, destruíram escolas, queimaram a central de medicamento para o povo moçambicano para 3 anos. Dia seguinte, eles próprios ficaram doentes. E queriam ir ao hospital. E já não havia hospital. A esposa estava grávida. Queria ir dar parto. Precisava desse hospital. Que ele destruiu. Precisava de escola. Para o filho ir estudar. Já não existia escola. Que ele destruiu. Por isso, a estas pessoas que mandam destruir os bens do povo, depois de mandarem destruir, não vivem aqui em
2: Moçambique.
1: Saem para ir viver fora. E o povo continua a sofrer. Este é que é o objetivo dessas pessoas. Nihiwa sana! Sanene! É por isso que
2: o povo
1: tem que ficar atento às manobras do inimigo da paz e inimigo do desenvolvimento. Quando viu que o povo descobriu esta mentira, que não era verdade, que tinham ganho eleições, e o próprio povo ficou arrependido por destruir as suas próprias coisas, que o governo faz para o povo, inventaram outra mentira, outro boato, outra desinformação. Quando começamos a vacinar as nossas crianças para não ficarem doentes, vacina mahala do governo, naquela altura, inventaram que há pessoas que estão a trazer cólera. Outra mentira, outro boato, outra desinformação. Igual àquela que disseram que tinham ganho eleições. E há pessoas, por não ficarem atentas, por não ficarem vigilantes, foram destruir o hospital. Foram agredir nossos líderes comunitários. Foram agredir seu vizinho. Até mataram pessoas. Com uma mentira. Com um boato. Boato é aquilo que não existiu. Não existe. E nunca vai existir. Ninguém traz cólera. Cólera chama-se doença de mão suja. Se uma pessoa for à latrina, antes de comer, tem que lavar as mãos. Se for a machamba, quando volta para casa, antes de comer ou cozinhar, tem que lavar as mãos. Basta todos nós fazermos higiene individual e coletiva. Nunca haverá cólera. Cólera aparece. A própria pessoa é que traz. Quando come sem lavar as mãos. Nihiwa sana. Sanene. Mas há pessoas que ficam distraídas e acreditam nesta mentira, nessa desinformação, agride o seu irmão, violenta o seu irmão, mata o seu irmão por causa de uma mentira. Quando descobriram que também esta mentira não colou, porque nós, como governo do povo, eleito pelo povo, que trabalha para o povo, e fica com o povo, é por isso que estamos aqui em Meluco, inventaram outra terceira mentira, outro boato. Basta ver o povo em paz. O inimigo da paz não gosta da paz. O inimigo do desenvolvimento do povo moçambicano não gosta de desenvolvimento. Inventou uma terceira mentira. Um terceiro boato. Dizendo que há pessoas que quando cumprimenta outra pessoa ou encosta outra pessoa, o sexo se atrofia ou desaparece. É mentira. É boato. Nihiwa sana. Sanene. Nós, como governo, controlamos todos os hospitais. Do Rovuma ao Maputo, do Zumbo ao Índico. Controlamos todos os centros de saúde. Mesmo aqueles que estão nas localidades e nos postos administrativos. Não há uma pessoa sequer. Uma só. Que já apareceu a dizer que sexo dele atrofiou-se ou desapareceu. Errou a sana. Sanene. Uma pessoa sequer. Não existe. É mais uma mentira. É mais um boato. Mas há pessoas que mataram o seu irmão. Violentaram o seu irmão. Com uma coisa que não existiu. Não existe. E nunca vai existir. Nunca aconteceu. E não vai acontecer nunca. Alguém encostar outro. Ou cumprimentar outro. E dizer que aquele que foi encostado. Ou aquele que foi cumprimentado, o sexo dele desapareceu ou se atrofiou. São os mesmos inimigos da paz. São os mesmos inimigos do desenvolvimento do povo moçambicano. Que não querem ver o povo em paz. Por isso, minhas irmãs e meus irmãos, precisamos de ficar atentos. Precisamos de vigilância. E precisamos de unidade. E muito trabalho para desenvolver Moçambique. E para que isso aconteça, nós, como povo, temos que começar a saber identificar as manobras do inimigo. Estas pessoas que destruíram hospitais do povo moçambicano, destruíram escolas do povo moçambicano, destruíram central de medicamento para o povo moçambicano. Depois de destruírem tudo, já não vivem em Moçambique. Vivem no estrangeiro e o povo continua a sofrer. E nós estamos aqui com o nosso povo. Não vamos deixar Moçambique e não vamos sair de Moçambique. Estamos a trabalhar para que um dia o terrorismo termine em Cabo Delgado e possamos desenvolver Moçambique em paz. Nihiwa sana. Sanene. Nós queremos fazer muitas coisas para desenvolver Moçambique. Outras já estamos a fazer. Nós sabemos, por exemplo, que nos nossos distritos há muitos jovens com ideia de negócio. Há muita mulher com ideia de negócio. Há muitos homens com ideia de negócio. Mas não conseguem fazer os seus negócios porque não têm dinheiro. E não tendo dinheiro, não é possível fazer negócio. É por isso que nós, como governo, dissemos, vamos arranjar um fundo para pôr no distrito, para aqueles que têm ideia de fazer negócio poderem ter acesso a esse dinheiro. Por isso que nós inventamos o Fidel. Este Fidel, nós sabemos que na primeira fase há muita gente que deu entrada a projetos e o dinheiro não foi suficiente para toda a gente. É por isso que nós decidimos que este ano nós vamos duplicar o valor de Fidel para todos os distritos do nosso país, incluindo aqui em Meluco. Meluco, oiê! Cabo Delgado, oiê! Mas as pessoas só vão conseguir fazer negócio à vontade.
2: Mas se atuaya nrumori mpanga negócio sanene.
1: Havendo paz.
2: Wakala kampuha.
1: Porque com a paz.
2: Então wakala mpuha.
1: Vamos sair daqui de Meluco à vontade.
2: Inakuma Meluco mosanene.
1: Irmos a Pemba comprar nossos mercadorias.
2: Naro Pemba rotuma mercadoria.
1: Trazer para Meluco.
2: Awana Melucuma.
1: E fazer negócio à vontade.
2: Nrumpanga negócio sanene.
1: Vamos acordar de manhã.
2: Inakuma wichisu.
1: Ir a Machamba.
2: Oro matani.
1: Produzir o nosso arroz.
2: Oro ruari amuka.
1: O nosso milho.
2: Mnakuo.
1: Nossas hortícolas, irmos vender à vontade.
2: É
1: ou não é? Nós, como governo, como ouviram aqui o nosso ministro, também decidimos que a nossa população precisa de ter
2: documento
1: para poder tratar estes assuntos como Fidel e outros assuntos. Por isso decidimos que até dezembro, dia 31, as pessoas, adultos, homens, mulheres, jovens, para terem certidão, ter cédula e ter BI até dezembro, é mahala, não se paga nada. Nihiwa! Nihiwa sana! Sanene! Cada um de nós que não tem certidão, não tem cédula, não tem BI, é o momento certo para ir tratar documentos mahala, porque com estes documentos vamos conseguir tratar muitas coisas na nossa vida. Também queremos dizer mais uma vez que nós, como governo, estamos concentrados em reabilitar as nossas estradas, não só para Meluco, mas também para Pemba,
2: para
1: Montepuez,
2: para
1: outros distritos,
2: para
1: postos administrativos,
2: para
1: localidades. Queremos trazer mais água para o nosso povo, mais telefonia móvel
2: para
1: o nosso povo, mais bancos
2: para
1: o nosso povo. Mais escolas técnico-profissionais para os nossos jovens. Mais energia para o nosso povo. Mais escolas para o nosso povo. Mais livros Mahala para o nosso povo. Mais hospitais para o nosso povo. Mais medicamento para o nosso povo. Mas tudo isso só vai ser possível fazer se estivermos em paz. Por isso que a nossa principal mensagem é a paz. A paz. A paz. A paz. Porque sem a paz, não vamos conseguir fazer nada. Até podemos fazer. Mas como aconteceu aqui em Kisanga.
2: Mas

0: Avançar para frente.
1: Na rohodo,
0: para voltar a reconstruir coisa que já tínhamos construído. Então a guerra,
1: ikoto,
0: o terrorismo,
1: ya, unamankelela,
0: discursos de ódio,
1: uluma wohinamana,
0: discursos belicistas,
1: uluma wolatulekoto,
0: discursos de violência,
1: uluma wolatulawatakana,
0: em nenhuma parte do mundo constroem.
1: O que
0: constrói é o amor ao próximo.
1: O que
0: constrói é a paz.
1: O que
0: constrói é a unidade.
1: O que
0: constrói é a convivência harmoniosa entre irmãos.
1: O que
0: constrói é a comunhão entre irmãos. Por isso, minhas irmãs e meus irmãos, a paz, a segurança, a reconciliação, a unidade, o amor entre irmãos, é que vai construir
1: Moçambique.
0: O diálogo permanente entre o povo moçambicano, incluindo aqueles que estão a destruir
1: Moçambique,
0: nós estamos abertos a dialogar, a ouvir quais são os motivos, a conhecer quem são, a saber por que estão a fazer isso, e juntos encontrarmos um caminho para a paz, para podermos construir Meluco, desenvolver Cabo Delgado, desenvolver Moçambique em paz e segurança. Pensar diferente não é problema, até porque faz bem, até porque é isto que traz desenvolvimento. Mas o facto de ver que o seu irmão pensa diferente de si não é para lhe odiar, não é para lhe violentar, não é para lhe destruir, porque Deus não nos fez iguais. Cada um de nós aqui é diferente do outro. Uns são mais escuros, outros são mais claros, outros são mais magrinhos, outros são mais gordos, outros são mais baixinhos, outros são altos como eu. Nihiwa sana, sanene. Então temos que respeitar esta diferença. E o respeito pela diferença vai nos levar a conviver de uma forma harmoniosa com quem é diferente de mim, com quem pensa diferente, e nunca violentar o outro. É ou não é? Até estes dedos aqui da minha mão são diferentes, não são iguais. E não há nenhum dedo que cortou outro dedo por ser diferente. Por isso, minhas irmãs e meus irmãos, a mensagem principal que trouxemos aqui em Cabo Delgado, a mensagem principal que nós trazemos aqui em Meluco, é da necessidade de unidade entre o povo moçambicano do Rovuma Maputo. Somos um único povo, um único país, e somos todos irmãos. Por isso, atacar Cabo Delgado é como cortar o dedo do meu pé. Eu sinto dor todo o corpo. O povo moçambicano é único, e somos todos irmãos. Por isso, quando se ataca Cabo Delgado, quando se ataca Meluco, todos nós sentimos dor. Temos que estar unidos. Este é o primeiro ponto. O segundo, tem que haver vigilância. A polícia principal que o povo moçambicano tem é o próprio povo. Não pode aparecer alguém a mentir que ganhou eleições e começarmos a destruir escola que não tem nada a ver com eleições.

0: à détruire l'hôpital qui n'ont rien à voir avec les songes, à queimar uma central de medicamentos que tinha medicamento para 3 anos para o povo moçambicano, alegando eles
1: sonhos.
0: Vigilância. A segunda coisa. Precisamos estar
1: atentos.
0: Porque estão toda hora a inventar mentiras e boatos. Quando esta mentira de ganhar eleições não colou, inventaram a mentira de que alguém traz cólera. Quando não colou, inventaram a mentira de que há pessoas que quando cumprimentam ou encostam outro, desaparece o sexo, se atrofia. Também já esclarecemos o povo que não é verdade. O povo parou.
1: O povo remela.
0: Mas vão aparecer outras mentiras para distrair o povo.
1: Para o Irau até pede o povo.
0: Distrair do caminho da paz.
1: O pede ao Irau me o povo que na pira o empurra.
0: Distrair do caminho da segurança.
1: O Irau me o povo que na o que gera.
0: E distrair do caminho do trabalho.
1: O Irau me o povo que na pira o anteco.
0: Que é a coisa principal para desenvolvermos Moçambique.
1: E tu olho para o Irau pela o Irau Moçambique.
0: Unidade.
1: O Irau Nana.
0: Vigilância.
1: O Irau Hera.
0: Trabalho.
1: Anteco.
0: Trabalho que estamos a falar não é só emprego formal. Acordar de manhã, ir trabalhar a terra, ir à sua machamba, é trabalho. Acordar de manhã, fazer as suas badias para ir vender, é trabalho. Acordar de manhã, ir abrir sua banca para vender coisas para o povo é trabalho. Porque há pessoas que confundem trabalho com emprego. O trabalho que estamos a falar não é só trabalho de gabinete. Não é só emprego. Mas ir a machamba é trabalho. Ir vender no mercado é trabalho. Ir fazer seus bolos, ir vender é trabalho. E tanto outro tipo de trabalho. Por isso, minhas irmãs, unidade, vigilância, trabalho, é que vai desenvolver Moçambique. E na vigilância, ficar atento às manobras do inimigo do povo, às manobras do inimigo da paz, às manobras do inimigo do desenvolvimento do povo moçambicano. Se todos nós estarmos atentos a identificar as mentiras, os boatos, todos nós estarmos unidos do Ruvuma ao Maputo, do Zumbo ao Índico, e ficarmos atentos e focados para o trabalho, vamos desenvolver
1: Moçambique,
0: que é o que nós todos queremos. Estas são as principais mensagens que trazíamos aqui. Meluco, oiê! Cabo Delgado, oiê! Moçambique, oiê! Unidade Nacional, oiê! Diálogo Nacional Inclusivo, oiê! Solidariedade Nacional, oiê! A Paz, oiê! Reconciliação Nacional, oiê! Moçambique, oiê! Povo moçambicano, oiê! Povo moçambicano unido do Ruvuma Maputo, oiê! Cabo Delgado, oiê! Meluco, oiê! Asante sana, koshukuru vanchene. Agora, antes de fecharmos, nós queremos abrir um espaço para pelo menos 2 ou 3 pessoas, se tiverem alguma coisa a acrescentar àquelas preocupações que ouvimos na mensagem. Nós já levamos a mensagem. Sabemos que Meluco quer mais estradas. Meluco quer mais água. Meluco quer mais centros de saúde. Meluco quer mais medicamento. Meluco quer mais telefonia móvel.
1: Meluco apela um telefone.
0: Meluco quer mais uma escola técnico-profissional para os jovens.
1: Meluco apela escola outro dia inteiro para mais jovens.
0: Meluco quer mais energia.
1: Meluco apela luxo.
0: Meluco quer tribunal.
1: Meluco apela tribunal.
0: Meluco quer procuradoria.
1: Meluco apela procuradoria.
0: Meluco quer banco.
1: Meluco apela banco.
0: Registramos isso tudo.
1: Está
0: na mensagem que o nosso líder leu. E nós estamos a levar como nosso instrumento de trabalho. Mas pode existir alguém que acha que há uma coisa que falta e quer acrescentar. Agora é a hora de dizer: nós vamos acrescentar para depois terminarmos o nosso comício. Meluco, oi! Cabo Delgado, oiê! Moçambique, oiê! Unidade Nacional, oiê! A paz, oiê! Oxucuru.
2: Presidente da República, Daniel Francisco Chafo, então abrir um espaço para os presentes aqui, os populares, apresentarem as suas preocupações, número de pelo menos 3, um distrito que tem várias dificuldades decorrentes ao terrorismo, entre outros fenómenos. Vamos ouvir.
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1: Agradeço pela visita de Vossa Excelência aqui no nosso distrito de Meluco.
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1: Agradeço também pelo trabalho que tem realizado Vossa Excelência e peço para continuar.
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1: Depois de agradecer, Excelência, estou a pedir para nos construir este hospital, porque daqui a Pemba, daqui a Montepois, daqui a.
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1: O terceiro pedido tem a ver com o subsídio básico, aquele que se dá aos velhos que não se consegue. Às vezes demora de chegar. Por isso estamos a pedir. É verdade que existem pessoas que estão a se beneficiar e por isso estamos gratos, mas existem ainda mais outras pessoas idosas que estamos a pedir para que sejam inclusas.
3: Que nem me levava. Moçambique, oiê! Meluco, oiê!
2: Presidente da República, daqui a pouco vai ter mesmo que encerrar este comício, depois da apresentação aqui de uma popular a querer exatamente um hospital aqui no distrito de Meluco. Aqui tem apenas um centro de saúde. Vamos ouvir mais um popular.
4: O Emela Lelo, o Ito, o presidente.
1: Agradeço por a oportunidade de me conceder a palavra em frente de Vossa Excelência. Este agradecimento
4: inana chintunaweo unintanula ka presidente narin hinayo mona.
1: Da maneira que o presidente se manifestou contentamente, nunca vimos antes.
4: A roupa ela manene lelo, ni grupo awo wira nirwe na woto la sana umiluku, que osukuru asante sana.
1: O presidente pensou pessoalmente de que tenho que ir visitar meus filhos em Meluku, por isso estamos muito gratos.
4: Kaweweke kinona nteko unorwa sana.
1: Se eu, quando faço análise, vejo que o trabalho está indo bem.
4: Chitu chulumelechawe vacho otene ni hewa, so inopela nasi nene wakulela veli, momu muvindaya mo.
1: Tudo que Vossa Excelência falou aqui, ouvimos e percebemos, mas queremos ainda reforçar esta mensagem.
4: Kinera kachomo, kinosukuru amirao, ahawo mu apanyelensuruku wa niaya mu, akwapachaka avarela miteko. Teko womana.
1: Por exemplo, existem jovens aqui no distrito que tiveram a oportunidade de receber o dinheiro neste fundo que trouxeram, estão a fazer um bom trabalho.
4: Nikihewa wira yoyonsurukuyo wapelako wani aveli unaopahia babo pari naka wira ikweli ihikale yowulumia basi ipangieke.
1: E eu vi que este fundo, a quantia do ano passado será duplicada, por isso estou a pedir que não sejam palavras só, seja realidade.
4: Amirawi, não utive lá que não utive lá.
1: Jovens, estão a gostar ou não?
4: Munuki, o que encorra aqui?
1: Estão a ouvir o que estou a perguntar?
4: Não utive lá que não utive lá.
1: Estão a gostar ou não?
4: Não vale lanteco?
1: Vamos trabalhar?
4: Pague-lhe Henriaio.
1: Tenha por isso. Esses jovens é que me deram essa mensagem.
4: Kakumakavava.
1: Depois, a seguir,
4: Mawokoto.
1: Problema de guerra.
4: E koto leila yukaninhalo hiya wokila nihuku wokili wora ninaro molacha.
1: Nós não vamos cansar de falar sobre o fim da guerra. Todo o tempo vamos falar.
4: Nihowiwa nichinana chulumilenyu.
1: Ouvimos aqui a mensagem de paz.
4: Vano nihio nimeke chichamu.
1: E nós também queremos reforçar esta mensagem.
4: Ohimeaya ninera.
1: Ao falar, estamos a dizer
4: isso. Enquanto yanjanjila ayawo yari, sério, mpaga na atumuna holowo laja mirinti.
1: No princípio, quando iniciou o terrorismo, estava muito forte, até porque todos aqui tínhamos abandonado.
4: Mas maniwe que wancha unlacha.
1: Mas depois, quando nos ouviu a chorar,
4: ninyunka mawarela.
1: E o governo tinha que reforçar.
4: Uvaranteko chinopeli yaya.
1: Começou a trabalhar forte.
4: Vano mpaka nava, ihawo ikotweyo, kinera mwanacha anjila yavo.
1: Por isso, até neste momento, a guerra existe sim, mas não como antes, no princípio.
4: Vano pinole pelakani papa chapo.
1: Por isso está a pedir, Vossa Excelência,
4: Nkwatule wahanleva.
1: Terminar aí onde ficou pouco para acabar com a guerra.
2: Portanto, mais um residente aqui.
1: Já ouvi falar da estrada.
4: Vano nasinene também no lumeque.
1: E nós, donos, temos que reforçar a mensagem.
4: Parapara o miluku kuma unguia, mpaka wa milukuva upahania untipuei.
1: A estrada que liga do cruzamento de Unguia até a sede distrital, até ao distrito de Montepuês.
4: Parapara havo.
1: A estrada existe.
4: Kaninera wira kawo.
1: Não vamos dizer que não existe.
4: Sonu chukulele unu o parapara kale oripa.
1: Estamos a pedir para que seja asfaltada. Não é isso mesmo, o povo que me mandou? Depois, a seguir,
4: energia chihavo.
1: Temos energia sim.
4: Vanuka chintosera.
1: Mas não chega para todos. Estamos a pedir que a energia chegue até as localidades, até nos povoados, se possível até nas machambas. Não é isso mesmo que me mandaram?
4: Kirueke uholo.
1: Para nós crescermos.
4: Escola chihau moasana no soma.
1: As escolas existem, nossos filhos estudam.
4: Que o iwani ngolo macho yo escola.
1: Ouvi a mensagem sobre a escola.
4: Imaginasi nene nino wakulele ni viraka mombo.
1: Mas nós também estamos a reforçar a mensagem.
4: Ninchukulele escola yo.
1: Estou a pedir a escola.
4: Asana yo, amelevela inupa yo kumi na pili.
1: Os filhos estão a terminar a 12ª.
4: Vanu uwezo wira no kuma baba arwaka asomelaka iskola yo fundi Karina.
1: Agora não temos tido possibilidade para os nossos filhos estarem nas escolas técnico-profissionais. Por isso estamos a pedir que se construa uma escola técnico-profissional.
4: Para os
1: nossos filhos aprendam trabalho. Porque não é possível ter trabalho sem aprender. Não é isso mesmo, jovens? Seguindo em frente, estou a pedir se eu prolongar ao falar. Porque tenho muitas mensagens escritas, estão aqui na mão.
4: Estou
1: a pedir que eu diga tudo o que me deram aqui.
4: E how va, isso é qual é?
1: Tenho outra coisa.
4: Ibanco, moja com moja, totalmente Kivo Milukumu.
1: No distrito de Meluku não tem banco.
4: Nino lepela Ibanco e Kale.
1: Estamos a pedir banco.
4: Quem lepela laca Ibanco?
1: Estamos a pedir banco por quê?
4: Mana ya paia muayo.
1: As razões são essas.
4: Ma combatente,
1: os antigos.
4: Uva.
1: Os combatentes sofrem muito.
4: Mas combatente, uhuva.
1: Os combatentes sofrem.
4: Akumakava.
1: Quando saem aqui?
4: Yamalaka cartão.
1: Quando o cartão expira?
4: Para o renovar o cartão.
1: Quando vão renovar o cartão?
4: Anotapa no yo, o moja com a moja o combatente kiwo.
1: Aquele que tem mais sorte até é retirado da lista de combatente.
4: Não há sistema kiwo.
1: A duvir que não há sistema.
4: Vando como um rouba mané de papa chapu.
1: Era como você silêncio chegou.
4: Sistema e uma combatente mesmo e qual eu e outro.
1: Estamos a pedir ir colocar outro sistema para combatente, porque o sistema anterior já está desfeito.
4: Que não vou ser uma combatente.
1: Estão mentindo, combatentes?
4: Combatente, oiê! Papa chapu, oiê! Que não é que rolo? Caruacuholo!
1: Indo à frente.
4: Assano, ma combatente!
1: Os filhos dos combatentes.
4: Nimpanga, uiwa, uira, hana, ibolusu. Yowira, uira, usomani.
1: Temos ouvidos que costumam existir bolsas.
4: Mas, ma combatente, obiluka, que naio, pachumona, moana, ruaniaka.
1: Mas aqui é maluco, nenhum filho do combatente se beneficiou de bolsa.
4: Imalela, vai, yo!
1: Vamos até aonde?
4: Niva, ma combatente, hawo!
1: Nós, combatentes, aqui temos.
4: Ngokiruma, kankirumile!
1: Me mandaram combatentes ou não?
4: Kihime, que oikala, yeyo, uvani, ha?
1: Se eu dizer mentira, tenho
4: que mentir.
1: A seguir,
4: Makura, how it in any gasolina.
1: O combustível.
4: Ilusiri, vale, vale. Que nona vale.
1: Temos bombas aqui perto, aqui.
4: O
1: nosso governo local tem trabalhado, mas ainda não conseguiu solução.
4: Mas
1: como vossa silêncio
4: chegou? Estamos
1: a pedir que as bombas funcionem.
4: Não é
1: isso mesmo, motoristas? Seguindo em frente.
4: Eu ouvi
1: que uma das mulheres que parou aqui primeiro falou sobre assuntos de saúde. Na verdade, o hospital existe. Não vamos mentir que não existe. Estamos a pedir são medicamentos. Quando vamos no hospital, só recebemos receita. Nos dizem que vão comprar
4: o farmácia.
1: Nos dizem que vão comprar medicamentos
4: na farmácia.
1: Nós
4: estamos
1: a pedir que mandem esses de farmácia para vir construir farmácia aqui.
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1: Estou no lado agora sobre subsídio de idosos.
4: Ya nrumia ya uwa uava hasuru kwaya mabuya wayo.
1: Os técnicos que estão mandados lá na província para trazer o subsídio aqui.
4: Akohiaka wisurukula unopijepija mwerin kwa uriva aí.
1: Quando são perguntados o subsídio demora, os outros meses estão aonde?
4: Wakula wonera jo.
1: A resposta dele tem sido: vocês idosos falam muito, esse dinheiro não é do governo.
5: Como Papa Ngoa?
1: Como Vossa Excelência chegou?
5: Estamos
1: a pedir para que fale com essa pessoa que teve a iniciativa de entregar subsídio básico aos idosos.
5: Estamos
1: a pedir para dar frequentemente o subsídio.
5: Estou a ver que estou a ver.
1: Mas eu, quando verifico tudo isto, acho que essas pessoas só querem estragar a governação de Vossa Excelência. Se com a vossa permissão posso cantar um pouco.
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2: Portanto, mais uma intervenção. De um dos residentes aqui da vila, distrito de Meluco, apresentar a preocupação da população deste distrito. Vamos ouvir mais um.
6: Obrigado, Excelência, pela palavra. Eu não vou falar muitas coisas, porque o Papa Nenê aqui.
1: Porque a Papa Nenê vai.
6: Falou bem melhor.
1: Aholuma sana sana.
6: Falou pontos que eu estava para dizer.
1: Aholuma tachile chapela kaholuma.
6: Agradeço o Papa Nenê.
1: Kino asukurela Papa Nenê aí.
6: Mas seguindo assim.
1: Mano karaku holo.
6: Eu como no fine.
1: Mima no kamba no fine.
6: Já andei em vários pontos do país.
1: Kiheta maporomente o Moçambique.
6: Já avaliei. E verifiquei, na verdade, que o governo está a trabalhar para o desenvolvimento deste país. O governo está a realizar várias atividades para o desenvolvimento da juventude. Por exemplo, meu kit e meu emprego,
1: o programa é o Karuma Chakapintekwaka,
6: Fidel.
1: Eu ansuro com o Nuiha Mawani.
6: Faiz.
1: Eu ansuro com o Kwao Nehania Faiz.
6: E muito mais.
1: Ni programa de Kwao.
6: Mas sendo assim.
1: Ano caraca, olha.
6: Não para de nos pedirmos.
1: Canehala o Emelio Lepela.
6: A juventude do distrito de Meluco.
1: Mas jovem, o Meluco.
6: Necessitam.
1: Ana Pela.
6: Uma escola secundária de raiz da sede do distrito.
1: Anapela escola secundária e outra que é humana.
6: A juventude de Meluco.
1: Mas jovem, o Meluco.
6: Pede uma força fixa em Mwagide.
1: Anapela, anatoropa ou cala Mwagide, o Katuotene.
6: É porque a escola secundária de Mwagide.
1: Conta a escola secundária de Mwagide.
6: Agora funciona aqui na sede do distrito.
1: Itaúenle a sede, baba.
6: Então precisamos desse esforço para voltar à escola lá.
1: Aí na apela, eu corro para ver a escolha do Ruele Mwagide.
6: Mas também, Papá Nenê, vou pisar um pouco. Ele falou da escola técnica profissional. E nós precisamos muito, como jovens de Meluco.
1: A Papá Nenê vai rolar uma escola de 8 dias até com ele, mas jovem de Meluco na apela.
6: E com essas palavras, digo meu, muito obrigado.
1: Olha, ela vai rolar uma que nasceu com ela, Nenê.
2: Portanto, foi mais uma intervenção.
7: Abdelgado, oi! Moçambique, oi!
0: Em primeiro lugar, quero agradecer aos nossos irmãos que vieram aqui falar. Falaram coisas muito importantes para o nosso trabalho aqui em Meluco e na província de Cabo Delgado. Por isso quero pedir uma grande salva de palmas para eles. Makupi! Makupi, Makupi, Makupi! Em primeiro lugar, a nossa mãe falou sobre o hospital distrital.
1: O hospital
0: existe, mas é pequeno.
1: E
0: há necessidade de construir um hospital distrital. Falou também sobre a necessidade de uma paragem de autocarros. E também falou sobre o subsídio de Inas. O nosso papá nenê repetiu tudo o que estava na mensagem, mas reforçou em aspectos principais daquilo que a população de Meluco precisa. E o nosso jovem Fanny falou sobre a construção de escola secundária de raiz,
1: a escola
0: técnica profissional para jovens,
1: e
0: também a necessidade de posicionar uma força na localidade de Mwakiti, no cruzamento. Quero pedir uma grande salva de palmas para os três. Meluco, oiê! Cabo Delgado, oiê! Moçambique, oiê! É por causa disso que nós gostamos de vir trabalhar com o povo. De fazer esta governação junto do povo. De fazer esta governação próxima do povo. De trabalhar com o povo. De ouvir o povo. Para nós podermos ouvir as reais preocupações do povo de Meluco, de Cabo Delgado e do povo moçambicano. Nós registramos as preocupações. São todas elas legítimas. O que nós gostamos é que os três começaram por reconhecer o trabalho que foi feito e que está sendo feito. Mas depois acrescentaram e reforçaram aquilo que já estava na mensagem. E nós voltamos a registrar. A única coisa que eu quero dizer é que desenvolvimento é como uma pessoa. A pessoa não nasce no mesmo dia com dentes, barbas e andar. Se isso acontecer, todos vão fugir do hospital e todos vamos fugir aqui de Meluco. Sanene. Então, desenvolvimento é a mesma coisa. Tal como nascemos bebês, fomos crescendo poucos aos poucos e hoje somos adultos. Desenvolvimento é a mesma coisa. Nem tudo isso vai acontecer no mesmo dia ou ao mesmo tempo. Mas nós resistamos e vamos fazendo uma por uma coisa.
7: Vakani. Roa Holo. E eu, Sana? Sanene? Por isso,
1: Fimana,
7: eu quero agradecer
1: pela sucurela,
7: pelo facto de terem falado das principais preocupações da população de Meluco. Não vamos repetir porque já levamos a mensagem. Tudo
1: o
7: que Papá Nenê falou está na mensagem. E esta mensagem é que vai servir de nosso instrumento de trabalho. Acrescentado aquilo que a nossa mãe falou, que papá nenê falou,
1: o que
7: jovem Fane falou, eles não falaram de assuntos pessoais. Falaram de assuntos que são preocupações da população de Meluco. Por isso quero pedir mais uma vez uma grande salva de palmas para eles. Meluco, oi! Cabo Delgado, oi! Moçambique, oi! Unidade Nacional, oi! Diálogo Nacional Inclusivo, oi! Reconciliação Nacional, oi! A paz, oi! Então, nós queremos agradecer à população de Meluco
1: por
7: termos tido esse espaço de conversa para juntos continuarmos a desenvolver Meluco, desenvolver Cabo Delgado e desenvolver
1: Moçambique.
7: Queremos agradecer aos nossos combatentes, queremos agradecer aos nossos líderes comunitários, queremos agradecer aos nossos líderes religiosos, queremos agradecer às mulheres de Meluco.
1: Nosso curela tia não Meluco.
7: Queremos agradecer aos jovens de Meluco.
1: Nosso curela mais jovem o Meluco.
7: Queremos agradecer aos homens de Meluco.
1: Nosso curela louco não o Meluco.
7: Queremos agradecer às crianças de Meluco.
1: Nosso curela assim não mano o Meluco.
7: A todos aqui em Meluco.
1: A todos o Meluco.
7: Por esta festa que nós tivemos aqui.
1: Olha a festa Irineu.
7: O Shukuru Vanchene. A Sante Sana.
2: Portanto, o Presidente da República termina este comício aqui na vila sede do distrito de Meluco, no âmbito do prosseguimento da visita de trabalho que efetua desde ontem à província de Cabo Delgado. Depois deste comício, então, seguir-se-á a sessão extraordinária com o Conselho Consultivo do Governo do Distrito de Meluco. Portanto, a tónica deste comício, mensagens sobre a paz e vigilância, sobre o combate ao terrorismo. O Governo continua empenhado a combater o terrorismo dia e noite. O Governo está preocupado com o Distrito de Meluco e da província de Cabo Delgado para implementar as suas ações, construindo estradas, pontes, abastecimento de água, hospitais e escolas. Portanto, essa foi a tónica dessa mensagem que o Presidente da República que levou aqui ao Distrito de Meluco. Portanto, neste momento, o Presidente da República de Moçambique, Daniel Chapo, retira-se desse local comício com a sua comitiva que o acompanha. Portanto, terminamos por aqui. Eu sou Cadre Bana e Eva Natona esteve na assistência técnica. Voltamos daqui a pouco para o Jornal da Tarde. Boa tarde.
8: Muito boa tarde, Cadre Bana, e continuação de bom trabalho.
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0: Procurador-Geral da República avisa que não haverá complacência com membros do Conselho Superior da Magistratura, do Ministério Público, magistrados e funcionários dos órgãos de administração da justiça envolvidos em corrupção. Autoridades da saúde na província de Manica confirmam o surgimento de novos casos de cólera no distrito de Mussurize. Mais de 3 mil habitantes do distrito de Maua, no Niassa, terão este ano acesso à energia elétrica da rede nacional. Pelo mundo fora, as atenções estão viradas para a África do Sul, devido às manifestações anti-imigração convocadas para hoje. Para já, em Joanesburgo, há um ambiente calmo e pouca movimentação. São algumas notícias que marcam a atualidade no dia em que o Presidente da República prossegue com a visita iniciada ontem à província de Cabo Delgado. Já sabe, este jornal é transmitido em direto dos estúdios da Rádio Moçambique, na cidade da Beira, em Sofala, e conta com Jorge Johnny na edição e apresentação e Jorge Barros nos cuidados técnicos. Vamos a uma breve pausa e já voltamos. Depois de Montepuez, ontem, hoje, ao segundo dia de visita a Cabo Delgado, o Presidente da República encontra-se no distrito de Meluco para tomar pulso à vida do distrito. Daniel Chapo leva à população de Cabo Delgado uma mensagem de paz e desenvolvimento. Daqui a pouco vamos saber das últimas acerca desta visita presidencial a Cabo Delgado, através do jornalista Kadri Buana. Para já, o Procurador-Geral da República, Américo Leitela, de visita à província de Tete, lança um aviso à navegação. Não haverá complacência com membros do Conselho Superior da Magistratura do Ministério Público, magistrados e funcionários dos órgãos da Administração da Justiça envolvidos em corrupção. Toda a informação com Ignácio Gamay.
1: O posicionamento foi assumido esta segunda-feira na cidade de Tete, durante um encontro com quadros do setor da justiça, inserido na visita de trabalho que efetua a província. Américo Leitela foi categórico a advertir que a corrupção continua a ser um dos maiores obstáculos ao fortalecimento do Estado de Direito, comprometendo a credibilidade das instituições e a confiança dos cidadãos na justiça. Leitela recordou que, enquanto estiver em vigor a Declaração de Maputo, todos os magistrados e funcionários da Administração da Justiça devem afastar-se de práticas ilícitas que prejudicam o desenvolvimento do país. O Procurador-Geral da República sublinhou que o combate à corrupção deve começar dentro das próprias instituições encarregues de fazer cumprir a lei, defendendo uma magistratura íntegra, independente e imune a qualquer forma de favorecimento ou tráfico de influências.
2: O nosso combate à corrupção se nós somos primeiros na prática desses atos de corrupção, dificilmente nós poderemos estar em condições de combater a corrupção. Então, esse é um dos aspectos que nós vamos ter que discutir seriamente e queremos sair daqui com, é bem claro, os quadros que nós deixamos aqui na polícia estão alinhados naquilo que são os nossos propósitos nesta mudança.
1: Américo Leitela, Procurador-Geral da República, e o apelo aos membros dos órgãos da Administração da Justiça para o abandono de práticas nocivas que minam o progresso do país. Leitela frisou que o Ministério Público deve continuar a ser o garante da legalidade como forma de preservar a dignidade da magistratura e reforçar a confiança dos moçambicanos na Administração da Justiça. Ignácio Gamay, cidade de Tete.
0: A convivência entre os gestores de algumas áreas de conservação e a comunidade local no distrito de Massangena, em Gaza, voltou aos carris depois de um ambiente de cortar a faca que se havia instalado. Foi necessária a intervenção do secretário de Estado da província para que se resolvesse o conflito. Alfredo Munhanga.
3: Já se fuma o cachimbo da paz entre as comunidades, governo e alguns operadores de fazendas de bravio no distrito de Massangena, na norte da província de Gaza. Num passado recente, os gestores da fazenda de bravio Mutemba Safar entraram em rota de colisão com as comunidades, proibindo-as de pastar ou mesmo transitar dentro do cercado daquela área de conservação privada. A população, sentindo-se dona da terra, insistiu na utilização daquela área para o pasto, o que que levou um dos gestores a bater 5 cabeças de gado bovino da população. Porque estas práticas configuram uma violação clara da lei, as autoridades governamentais em Gaza, através do secretário de Estado, ordenou a suspensão das atividades e o afastamento do gestor daquela área de conservação. Jaime Neto diz que o antigo gestor, com um processo na Procuradoria, está neste momento fora do país e foi nomeado um novo gestor, o que culminou com o levantamento da suspensão daquela fazenda de bravios em Massangena.
4: A população, na verdade, está insatisfeita com a sua presença ali, mas para garantir que o trabalho seja feito com toda a transparência e ele não possa perturbar essas investigações que estão a ser feitas, temporariamente ele está no seu país, não está suspenso, não foi expulso, nós não temos essa competência de fazer disso. Também os órgãos de administração e justiça, quando chegarem à conclusão de que precisam de lhe ouvir, vão lhe chamar. O que nós queremos é que se respeitem as comunidades. Não se impeça que as comunidades possam usar aqueles lugares para transitarem.
3: E o administrador do sítio de Massangena, Sancho Umbana, indicou que a população está feliz com a indicação do novo gestor e espera que a paz volte a reinar naquela comunidade.
5: Nós acreditamos que essa gerência, depois do que aconteceu, vem já com a lição estudada para poder coabitar, poder trabalhar e progredir com todos nós.
3: Administrador do sítio de Massangena e o retorno à boa convivência entre a população local e a fazenda de bravios Safar Mutemba, depois de desentendimentos por conta de mau comportamento do antigo gestor. Cidade de Xaxai, Alfredo Muyanga.
0: O mau estado de estradas, ou a falta delas, é um dos obstáculos à comercialização agrícola em alguns distritos de Sofala. Há zonas onde os camponeses produziram muito, mas enfrentam dificuldades de escoar os excedentes. A reportagem é de Pereira Tomé.
6: Perto de 200 famílias camponesas nos distritos de Buzi e Xibabava, na província de Sofala, debatem-se com dificuldades de vias de acesso para o escoamento de produtos agrícolas. Os camponeses recorrem à via fluvial para transportar pequenas quantidades dos excedentes nas zonas de produção para os centros de consumo. Afirmam que, graças a um treinamento em técnicas de produção promovido pela Associação Esmabama, a produção cresceu, mas a falta de vias de acesso limita os progressos.
7: Meu nome é Joaquim Volante, sou da Associação Ramanhara. Só o problema é de que nós aqui temos problema de via de acesso. Para transportar, tem que sofrer, porque como nós ficamos de outra margem, para levar os nossos produtos para trazer aqui outra margem, é difícil, porque usamos casca de árvore para ter canoa. Não temos canoa, nem chate, nem tempo. É difícil por causa de via de acesso, não temos transporte.
8: Meu nome chama-me Rica Domingos. Tenho 5 hectares de arroz, 1 hectare e meio de hortícolas.
6: O coordenador do projeto de desenvolvimento rural sustentável na Esmabama, Daniel Magombe, ele disse que, além da capacitação das famílias camponesas, foram montadas 5 estufas e disponibilizados sistemas de rega para melhorar o cultivo nos dois distritos.
9: As associações agora já têm a água e já conseguem produzir. E também, ao mesmo tempo, apoiamos esses agricultores com as formações. Por isso, trabalhamos com 150 agricultores e estes agricultores receberam essas formações. E também outros conseguiram ter um campo agroflorestal, onde receberam bananeiras, receberam coqueiros, receberam tangerineiras. Já está a dar um resultado. Então, estamos a dizer que não é só produzir hortícola, mas também tem que ter árvore. E é para responder à parte das mudanças climáticas.
6: A Associação Esmabama apoia 4 associações dos agricultores nos distritos de Buzi, Machanga e Xibabava em sementes de arroz, milho, gergelim e feijões.
0: E no distrito de Monge Nkwal, em Nampula, a comercialização agrícola promete. Os camponeses, jornalista Otávio Fonseca, bem podem esfregar as mãos.
10: Produtores do distrito de Monge Nkwal, em Nampula, esperam encaixar cerca de 12 milhões de meticais com a comercialização de produtos agrícolas em curso. Para alcançar a meta, foram planificados por comercializar mais de 400 toneladas de produtos agrícolas. O diretor distrital das atividades econômicas de Monge Nkwal, Daniel Justino, disse que neste momento o processo de comercialização está em 35% de execução. Daniel Justino informou que, para além de produtos agrícolas frescos, espera-se também a comercialização da castanha de caju, uma cultura de rendimento que impacta na vida dos produtores devido à sua alta renda.
11: Porque tem sido muito abrangente porque os comerciantes, os produtores vendem, também os intermédios são nossos comerciantes, compram e depois estocam. Isso também vai ajudar no sentido de desenvolver a atividade comercial. Então, haverá um fluxo ou haverá uma movimentação de muito dinheiro dentro do distrito. Isso é resultado também das atividades de comercialização do pescado. Isso também tem incrementado os níveis de valor que o distrito movimenta.
10: Diretor Distrital das Atividades Económicas de Mujincoal, Daniel Justino, a falar das previsões este ano da comercialização de produtos agrícolas naquele distrito do litoral da província de Nampula, de onde vos falou Otávio Fonseca.
0: Retomamos um dos destaques deste jornal, depois de Montepoês, ontem. Hoje, ao segundo dia de visita a Cabo Delgado, o Presidente da República encontra-se no distrito de Meluco para tomar pulso à vida do distrito. Daniel Chapo leva à população de Cabo Delgado uma mensagem de paz e desenvolvimento. No distrito de Meluco está o repórter Kadri Buana, que se junta agora em direto a este jornal com o essencial da visita presidencial. Muito boa tarde, Kadri Buana. O que há aí de especial?
12: Boa tarde, Jorge Joma, servidor aqui do Comício Popular, que, sob orientação do Presidente da República, Daniel Francisco Chapo, no âmbito do procedimento de visita a trabalho que efetua a província de Cabo Delgado, Presidente da República, reforçou esta terça-feira, no distrito de Meluco, em Cabo Delgado, que o governo continua empenhado dia e noite para pôr fim ao terrorismo e devolver a paz na província. Daniel Francisco Chapo falava durante um comício na sede distrital de Meluco, no procedimento da sua visita de trabalho, tal como anunciamos, disse que só com o fim do terrorismo a província seguirá o seu caminho de desenvolvimento. O chefe de Estado moçambicano convidou a população de Meluco, um dos distritos afetados pelo terrorismo, a participar no diálogo nacional inclusivo em curso, que visa, dentre vários objetivos, reconciliar os moçambicanos, trazer a paz e desenvolver o país.
0: Dos estúdios na cidade da Beira, província de Sofala, a Rádio Moçambique transmite o Jornal da Tarde. O surto de cólera mantém-se ativo na província de Manica, particularmente no distrito de Mussouris. Quando nada o fazia prever, a doença dá mostras de que ainda está presente, conforme reporta Domingos Cadeado.
13: O diretor provincial da Saúde em Manica, Firmino Jaqueta, confirma o surgimento de novos casos da cólera no distrito de Mussouris, o que faz com que praticamente toda a província registre zonas afetadas pela doença neste início de ano. Segundo Firmino Jaqueta, o primeiro caso foi registrado em janeiro no distrito de Guru e desde então a cólera tem se espalhado gradualmente para outros distritos da província. O dirigente explicou que o caso mais recente foi identificado em Mussouris, onde, no passado, dia 24, foram recolhidas 5 amostras suspeitas e 3 testaram positivo para a cólera. O responsável avançou ainda que os 5 pacientes foram internados, tendo 4 já recebido alta médica. Neste momento, permanece apenas um doente internado em estado considerado estável.
14: E vai andando de distrito em distrito. Nós temos que continuar a trabalhar para que evitemos aquilo que é o pior disso, que tem sido as mortes. Neste momento, tendo aquelas 3 mortes que tivemos,

0: Praticamente, nesse momento podemos dizer que só faltam dois, três distritos. O resto dos distritos já tiveram cólera, infelizmente, já tiveram, felizmente também, porque tiveram cólera, passaram um, dois, três dias, uma, duas, três semanas, e foi debelada a situação. Mas todos os distritos, neste momento, restando só três, o resto dos distritos já tiveram cólera.
1: O diretor provincial da Saúde em Manica, Firmino Jaqueta, esclareceu ainda que a persistência da cólera em Manica resulta de fatores ligados ao saneamento, do meio ambiente e ao consumo de água imprópria. A partir de Chimoio, Domingos Cadeado.
2: A luta contra a malária ganha força no distrito de Guijá, em Gaza, com a distribuição em agosto de redes mosquiteiras. Para tal, decorre o pré-registro das famílias que vão receber o material de proteção contra o mosquito. Toda a informação com Pedro Parroque.
3: A diretora distrital de Saúde, Mulher e Ação Social em Guijá disse que a destruição das redes mosquiteiras visa reduzir o aumento de casos de malária devido à proliferação do mosquito, principal vetor de transmissão da doença, situação causada pelo acúmulo das águas das cheias e das chuvas intensas. Guilhermina Samson fez saber que a perda de redes mosquiteiras arrastadas pela água das cheias contribui para o aumento de casos de malária, onde o distrito registrou este ano mais de 590 casos de doença contra mais de 240 de igual período do ano passado. A dirigente explicou que, neste momento, brigadas móveis compostas por agentes polivalentes de saúde trabalham em todas as comunidades na testagem e tratamento da doença.
4: Que nós estamos a registrar casos graves e se registássemos casos graves, podíamos alguns resultar em horror. Mas como está sendo tratado a todos os níveis, não estamos a registrar, não registramos nenhum. Nós sensibilizamos as comunidades para o uso correto da rede mosquiteira.
3: Diretora do Serviço Distrital da Saúde, Mulher e Ação Social de Guijá, Guilhermina Samson, falando do processo de distribuição de redes mosquiteiras visando prevenir a malária naquele distrito de Gaza. Pedro Parroque, em Xangai.
2: São neste momento 12 horas, ou melhor, já são mesmo 13 horas e 3 minutos, no ar o Jornal da Tarde da Rádio Moçambique. A secretária-geral da Organização da Mulher Moçambicana, a OMM, apela às mulheres a participarem ativamente no processo do diálogo nacional inclusivo em curso no país. Ontem, recorde-se, o diálogo nacional inclusivo entrou numa fase crucial. Ana Avenila, a partir de Tete.
5: Cidália Chauque lançou o apelo esta segunda-feira durante a saudação às mulheres da província de Tete, no ato que marcou o início da sua visita de trabalho a esta região do país. A secretária-geral da OMM disse que as mulheres devem estar na dianteira desta iniciativa importante para a estabilidade do país.
6: É importante quando as mulheres participam no diálogo, porque só dialogando é que nós podemos interagir, podemos ter a paz. Nós temos que apresentar quais são as nossas ideias, quais são as nossas propostas, para que não tenhamos problemas no nosso país.
5: Segundo Cidália Chauque, a paz é a base de todo o progresso e elemento primordial para o desenvolvimento socioeconômico do país.
6: O que nós trazemos é mensagem de paz, de tranquilidade, de união, coesão entre todos nós. Porque se nós não estivermos coesos e unidos, vai ser difícil nós estabilizarmos. Nós temos que estar cada vez mais vigilantes, cada vez mais encontrados para nós podermos desenvolver o nosso país. Há poucos dias comemoramos 51 anos da nossa independência nacional, quando os nossos heróis trouxeram a independência. E hoje nós temos esta responsabilidade de trazermos a independência econômica.
5: Cidália Chauque, secretária-geral da Organização da Mulher Moçambicana e a importância da preservação da paz no país. Esta segunda-feira, além de dirigir a sessão extraordinária do Secretariado Provincial da OMM, Cidália Chauque manteve encontro com as mulheres de Tete. A visita da secretária-geral da OMM tem duração de 3 dias e, além da cidade de Tete, vai escalar esta terça-feira os distritos de Macanga e de Angônia no âmbito da

0: monitoria e assistência aos órgãos de base. Desta didata, Ana Fenila.
1: As autoridades da província de Inhambane apelam à união de esforços no combate a uniões prematuras. Segundo o governador provincial, este fenómeno é um entrave ao desenvolvimento do país. Horácio Romão.
2: Francisco Pagula diz que as uniões prematuras comprometem o futuro da rapariga, daí que todos são chamados a unir esforços visando a eliminação deste fenómeno. Pagula falava esta manhã na cidade de Vilanculo, na abertura do 5º Conselho Coordenador da Direção Provincial de Gênero, Criança e Ação Social.
3: Somos a única província com um plano estratégico, que não possamos nos orgulhar apenas de sermos detentores de um plano estratégico, mas temos que nos orgulhar de ações claras e ações concretas que conduzem-nos à eliminação destas práticas, porque só assim que teremos mais raparigas em meios próprios e com condições próprias também para poderem desenvolver-se.
2: Francisco Pagula, governador de Inhambane, na abertura esta terça-feira do 5º Conselho Coordenador da Direção Provincial de Gênero, Criança e Ação Social. Na ocasião, a diretora provincial de Gênero, Criança e Ação Social em Inhambane, Júlia David, falou das ações em curso visando o combate às uniões prematuras.
4: Estamos agora a fazer trabalho com vista à reintegração destas raparigas. Até o momento, 12 já foram reintegrados, devolvidas à família, algumas devolvidas à escola. E o desafio prevalece realmente a questão da reintegração destas raparigas e acompanhamento, porque não é só devolver à família, mas é criar condições para que a família e a rapariga sintam que o melhor lugar para esta rapariga é realmente na família, para que não tenhamos situações de reincidência.
2: Este ano, a província de Inhambane registrou 30 casos de uniões prematuras, uma situação que é preocupante. A Agência Catalã de Cooperação e Desenvolvimento em Moçambique assegura mais apoio às ações que visam o combate a este mal.
5: O orçamento previsto para este ano 2026, que também vai impactar no ano 2027, e está previsto com mais do dobro do que o ano 2025, o que é também uma mensagem com bastante conteúdo.
2: Álvaro Miguel, da Agência Catalã de Cooperação e Desenvolvimento em Moçambique. Horácio Romão, Vilanculo.
1: O Ministério dos Combatentes, através do Instituto de Pesquisa e da História da Luta de Libertação Nacional, está a realizar várias atividades com vista a valorizar os ideais da independência e fortalecer a soberania nacional. É uma iniciativa inserida nas celebrações dos 51 anos da independência nacional, assinalados já 25 de junho. Esta é uma notícia que é trazida à antena em direto dos estúdios centrais pelo jornalista Adere Tulipangue.
6: Hoje, o Instituto de Pesquisa da História da Luta de Libertação Nacional realizou em Maputo uma mesa redonda para debater sobre o contributo da imprensa na preservação da memória, da luta e na consolidação da soberania. A diretora-geral do Instituto, Alda Moyane, destacou que a iniciativa realizada em coordenação com a Escola Superior de Jornalismo visa igualmente incentivar os jovens a conhecerem e valorizarem a história da luta de libertação nacional.
7: O processo da divulgação da história da luta de libertação nacional, nós sabemos que hoje em dia há uma tendência de minimizar o esforço empreendido pelos nossos veteranos para que alcançássemos a independência. Tanto o desafio é que muitos jovens não gostam de ler. Então, como o Ministério dos Combatentes, que fomos atribuídos esta missão de divulgação da história, temos que nos reinventar. Temos que estudar sempre como fazer chegar esta mensagem, essas vivências dos combatentes aos mais jovens.
6: Por seu turno, o acadêmico e antigo diretor do Instituto de Pesquisa da História da Luta de Libertação Nacional, Bernardo Nakatembo, enalteceu o papel da imprensa na divulgação da história e construção do Estado moçambicano.
8: Era também o papel da imprensa apelar à população para o desenvolvimento do país e da unidade nacional. Era igualmente a missão da imprensa e engrandecer a Frente de Libertação do Moçambique e os seus dirigentes. Este paradigma foi o ponto de partida para o desenvolvimento da imprensa, que foi ganhando não só competência profissional, mas também a consciência e a compromisso com a cidadania.
6: Paralelamente à mesa redonda, está prevista uma exposição fotográfica que retrata a determinação, a coragem e a heroicidade do povo moçambicano na luta pela independência e uma feira do livro dedicada à divulgação de obras sobre a história da luta de libertação nacional. Boa tarde, Johnny.
1: Muito boa tarde, Adérito Lipangue, e esta informação sobre um trabalho realizado pelo Ministério dos Combatentes. Mais de 3 mil pessoas no distrito de Maua, no Niassa, terão este ano acesso à energia elétrica da rede nacional. Trata-se dos residentes da localidade de Mapula e do posto administrativo de Maiaca. Esta informação é conferida pelo repórter Mércio João.
9: O projeto de eletrificação destes pontos, iniciado no ano passado, decorre no âmbito da materialização do Programa Nacional de Expansão de Energia Elétrica, Proenergia, que está na sua segunda fase. Nas regiões de Maiaca e Mapula, já foi concluída a instalação de postos de transporte, alocação de linhas de baixa tensão, colocação de postos transformadores e decorre a conclusão da fixação da linha de média tensão para posterior ligação de energia para a fase de testes. Para que o projeto termine sem sobressaltos e no período estabelecido, o secretário de Estado de Niassa, Silva Livone, que visitou as regiões abrangidas, exigiu vigilância da população para que não sejam registados casos de vandalismo e sabotagem.
10: Essa energia vamos ter este ano. Daqui a 2-3 meses, a administradora deve vir inaugurar energia, ou o governador, a administradora deve vir inaugurar energia, fazermos uma grande festa aqui.
9: A população de Mapula e Maiaca, que é aguarda com expectativa a conclusão dos trabalhos de eletrificação daquelas regiões, fala de desenvolvimento que se espera com a chegada da energia.
11: Bonifácio Alfredo, estou com Nivariassana mesmo.
9: Estamos expectantes que, quando a energia elétrica chegar aqui à nossa região, vamos registrar um desenvolvimento. Vamos comprar nossos congeladores, vamos fazer nosso comércio e por aí que a vida vai fluir. Estamos felizes sim porque a energia vai chegar e teremos muita qualidade de vida, diferentemente do que estamos a notabilizar agora. Por isso agradecemos a todos que estão envolvidos neste processo, pois o trabalho é visível. Residentes do posto administrativo de Maiaca e localidade de Mapula, no distrito de Maua, no Niassa, e os ganhos que se esperam com a chegada de energia naquela região da província. Mércio João, a partir de Lixinga.
1: O mundo inteiro está hoje de olhos postos na África do Sul. Tudo por causa das manifestações de anti-imigração convocadas para mesmo hoje. Neste momento, no centro de Joanesburgo e nos arredores, há um ambiente tranquilo e pouca movimentação. A reportagem é do correspondente da Rádio Moçambique na África do Sul, Eduardo Figurão.
12: Nas principais avenidas e, sobretudo, nas ruas que fazem parte do roteiro dos protestos, o comércio fechou as portas por receio de violência. Até os vendedores ambulantes optaram por ficar em casa por uma questão de segurança. Entretanto, em Hammersdal, na província de KwaZulu-Natal, 5 pessoas foram detidas, acusadas de saquear contentores que funcionam como mercearias locais. No setor dos transportes, os autocarros, os vulgo chapas, que ainda registaram algum movimento nas primeiras horas da manhã, circulam agora vazios devido às marchas e caravanas dos manifestantes. Os principais terminais de Joanesburgo estão praticamente desertos. O trânsito rodoviário está condicionado, em especial nas zonas de passagem dos protestos, antes da entrega das cartas de reivindicação às autoridades sul-africanas. Além do centro de Joanesburgo, a zona de Soweto também concentrou manifestantes, o que obrigou muitos trabalhadores e residentes a não sair de casa. A Durban, Mafikeng, Pretória, Kimberley e Bloemfontein são outras 10 cidades que acolheram protestos anti-imigração com uma adesão considerável. Para já, a forte presença da polícia e de outras forças de segurança tem evitado incidentes graves. Recorde-se que na noite desta segunda-feira, as autoridades deixaram um aviso claro: quem violar a lei será severamente punido.
13: Anyone who crosses that line must...
12: Qualquer pessoa que ultrapasse este limite deve esperar uma consequência jurídica integral e imediata. Nenhum indivíduo ou grupo terá permissão de minar a autoridade do Estado. Ninguém terá permissão de intimidar as comunidades. Ninguém terá permissão para paralisar a economia. Ninguém terá permissão para impedir os cidadãos cumpridores da lei a irem trabalhar, frequentar a escola, aceder às instalações de saúde ou realizar os seus negócios diários. Ninguém terá permissão para danificar infraestruturas, saquear negócios, atacar polícias ou incitar à violência. As marchas que estão a acontecer na África do Sul são convocadas por grupos anti-imigração que culpam os estrangeiros africanos pelos altos índices de desemprego e criminalidade. Desde o início da violência xenófoba, mais de 25 mil imigrantes foram repatriados para Moçambique, Malawi, Zimbábue, Gana e Nigéria. Rádio Moçambique, Eduardo Figurão, Joanesburgo.
1: Pronto, este jornal fica por aqui. Hoje, fora da hora habitual, devido à transmissão em direto do comício orientado pelo Presidente da República no distrito de Meluco, em Cabo Delgado. Receba os cumprimentos de despedida de Jorge Johnny e de Jorge Barros. Boa tarde.

0: Muito boa tarde. São 13 horas e 16 minutos. Estivemos a transmitir o Jornal da Tarde em cadeia nacional.
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2: Estúdios do emissor provincial da Zambézia da Rádio Moçambique, depois de Jorge John, a partir da província de Sofala, apresentando o Jornal da Tarde, fazendo este breve compasso para convite a Alex Felipe e a transmissão das notícias da província da Zambézia, hoje excepcionalmente devido a esta alteração da programação desta estação emissora por cobertura de mais uma visita do chefe de Estado à província de Cabo Delgado. Por via disso, a alteração da nossa programação é evidente, sendo que o Jornal da Tarde irá para o ar já a seguir. E quando forem 13 horas e 35 minutos, vamos trazer para si a atualização das notícias, no melhor, o jornal, as informações no boletim, portanto, de anúncios de utilidade pública. Repito, a agenda da nossa programação, alterada devido a esta visita do chefe de Estado à província de Cabo Delgado. Teremos o Jornal da Zambézia dentro de instantes. Logo a seguir, informações de utilidade pública. Eu sou Kim Monteiro, faço esta emissão com apoio técnico de Rafael Batista.
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1: Saudações, estimado ouvinte. Vamos às notas de destaque. Elefantes devastam culturas e criam terror na ilha Salia, em Luabo, ao sul da Zambésia. Polícia da República de Moçambique, na Zambésia, deteve 6 cidadãos em Mucuba por venda ilegal de combustíveis. São alguns dos assuntos de reportagem para conferir nesta edição do Jornal da Zambésia, referente a esta terça-feira, 30 de junho, por sinal, último dia do mês do ano de 2026, num dia em que decorre em Quilimane a reunião provincial de planificação do setor da educação, que já cria um centro de reabilitação de carteiras escolares na província como estratégia para reduzir o déficit. Alex Felipe está na edição e apresentação, e na sonorização está Jacimilton Ernesto. Antes do desenvolvimento dos assuntos de reportagem, vamos a um breve olhar à província em jeito de notícias na voz de Hamilton António.
2: Governador da Zambésia, Pio Augusto Matos, espera que a segunda etapa do Diálogo Nacional Inclusivo, lançada esta segunda-feira à escala nacional, produza consensos em torno do modelo político que mais se enquadra à realidade nacional. O governador da Zambésia afirma que as discussões a serem levantadas durante as audições públicas devem ser genuinamente de moçambicanos, sem interferência de agendas externas. O governador da Zambésia falava esta segunda-feira em Quilimane, durante a cerimônia de lançamento da audição pública para a materialização do compromisso político em torno do Diálogo Nacional Inclusivo. O setor da cultura e turismo na Zambésia vai aplicar perto de 1 milhão de meticais para a realização do Festival de Nhambaro e Niquete em agosto no distrito de Gurue. O evento poderá juntar grupos culturais dos 22 distritos da província. Cada grupo será constituído por 18 membros. A diretora provincial da cultura e turismo, Ângela Sulay, diz que o Festival de Nhambaro e Niquete é uma forma de exaltação do património cultural da província da Zambésia e visa preservar o legado histórico-cultural dos antepassados.
1: Era Milton António da nossa redação e o bloco de notícias que volta dentro de instantes com a nota dando conta que elefantes devastam culturas e criam terror na ilha Salia, em Luabo, ao sul da Zambésia. A Associação Provincial de Futebol atribui derrota à equipa do Desportivo da Sagrada de Quilimane por ter abandonado o jogo da última jornada do torneio de abertura em futsal realizada no último sábado, alegando que o árbitro estava sob efeitos de álcool. Nota de reportagem a conferir lá mais adiante. Para já, Milton António.
2: Elefantes da reserva de Maromeu em Sofala estão a destruir culturas e ameaçam vidas humanas na ilha Salia, distrito de Luabo, na Zambésia. O fato foi avançado à Rádio Moçambique pelo diretor distrital de atividades económicas de Luabo, Oliveira Cardoso. A fonte diz que os animais já destruíram cerca de 20 hectares de cultura diversa e 4 residências.
3: E atravessam o rio Nseu e entram para a ilha Salia, nesta comunidade da ilha Salia, em que estão a destruir culturas, assim como residência, e ameaçando assim as vidas humanas. Já lá vão 4 meses em que esta situação está a ocorrer, não é? Provavelmente seja por algum déficit de alimento lá na reserva, e eles aproveitam atravessar o rio, porque deste lado há mais alimentos. Até o momento temos o registro de 20 hectares devastados pelos elefantes e cerca de 4 casas destruídas.
2: Para afugentar os animais, uma equipa de fiscais da reserva de Maromeu está no distrito de Luabo, onde, através de meios aéreos, tenta encaminhar os animais à região de proveniência.
3: Neste momento que está a acontecer, entramos em contato com a reserva do Maromeu, através do próprio administrador da reserva, e prontamente fizeram-se ao terreno. Neste momento tem fiscais no terreno a tentar afugentar os elefantes, de modo a regressarem à reserva de Maromeu. Mas é uma atividade que não está sendo fácil, porque é uma zona apetitosa, é uma zona de produção, e os elefantes estão lá aproveitando desta produção das famílias para se alimentar. E o trabalho não está a ser fácil. A reserva já colocou lá os seus fiscais, colocou meios aéreos, como os helicópteros, para o afugentamento. E neste momento esses trabalhos ainda continuam.
2: Oliveira Cardoso, diretor distrital de atividades econômicas de Luabo, na Zambésia.
1: Elefantes devastam culturas e criam terror na ilha Ilha Salia, em Luabo, ao sul da Zambésia. Polícia da República de Moçambique, na Zambésia, deteve 6 cidadãos em Mucuba por venda ilegal de combustíveis. A reportagem por Caetano Alberto.
4: A porta-voz do Comando Provincial da Polícia da República de Moçambique, na Zambésia, Belarmina Henriques, explica que os cidadãos foram surpreendidos a venderem gasolina em alguns bairros daquela cidade. Segundo a fonte, na ocasião foram apreendidos mais de 200 litros de gasolina.
5: Foram apreendidos 291 litros de combustível, neste caso gasolina, em 14 galões de 20 litros, né, contendo combustível, e mais um recipiente de 7 litros do mesmo líquido, que eram comercializados de forma ilícita. E isto vinha perigando assim a saúde ou a vida humana, respectivamente, no distrito de Mucuba, bairro Aeroporto Seguinte.
4: A Polícia da República de Moçambique reitera que a operação de recolha de combustível no mercado informal vai prosseguir, por um lado, para evitar incêndios e, por outro, combater a especulação de preços.
5: É preciso nós colocarmos a mão na consciência para que possamos salvaguardar aquilo que é o bem mais precioso, que é a vida. E esses combustíveis são inflamáveis, mal conservados, eles podem perigar não só a nossa saúde, mas também a nossa vida e a vida dos nossos dependentes. Então é preciso nós tomarmos consciência e pararmos de praticar este tipo de ação, pois poderemos ter danos irreversíveis.
4: Belarmina Henriques, porta-voz do Comando Provincial da Polícia da República de Moçambique, na Zambésia.
1: Era Caetano Alberto da nossa redação e a nota dando conta que a Polícia da República de Moçambique, na Zambésia, deteve 6 cidadãos em Mucuba por venda ilegal de combustíveis. Dissemos que em Quilimane decorre a reunião provincial de planificação do setor da educação, que já cria um centro de reabilitação de carteiras escolares na província como estratégia para reduzir o déficit nas escolas. Sérgio Mamudo, com os detalhes da informação.
6: Setor de educação na Zambésia cria centro de reparação de carteiras escolares na província para colmatar déficit de mobiliário escolar. O diretor provincial de educação na Zambésia, Joaquim Casal, que confirmou o fato, diz que a oficina vai ser instalada em Mucuba. A província da Zambésia necessita de cerca de 160 mil carteiras para tirar perto de 2 milhões de alunos do chão.
7: Nós temos o distrito de Mucuba, montamos uma oficina lá. Queremos recolher toda a estrutura metálica que está sem tampos para requalificarmos, para de novo voltarmos a redistribuir. Estamos a fazer ao nível de toda a província e todos os distritos, para toda a estrutura que está sem tampos, pormos em Mucuba e, a partir de madeira maciça, requalificarmos e voltarmos a redistribuir. Então, em termos de distribuição de carteira, não estamos bem, de certeza, honestamente falando, mas estamos a trabalhar à volta disso para o nosso aluno sentar no chão. Por isso, até o governo da província está na manga de criação de uma empresa de carpintaria provincial para não só produzir carteiras, como também até as portas das escolas, das janelas.
6: O diretor provincial de educação na Zambésia, Joaquim Casal, falava esta terça-feira à margem da reunião provincial de planificação de educação que decorre em Quilimane.
7: Bom, as grandes realizações que merecem ser, e tivemos algumas reabilitações de escolas, tivemos inauguração de algumas escolas, por exemplo, no distrito de Luabo, onde abrimos o ano letivo, inauguramos as escolas de Mucubela, que tinha sido danificada pelas manifestações. Demorou, mas pronto, já que e estamos agora a construir uma escola que ainda não terminou, no distrito de Mulevala, e inauguramos uma escola com parceiro no distrito de Alto Moloque.
6: Joaquim Casal, diretor provincial de educação na Zambésia.
1: O setor da cultura e turismo na Zambésia vai aplicar perto de 1 milhão de meticais para a realização do Festival do Nhambaro Iniquete em agosto no distrito de Gurue. A reportagem por Zico Zacarias.
8: O evento poderá juntar grupos culturais de 22 distritos da província. Cada grupo será constituído por 18 membros. A diretora provincial da Cultura e Turismo na Zambésia, Angela Sulay, diz que o Festival de Nhambaro e Niketche representa a exaltação do patrimônio cultural da província da Zambésia e visa preservar o legado histórico-cultural dos antepassados.
9: Todos os distritos têm danças semelhantes a Nhambaro e a Niketche. que praticam esse tipo de dança de Nyambaro e Nikete. Nós sabemos que as danças tradicionais fazem parte do nosso patrimônio cultural. Então, para que esse patrimônio se mantenha, temos que criar condições para que esses festivais se façam sentir anualmente em locais por onde acontecem as danças tradicionais.
8: Ângela Sulay desafia os jovens a abraçarem as músicas e danças tradicionais como forma de valorizar e imortalizar o patrimônio cultural da província.
9: E não esqueçam a nossa cultura. Nós temos uma identidade que deve ser preservada, valorizada e recordada. Então a nossa juventude deve saber que realmente o desafio que tem é de garantir que este patrimônio não mora e esse patrimônio continue, porque é um legado dos nossos antepassados, que nós não podemos deixar passar de lado, e fazendo conta que nós surgimos do nada e acabarmos nos lidando apenas naquilo que nos projeta na atualidade. Então temos que recordar a nossa cultura.
8: Ângela Sulay, diretora provincial da Cultura e Turismo na Zambésia.
1: Agora sim, convidamos o repórter desportivo Abner Charneco com a nota dando conta que a Associação Provincial de Futebol atribui derrota à equipa do Desportivo da Sagrada de Quilimane por ter abandonado o jogo da última jornada do torneio de abertura em futsal realizada no último sábado, alegando que o árbitro estava sob efeitos de álcool.
10: A decisão foi tomada pelo Conselho de Disciplina da Associação Provincial de Futebol da Zambésia por falta de evidências do estado de embriaguez do árbitro alegado pela equipa da Sagrada de Quilimane. O representante de futsal na Associação Provincial de Futebol da Zambésia, António Américo, explica que o Desportivo da Sagrada recorreu da decisão, mas o Conselho de Disciplina manteve a decisão inicial de atribuir a derrota. A partida em causa era frente à União Desportiva de Quilimane, que na altura vencia por 1-0.
11: Esta comissão naturalmente deliberou manter a decisão. O que devia ou o que deve acontecer é que o Desportivo da Sagrada deve naturalmente submeter a petição ao órgão imediatamente superior, que é o Conselho de Jurisdição, não é? E está disponível, está aberto, bastante naturalmente. Se calhar foi falta de leitura, não é? E infelizmente a direção do clube do Desportivo da Sagrada não aproximou com bons olhos na associação para obter esclarecimento sobre o caso. Se tivesse vindo de boa forma, eu penso que num diálogo mais aberto teríamos aconselhado melhor e feito entender este procedimento, porque é dos documentos que regulam as modalidades, quer de futsal, assim como de futebol.
10: O representante de futsal na Associação Provincial de Futebol na Zambésia, António Américo, esclarece que o Desportivo da Sagrada dispunha de recurso numa instância superior, mas ignorou este mecanismo. Diante destes factos, a UDQ foi consagrada vencedora da prova e o Desportivo da Sagrada foi atribuído o segundo lugar. Entretanto, o Desportivo da Sagrada faltou à cerimônia de atribuição de prémios.
11: Ele perdeu o jogo e mantém-se em segundo lugar e tem a sua taça de segundo lugar naturalmente disponível para pegar assim que puderem. Infelizmente não estiveram, não compareceram na cerimônia de premiação, mas como é digno do torneio.
10: António Américo, representante de futsal na Associação Provincial de Futebol na Zambésia.
1: Amigo 20, estamos em momentos finais deste Jornal da Zambésia, da Rádio Moçambique, referente a esta terça-feira, 30 de junho, por sinal, último dia do mês. Mas antes, vamos recordar as notas de destaque. Elefantes devastam culturas e criam terror na ilha Sali, em Luabo, ao sul da Zambésia. Polícia da República de Moçambique, na Zambésia, deteve 6 cidadãos em Mucuba por venda ilegal de combustíveis. Num dia em que decorre, em Quilimane, a reunião provincial de planificação do setor da educação, que já cria um centro de reabilitação de carteiras escolares na província como estratégia para reduzir o déficit. Alex Felipe esteve na edição e apresentação e a sonorização esteve a cargo de Jacy Milton Ernesto.
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Estamos na parte final deste turno de emissão com a companhia de Arivalda, mais conhecida por Ari, neste O Mambo é Meu. Momentos finais, após estaremos dentro de 5 minutos na emissão na língua nacional Swahili.

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0: caramba à vontade. Nós temos que ir trabalhar à vontade, sem ter medo de ninguém. Como governo, estamos a trabalhar dia e noite para que o terrorismo termine em Cabo Delgado. E haja paz para a população de Cabo Delgado. E haja paz em Meluco.
1: O presidente da República, Daniel Chapo, falava hoje durante o comício que orientou na sede distrital de Meluco, no prosseguimento da sua visita de trabalho à província de Cabo Delgado. O centro de Joanesburgo e os arredores permanecem tranquilos e com pouca movimentação devido às manifestações anti-imigração que hoje decorrem em vários pontos da África do Sul. Correspondente Eduardo Figurão.
2: Nas principais avenidas e, sobretudo, nas ruas que fazem parte do roteiro dos protestos, o comércio fechou as portas por receio de violência. Além do centro de Joanesburgo, a zona de Soweto também concentrou manifestantes, o que obrigou muitos trabalhadores e residentes a não sair de casa. As marchas que estão a acontecer na África do Sul são convocadas por grupos anti-imigração que culpam os estrangeiros africanos pelos altos índices de desemprego e criminalidade. Desde o início da violência xenófoba, mais de 25 mil imigrantes foram repatriados para Moçambique, Malawi, Zimbábue, Gana e Nigéria. Eduardo Figurão, Joanesburgo.
1: O Ministério dos Combatentes, através do Instituto de Pesquisa da História da Luta de Libertação Nacional, está a realizar várias atividades com vista a valorizar os ideais de independência e fortalecer a soberania nacional. É uma iniciativa inserida nas celebrações dos 51 anos da independência nacional, assinalados a 25 de junho. Hoje, o Instituto de Pesquisa da História da Luta de Libertação Nacional realizou em Maputo uma mesa redonda para debater sobre o contributo da imprensa na preservação da memória da luta e na consolidação da soberania. A diretora-geral do Instituto, Alda Moiane, destacou que a iniciativa visa igualmente incentivar os jovens a conhecer e valorizar a história da luta de libertação nacional.
3: O processo da divulgação da história da luta de libertação nacional, nós sabemos que hoje em dia há uma tendência de minimizar o esforço empreendido pelos nossos veteranos para que alcançássemos a independência. Tanto o desafio é que muitos jovens não gostam de ler. Então, como o Ministério dos Combatentes, que fomos atribuídos esta missão de divulgação da história, temos que nos reinventar, temos que estudar sempre como fazer chegar esta mensagem, essas vivências dos combatentes aos mais jovens.
1: Diretora-geral do Instituto de Pesquisa da História da Luta de Libertação Nacional, Alda Moiane. Produtores do distrito de Monjincoal, em Nampula, perspectivam arrecadar cerca de 12 milhões de meticais na campanha de comercialização agrícola em curso no país. Otávio Fonseca.
4: Para alcançar a meta, foram planificados por comercializar mais de 400 toneladas de produtos agrícolas. O diretor distrital das atividades económicas de Monjincoal, Daniel Justino, disse que neste momento o processo de comercialização está em 35% de execução. Daniel Justino informou que, para além de produtos agrícolas frescos, espera-se também a comercialização da castanha de caju, uma cultura de rendimento que impacta na vida dos produtores devido à sua alta renda. Otávio Fonseca, Nampula.
1: No estrangeiro, subiu para 377 o número de mortes devido à ébola na República Democrática do Congo. Há também o registro de 1.307 casos confirmados da doença. O último balanço das autoridades de saúde congolesas apontava para 360 mortes e 1.264 casos de ébola no país da África Central. Foram as notícias das 14, as próximas às 15 horas. 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
3: Boa tarde, sou Alex Felipe e passo a apresentar o bloco de notícias a esta hora. Elefantes da reserva de Maromeu em Sofala estão a destruir culturas e ameaçam vidas humanas na ilha Salia, distrito de Luabo, na Zambésia. O facto foi avançado à Rádio Moçambique pelo diretor distrital de atividades econômicas de Luabo, Oliveira Cardoso. A fonte diz que os animais já destruíram cerca de 20 hectares de cultura diversa e 4 residências. Para afugentar os animais,

Kim Casal fala desta terça-feira, à margem da reunião provincial de planificação que decorre em Quilimane. Polícia da República de Moçambique, na Zambésia, deteve 6 cidadãos em Mucuba por venda ilegal de combustíveis. A porta-voz do Comando Provincial da PRM na Zambésia, Belarmino Henriques, explica que os cidadãos foram surpreendidos a venderem gasolina em alguns bairros daquela cidade. Segundo a fonte, na ocasião foram apreendidos mais de 200 litros de gasolina. A Polícia da República de Moçambique reitera que a operação de recolha de combustíveis no mercado informal vai prosseguir, por um lado, para evitar incêndios, e por outro, para combater a especulação de preços. O governador da Zambésia, Pio Matos, espera que a segunda etapa do Diálogo Nacional Inclusivo, lançada esta segunda-feira à escala nacional, produza consensos em torno do modelo político que mais se enquadra à realidade nacional. O governador da Zambésia afirma que as discussões a serem levantadas durante as audições públicas devem ser genuinamente moçambicanas, sem interferência de agendas externas. O governador da Zambésia falava esta segunda-feira em Quilimane, durante a cerimônia de lançamento da audição pública para a materialização do compromisso político em torno do diálogo nacional inclusivo. O setor da cultura e turismo na Zambésia vai aplicar perto de 1 milhão de meticais para a realização do Festival do Nhambaro e Nkeche em agosto no distrito de Gurue. O evento poderá juntar grupos culturais dos 22 distritos da província. Cada grupo será constituído por 18 membros. A diretora provincial de Cultura e Turismo na Zambésia, Ângela Sulay, diz que o Festival de Nhambaro e Nkeche é uma forma de exaltação do patrimônio cultural da província da Zambésia e visa preservar o legado histórico cultural dos antepassados. No desporto, a Associação Provincial de Futebol decidiu atribuir derrota à equipa desportiva da Sagrada de Quilimane por ter recusado a concluir o jogo do torneio de abertura em futsal. A decisão foi tomada pelo Conselho de Disciplina da Associação Provincial de Futebol na Zambésia por alegadamente, na sua contestação, não apresentar factos e fundamentos do alegado estado de embriaguez de um dos árbitros da partida. O representante do futsal da Associação Provincial de Futebol na Zambésia, António Américo, falando à Rádio Moçambique, disse que a equipa em causa recorreu da decisão, mas o Conselho de Disciplina manteve a decisão de atribuição da derrota. A partida em causa era com a União Desportiva de Quilimane, que na altura vencia por 1-0.

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0: 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Você quer dizer que você quer dizer que você quer dizer que você quer dizer que você
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1: Boa tarde. 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
1: Atenção às notícias já a seguir apresentadas por Cristina Xavier. Boa tarde.
2: Boa tarde, Rosa Freitas. Boa tarde, ouvinte. O Presidente da República exorta a população de Maluco para reforçar a vigilância e denunciar as autoridades e indivíduos com agendas estranhas. Daniel Chapo falava hoje na sede distrital de Maluco, no prosseguimento da sua visita a trabalho à província de Cabo Delgado. O chefe de Estado voltou a condenar a onda de desinformação sobre a origem da cólera e o atrofiamento de órgãos genitais masculinos.
3: Inventaram que há pessoas que estão a trazer cólera. Outra mentira, outra desinformação. E há pessoas, por não ficarem atentas, por não ficarem vigilantes, foram destruir o hospital. Ninguém traz cólera. Cólera chama-se doença de mão suja. Quando descobriram que também esta mentira não colou, inventaram a terceira mentira. Dizendo que há pessoas, quando cumprimenta outra pessoa, ou encosta outra pessoa, o sexo se atrofia ou desaparece. É mentira!
2: Esta tarde, o Presidente da República orienta uma sessão extraordinária do Governo Provincial de Cabo Delgado, alargada ao Conselho Consultivo Distrital. Mais de 2.500 moçambicanos regressaram ao país nas últimas 24 horas, na sequência dos ataques xenófobos na África do Sul. Stélio Manhissa.
4: As autoridades migratórias moçambicanas acreditam que pode haver mais compatriotas que fugiram da terra do Rand e entraram ao país usando caminhos clandestinos.

0: Eu sou Stélio Manhissa, a partir de Ressano Garcia.
1: A província de Teta alocou 85,55 milhões de meticais no âmbito do Fundo de Desenvolvimento Local. O governador da província de Teta, Domingos Viola, que partilhou a informação, fez saber que, deste valor, cerca de 75 milhões de meticais já foram transferidos para as contas dos beneficiários.
2: O governador da província de Teta revelou que o valor alocado até o momento será duplicado este ano. Domingos Viola deu a informação à 21ª sessão do Observatório de Desenvolvimento da província de Teta. Entretanto, a secretária de Estado de Teta, Cristina Mafumo, sublinhou que, apesar dos avanços que a província está a registrar, ainda há desafios. Da cidade de Teta, Adriano Bikwan.
1: A Universidade Eduardo Mondlane está a reforçar os mecanismos de apoio social aos estudantes de engenharia que enfrentam dificuldades financeiras. Com efeito, a UEM assinou esta terça-feira em Maputo o memorando de entendimento com a BNBV, o maior acionista da empresa Cervejas de Moçambique, para viabilizar a iniciativa denominada Padrinho, que permite às empresas prepararem os estudantes de talento ainda no ensino superior. O reitor da Universidade Eduardo Mondlane, Manuel Guilherme Júnior, disse que o memorando representa um ganho para o setor laboral em termos de empregabilidade.
3: Temos jovens aqui a estudar e muitos deles com algumas dificuldades, mas bons talentos. E concordamos que devíamos formalizar e hoje fazemos isto. Como disse, estamos a assinar um documento com mera formalização do que nós estamos a fazer, do compromisso institucional que nós temos como instituições, mas para sobretudo para a formação e o crescimento das nossas empresas ou entidades ou instituições. Acredito que com este memorando vamos contribuir tanto para a Universidade como para a CDM para melhor qualidade em prol do desenvolvimento da nossa sociedade.
1: Reitor da Universidade Eduardo Mondlane, Manuel Guilherme Júnior. No estrangeiro, as Nações Unidas alertam que está a esgotar-se o período para o resgate de sobreviventes dos dois sismos que atingiram a Venezuela na semana passada. O Escritório das Nações Unidas para a Coordenação de Assuntos Humanitários diz que várias pessoas foram resgatadas, mas ainda há muitos desaparecidos. O órgão da ONU refere, no entanto, que as operações internacionais de busca e salvamento estão em curso, com 70 equipas especializadas e mais de 2 mil pessoas a trabalharem com as autoridades venezuelanas. Os sismos registrados na Venezuela causaram, até o momento, mais de 1.700 mortos, mais de 5 mil feridos e 50 mil desaparecidos. Apresentamos as notícias a esta hora, as próximas às 17 horas.
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1: Horas e 12 minutos. 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

like 17 horas 49 minutos. 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Mamã.

0: Caro ouvinte, as notícias a seguir apresentadas por Cristina Xavier. Cristina, boa noite.
1: Boa noite, Sérgio Samulo. O presidente da República afirma que o governo vai continuar a mobilizar recursos financeiros para a reconstrução de infraestruturas públicas destruídas pelas ações terroristas em Cabo Delgado. Daniel Chapo falava hoje durante a sessão extraordinária do governo do Distrito de Meluco, alargada ao Conselho Consultivo Distrital e mutuários do Fundo de Desenvolvimento Local Económico, melhor dizendo, do Fundo de Desenvolvimento Económico Local, FIDEL.
2: Há um sistema de abastecimento de água que estava a ser construído, que já tínhamos começado, vieram atacar. Paramos. Estamos a organizar dinheiro para podermos concluir a obra da secretaria, vamos concluir a conservatória. E o que em Kisanga aconteceu? Recuperamos todas as infraestruturas na vila, junto ao governo da província, atacaram de novo, desquemaram tudo de novo. Não há diferença entre aquilo que está a fazer o terrorista, que é aquilo que nós dissemos no comício, e aquilo que estão a fazer esses que fizeram manifestações violentas, criminosas e ilegais. Agora estamos a arranjar dinheiro para reconstruirmos tudo o que foi destruído. Mas esse dinheiro, se ele não tivesse destruído, estaríamos a fazer outras coisas, porque o país ainda tem muita coisa por fazer.
1: Presidente da República, Daniel Chapo, falando hoje na sessão extraordinária do Governo do Distrito de Meluco, no âmbito da visita de trabalho que efetua a província de Cabo Delgado. A governadora de Gaza recomenda aos gestores do setor de educação a adotar estratégias específicas para a recuperação das aulas perdidas durante as cheias e inundações que afetaram este ano a província. Margarida Mapanzen-Chongo exige igualmente aos gestores da educação estratégias para melhorar o aproveitamento pedagógico, principalmente nas classes com exame.
3: A qualidade de educação depende de uma visão conjunta e coordenada sobre o real papel que se tem no setor, conjugando todas as ideias, princípios e ações na intervenção e procura de soluções para os reais constrangimentos que enfermam o setor em cada contexto.
1: Governadora de Gaza falava hoje na abertura da reunião provincial de planificação do setor de educação para o ano 2027. 150 mulheres empreendedoras do distrito da Moamba, província de Maputo, vão

0: Ação de Empoderamento Econômico da Mulher terá a duração de 2 meses e meio e vai focar, dentre diversas áreas, o de agronegócio, beleza e bem-estar, restauração, indústrias criativas, economia e marketing digital. Tamatola, Verónica Sidumo.
1: Mais de 2.500 moçambicanos regressaram ao país nas últimas 24 horas na sequência dos ataques xenófobos na África do Sul. Stélio Manhissa.
2: As autoridades migratórias moçambicanas acreditam que pode haver mais compatriotas que fugiram da terra do Rand e entraram ao país usando caminhos clandestinos para escapar por suas vidas por conta da possível violência. Ainda nas últimas 24 horas, houve igualmente registro de pelo menos 61 malauianos que atravessaram por Ressano Garcia, usando Moçambique como caminho de volta ao país de origem. Os dados foram partilhados esta terça-feira à nossa reportagem pelas autoridades do posto fronteiriço de Ressano Garcia, distrito da Moamba, província de Maputo, uma região que continua a assistir à entrada de moçambicanos, pouco aos poucos. Pelo menos esta tarde, o movimento é praticamente calmo, tendo sido agitado no período da manhã, segundo informaram as autoridades migratórias afetas a este posto fronteiriço. Eu sou Stélio Manhissa, a partir de Ressano Garcia.
1: No estrangeiro, a Organização Mundial da Saúde, OMS, alertou hoje para possíveis surtos de doenças na Venezuela após os 2 sismos que atingiram aquele país há uma semana. De acordo com a OMS, há um número elevado de vítimas dos sismos ainda por encontrar. Estima-se que aproximadamente 50 mil pessoas continuem desaparecidas. O tempo. A cidade de Tete poderá registrar amanhã 32 graus centígrados de temperatura máxima, seguida por Pemba com 30 graus. Xai-Xai, Quelimane, 28, Maputo, Beira e Nampula, 27, Inhambane, Vilanculo e Chimoio, 26 e, por fim, Lixinga, 24 graus centígrados de temperatura máxima. Foram as notícias das 18, as próximas, às 19 horas e 30 minutos, no Jornal da Noite.
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1: A comandante em chefe, Tiare Nyuano, Carva Mohani, Rafeba Brista Rafeba, Mocina na Rádio Moçambique. Boa noite, Halan Pama Moluco Emerero. 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Homem, eu vou xixi, luene.

Ora viva, seja bem-vindo a mais um espaço de emissão desta feita em língua oficial portuguesa. Hoje, terça-feira, estamos a 30 de junho do ano 2026. Acompanhe dentro de instantes, quando forem 19 horas em Moçambique, as notícias no Jornal da Zambésia. Logo depois, o bloco das informações de utilidade pública. 19h30, simultâneo com a Antena Nacional para a transmissão do Jornal da Noite. E logo depois vamos ficar com o informativo. Eu sou Hamilton António e vou estar consigo, amigo ouvinte, até às 19h55 minutos. Faço votos de uma ótima sintonia a este espaço de emissão em português. 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
1: Ouvinte, muito boa noite. Setor de educação cria carpintaria para a reparação de carteiras avariadas. Mais de 30 mil turistas são esperados no Festival de Zalala. Estes são alguns dos assuntos de reportagem preparados para esta segunda edição do Jornal da Zambésia para 30 de junho de 2026. Sérgio Mamudo está na edição e apresentação com a sonorização e montagem de Citoi Teixeira. Mas primeiro as notícias apresentadas por Alex Felipe.
2: Elefantes da reserva de Maromeu em Sofala estão a destruir culturas e ameaçam vidas humanas na ilha Salia, distrito de Luabo, na Zambésia. O facto foi avançado à Rádio Moçambique pelo diretor distrital de atividades econômicas de Luabo, Oliveira Cardoso. A fonte diz que os animais já destruíram cerca de 20 hectares de cultura diversa e 4 residências. Para afugentar os animais, uma equipa de fiscais da reserva de Maromeu está no distrito de Luabo, onde através de meios aéreos tenta encaminhar os animais à região de proveniência. Setor da educação na Zambésia cria centro de reparação de carteiras escolares na província para colmatar o déficit de mobiliário escolar. O diretor provincial de educação na Zambésia, Joaquim Casal, que confirmou o facto, diz que a oficina vai ser instalada em Mucuba. A província da Zambésia tem um déficit de cerca de 160 mil carteiras para tirar perto de 2 milhões de alunos no chão. O diretor provincial da Educação na Zambésia, Joaquim Casal, falava esta terça-feira à margem da reunião provincial de planificação que decorre em Quilimane. Polícia da República de Moçambique, na Zambésia, deteve 6 cidadãos em Mucuba por venda ilegal de combustíveis. A porta-voz do Comando Provincial da PRM na Zambésia, Belarmino Henriques, explica que os cidadãos foram surpreendidos a venderem gasolina em alguns bairros daquela cidade. Segundo a fonte, na ocasião foram apreendidos mais de 200 litros de gasolina. A Polícia da República de Moçambique reitera que a operação de recolha de combustíveis no mercado informal vai prosseguir, por um lado, para evitar incêndios, e por outro, para combater a especulação de preços. Governador da Zambésia, Pio Matos, espera que a segunda etapa do Diálogo Nacional Inclusivo, lançada esta segunda-feira à escala nacional, produza consensos em torno do modelo político que mais se enquadra à realidade nacional. O governador da Zambésia afirma que as discussões a serem levantadas durante as audições públicas devem ser genuinamente moçambicanas, sem interferência de agendas

0: Ezia Angela Sulay diz que o Festival de Nhambaro e Nkeche é uma forma de exaltação do patrimônio cultural da província de Zambézia e visa preservar o legado histórico-cultural dos antepassados.
1: Setor de educação na Zambézia cria centro de reparação de carteiras escolares na província para colmatar déficit de mobiliário escolar. O diretor provincial de educação na Zambézia, Joaquim Casal, que confirmou o fato, diz que a oficina vai ser instalada em Mucuba. A província da Zambézia necessita de cerca de 160 mil carteiras para tirar perto de 2 milhões de alunos do chão.
2: Nós temos o distrito de Mucuba, montamos uma oficina lá, queremos recolher toda a estrutura metálica que está sem tampos para requalificarmos, para de novo voltarmos a redistribuir. Estamos a fazer ao nível de toda a província, em todos os distritos, para toda a estrutura que está sem tampo, pormos em Mucuba e a partir de madeira maciça, requalificarmos e voltarmos a redistribuir. Então, em termos de distribuição de carteira, não estamos bem, de certeza, honestamente falando, mas estamos a trabalhar à volta disso para o nosso aluno sentar no chão. Por isso, até o governo da província está na manga de criação de uma empresa de carpintaria provincial para não só produzir carteiras, como também até as portas das escolas, das janelas.
1: O diretor provincial de educação na Zambézia, Joaquim Casal, falava esta terça-feira à margem da reunião provincial de planificação de educação que decorre em Quelimane.
2: Bom, as grandes realizações que merecem ser e tivemos algumas reabilitações de escolas, tivemos inauguração de algumas escolas, por exemplo, no distrito de Luabo, onde abrimos o ano letivo, inauguramos as escolas de Mucubela, que tinha sido danificada pelas manifestações, demorou, mas pronto, já que e estamos agora a construir uma escola que ainda não terminou, no distrito de Mulevala, e inauguramos uma escola com parceiro no distrito de Alto Moloque.
1: Joaquim Casal, diretor provincial de educação na Zambézia. Mais de 30 mil turistas são esperados no Festival de Zalala. Rizik Zacarias.
3: O evento poderá juntar grupos culturais de 22 distritos da província. Cada grupo será constituído por 18 membros. A diretora provincial da Cultura e Turismo na Zambézia, Angela Sulay, diz que o Festival de Nhambaro e Nkeche representa a exaltação do patrimônio cultural da província da Zambézia e visa preservar o legado histórico-cultural dos antepassados.
4: Todos os distritos têm danças semelhantes a Nhambaro e a Nkeche, que praticam esse tipo de dança de Nhambaro e Nkeche. Nós sabemos que as danças tradicionais fazem parte do nosso patrimônio cultural. Então, para que esse patrimônio se mantenha, temos que criar condições para que esses festivais se façam sentir anualmente em locais por onde acontecem as danças tradicionais.
3: Angela Sulay desafia os jovens a abraçarem as músicas e danças tradicionais como forma de valorizar e imortalizar o patrimônio cultural da província.
4: E não esqueçam a nossa cultura. Nós temos uma identidade que deve ser preservada, valorizada e recordada. Então a nossa juventude deve saber que realmente o desafio que tem é de garantir que este patrimônio não mora e esse patrimônio continue, porque é um legado dos nossos antepassados, que nós não podemos deixar passar de lado, e fazendo contas que nós surgimos do nada e acabarmos nos lidando apenas naquilo que nos projeta na atualidade. Então temos que recordar a nossa cultura.
3: Angela Sulay, diretora provincial da Cultura e Turismo na Zambézia.
1: Torneio de abertura de futebol de salão terminado no fim de semana está envolto em polêmica. Abneri Charnenko.
5: A Associação Provincial de Futebol atribui derrota à equipa do Desportivo da Sagrada de Quelimane por ter abandonado o jogo da última jornada do torneio de abertura em futsal realizado no sábado, alegando que o árbitro estava sob efeito de álcool. A decisão foi tomada pelo Conselho de Disciplina da Associação Provincial de Futebol da Zambézia por falta de evidências do estado de embriaguez do árbitro alegado pela equipa da Sagrada de Quelimane. O representante de futsal na Associação Provincial de Futebol da Zambézia, António Américo, explica que o Desportivo da Sagrada recorreu da decisão, mas o Conselho de Disciplina manteve a decisão inicial de atribuir a derrota. A partida em causa era frente à União Desportiva de Quelimane, que na altura vencia por uma bola a zero.
6: Esta comissão, naturalmente, deliberou manter a decisão. O que devia ou o que deve acontecer é que o Desportivo da Sagrada deve, naturalmente, submeter

0: ter a petição ao órgão imediatamente superior, que é o Conselho de Jurisdição, não é? E está disponível, está aberto, bastando naturalmente. Se calhar foi falta de leitura, não é? E infelizmente a direção do Clube Desportivo da Sagrada não aproximou com bons olhos na associação para obter esclarecimento sobre o caso. Se tivesse vindo de boa forma, eu penso que num diálogo mais aberto teríamos aconselhado melhor e feito entender este procedimento, porque é dos documentos que regulam as modalidades, quer de futsal, assim como de futebol.
1: O representante de futsal na Associação Provincial de Futebol na Zambésia, António Américo, esclarece que o Desportivo da Sagrada dispunha de recurso numa instância superior, mas ignorou este mecanismo. Diante destes factos, a UDQ foi consagrada vencedora da prova e o Desportivo da Sagrada foi atribuído o segundo lugar. Entretanto, o Desportivo da Sagrada faltou à cerimônia de atribuição de prémios.
0: Ele perdeu o jogo e mantém-se em segundo lugar e tem a sua taça de segundo lugar naturalmente disponível para pegar assim que puderem. Infelizmente não estiveram, não compareceram na cerimônia de premiação, mas como é digno do torneio.
1: António Américo, representante de futsal na Associação Provincial de Futebol na Zambésia.
2: A unidade residencial de Micajune já tem uma academia para adolescentes daquela unidade residencial. Rosário dos Santos.
3: Praticantes e dirigentes desportivos criam em Climane uma academia de futebol denominada União Desportiva de Micajune, UDM. Pretende-se com a iniciativa ocupar crianças e adolescentes de Micajune que não têm oportunidade de ingressar nas academias de clubes e ou de outras equipas. O fato é avançado pelo presidente da agremiação, Oscar Ferreira. Micajune é uma unidade residencial de periferia da cidade de Climane com falta de infraestruturas desportivas. Segundo a fonte, a iniciativa visa também afastar adolescentes de comportamentos desviantes. Aqui, Oscar Ferreira aponta o consumo de tabaco, álcool, entre outras drogas.
4: Há um grande projeto que queremos fazer com alguns moradores do bairro Micajune. Criamos uma academia porque fomos ver que, de facto, o nosso bairro tem um potencial. Há muitos meninos que andam desamparados. Então, fomos ver que há necessidade de criarmos uma academia. A ocupar os meninos nos fins de semana, em vez de estarem lá só a lutar, terem brincadeiras de mau gosto. Então, achamos conveniente que com uma academia teremos cerca de 60 ou 80 petizes que irão fazer parte dessa academia.
3: Numa primeira fase, a Academia de Micajune vai formar 80 futebolistas dos escalões de iniciados juvenis do sexo masculino e para o ano perspectiva-se incorporar o futebol feminino. A direção da Academia de Micajune está a proceder à aquisição de material desportivo, bem como melhorar o campo local.
4: E pedirmos já patrocínios, quem tem um bom coração, para podermos apoiar que é o nosso projeto. Também criamos condições das nossas infraestruturas, a nível do nosso parque, que nesse momento encontram-se degradadas, não é? Que é o próprio campo principal. Temos um campo anexo que nem tanto nos ajuda. É só ver que só em 3 semanas já acabamos perdendo 5 bolas furadas e tal. Não tem nos ajudado muito assim, mas como temos uma coragem e há muita criançada a nível do nosso bairro, achamos conveniente que temos que fazer uma academia e fazermos melhor para os meninos para poderem alcançar aquele objetivo e criar novos talentos, porque o que nós queremos é, a partir da base, termos talentos para alimentarmos aquilo que é o nosso campeonato provincial e Moçambola e que tal é a nível internacional.
3: Oscar Ferreira, presidente da Academia União Desportiva de Micajune.
2: Com este trabalho chegamos ao final desta segunda edição do Jornal da Zambésia para 30 de junho de 2026. Sérgio Mamudo editou e apresentou, com a sonorização e montagem de Sitoi Teixeira.
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12: Seja bem-vindo à Hora do Algodão e das Oleaginosas, um programa do Instituto do Algodão e Oleaginosas de Moçambique e a OEM, Instituto Público, que tem como objetivo principal informar aos operadores económicos sobre as principais regras para a comercialização, transporte e o uso de mostruários de classificação de qualidade para algodão e as oleaginosas. É isso, amigo produtor e comerciante de algodão e das oleaginosas. Hoje, vamos falar sobre a introdução das guias eletrónicas para o transporte destes produtos, bem como o uso de mostruários de qualidade durante o processo de compra e venda nos mercados locais. Amigo produtor e comerciante de algodão e oleaginosas. Você sabia que o Regulamento para a Cultura do Algodão e o Regulamento para Culturas Oleaginosas estabelecem que a comercialização do algodão e das oleaginosas tem o seu início depois da realização da reunião de negociação dos preços mínimos destas culturas? É isso, amigo. Em Moçambique, a comercialização do algodão, gergelim, soja, girassol e o amendoim só pode iniciar depois do governo definir os preços mínimos a serem praticados na presente campanha 2025-2026. Caro produtor e comerciante de algodão e das oleaginosas, é importante que a comercialização comece só depois da aprovação dos preços mínimos para permitir que o processo de compra e venda do algodão e das oleaginosas decorra de forma organizada, sem especulação de preços, em prejuízo para o pequeno produtor. É isso mesmo, amigo produtor e comerciante. Para esta campanha 2025-2026, os preços mínimos fixados para a compra e venda do algodão e de oleaginosas foram os seguintes. Algodão da primeira qualidade, 27 meticais por quilograma, e algodão da segunda qualidade, 19 meticais por quilograma. Gergelim da primeira qualidade, 70 meticais por quilograma, e da segunda qualidade, 63 meticais por quilograma. Soja da primeira qualidade, 30 meticais por quilograma, e da segunda qualidade, 25 meticais por quilograma. Girassol da primeira qualidade, 32 meticais por quilograma, e girassol da segunda qualidade, 28 meticais por quilograma. Caro produtor e operador económico, é importante saber que a venda do algodão caroço e de oleaginosas a preços baixos em relação aos preços mínimos de compra já definidos pelo governo é punível perante a lei, podendo sofrer penalizações, incluindo multas. Vamos agora conversar sobre a introdução de guias eletrónicas para permitir o transporte e a circulação do algodão e das oleaginosas em todo o país. Amigo comerciante e operador de fomento, o Instituto do Algodão e Oleaginosas de Moçambique introduziu, a partir desta campanha de comercialização, a guia eletrónica, que é um documento que deve ser solicitado na plataforma digital do Instituto, que vai permitir que o algodão, o gergelim, soja, girassol e o amendoim sejam movimentados ou transportados do campo para os armazéns, para os terminais de carga, portos ou para outros destinos de forma segura. É isso, caro amigo. Para solicitar as guias eletrónicas, o operador de fomento, comerciante local ou exportador deve estar registado na plataforma digital do Instituto do Algodão e Oleaginosas de Moçambique, de acordo com a classe que pretende operar. Caro ouvinte, é importante saber que cada guia eletrónica solicitada tem a validade de 3 dias e a sua solicitação não tem custos adicionais, ou seja, sempre que o operador económico quiser transportar o seu produto de um ponto para o outro, deve solicitar uma guia eletrónica através da plataforma digital. Caro amigo, sabia que o uso ou apresentação de guias eletrónicas falsas durante o transporte das oleaginosas é punível de acordo com a lei vigente?
13: E são pontualmente em toda a República de Moçambique, 19 horas e 30 minutos. 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

Boa noite. O Presidente da República assegura que o Governo vai mobilizar recursos para repor as infraestruturas destruídas pelos terroristas na província de Cabo Delgado. Mais de 2.500 moçambicanos entraram para o país através da fronteira de Ressano Garcia em Maputo nas últimas 24 horas, na sequência de ataques xenófobos no território sul-africano. África do Sul, onde manifestações anti-imigração que tiveram lugar hoje ficaram marcadas por incidentes violentos que obrigaram a intervenção da polícia. Começa agora o Jornal da Noite. Nelson Moano está na apresentação e Michel Horácio na sonorização. Fique conosco.

0: é bem-vindo. Mais de 2.500 moçambicanos entraram para o país através da fronteira de Rossano Garcia em Maputo nas últimas 24 horas. Isso na sequência dos ataques xenófobos na África do Sul. Um assunto para conhecer daqui a pouco neste jornal. Para já, o Presidente da República assegura que o governo vai mobilizar recursos para repor as infraestruturas destruídas pelos terroristas na província de Cabo Delgado. Entretanto, Daniel Chapo lamenta o facto de infraestruturas recentemente construídas estarem a ser novamente vandalizadas por este grupo. Cadre Buana.
1: O Presidente da República reforçou esta terça-feira no distrito de Maluku, em Cabo Delgado, que o governo continua empenhado dia e noite para pôr fim ao terrorismo e devolver a paz na província. Daniel Francisco Chapo disse que só com o fim do terrorismo a província seguirá o seu caminho de desenvolvimento.
2: E haja paz em Maluku. Isso é muito importante, porque sem o fim do terrorismo, sem a paz em Cabo Delgado, sem a paz em Maluku, nós não vamos conseguir desenvolver Cabo Delgado como deve ser, não vamos conseguir desenvolver Moçambique como deve ser e não vamos conseguir desenvolver Maluku como deve ser. Porque atacar Maluku, atacar Cabo Delgado, é atacar Moçambique. É por isso que nós estamos aqui em Cabo Delgado, para falar da paz e para mostrar a solidariedade do povo moçambicano com a província de Cabo Delgado.
1: O chefe de Estado moçambicano convidou a população de Maluku, um dos distritos afetados pelo terrorismo, a participar no diálogo nacional inclusivo em curso, que visa, dentre vários objetivos, reconciliar os moçambicanos, trazer a paz e desenvolver o país.
2: Queremos apelar àqueles nossos irmãos que se encontram no mato a atacar o nosso povo para poderem dialogar, para poderem explicar o que é que querem. E aproveitar este momento que estamos a levar a cabo o diálogo nacional inclusivo, onde todos os moçambicanos estão a participar e a dizer o que nós queremos, o país que nós queremos, poderem se juntar ao povo moçambicano.
1: Daniel Francisco Chapo falando esta terça-feira na vila sede do distrito de Maluku, no prosseguimento da sua visita de trabalho à província de Cabo Delgado. Cadre Buena, é Maluku.
0: Presidente da República, em visita de trabalho à província de Cabo Delgado, o chefe de Estado assegura que o governo vai mobilizar recursos para repor as infraestruturas destruídas pelos terroristas na província de Cabo Delgado. Novamente, Cadre Buana.
1: O Presidente da República, Daniel Chapo, afirma que o governo vai continuar a mobilizar recursos financeiros visando a reconstrução de infraestruturas públicas destruídas pelas ações terroristas na província de Cabo Delgado. O chefe de Estado moçambicano manifestou compromisso durante uma sessão extraordinária do governo do Distrito de Maluku, alargada ao Conselho Consultivo Distrital e mutuários do Fundo de Desenvolvimento Local, FIDEL.
3: E há um sistema de abastecimento de água que estava a ser construído, que já tínhamos começado, vieram atacar. Paramos. Aquilo que eu disse no começo, em que Sanga tinha destruído quase tudo na vila, como estava a dizer o comandante ministro Impissa, estamos a organizar dinheiro para podermos concluir a obra da Secretaria, vamos concluir a Conservatória. E em Kisanga aconteceu, recuperamos todas as infraestruturas na vila, junto ao governo da província, atacaram de novo, desquemaram tudo de novo. Não há diferença entre aquilo que está a fazer o terrorista, que é aquilo que nós dissemos no comício, e aquilo que estão a fazer esses que fizeram manifestações violentas, criminosas e ilegais. Destruíram distritos, secretarias distritais, residências de administradores, destruíram até distritos, procuradorias, tribunais e companhia. Agora estamos a arranjar dinheiro para reconstruirmos tudo o que foi destruído. Mas esse dinheiro, se ele não tivesse destruído, estaríamos a fazer outras coisas.
1: Falando no prosseguimento de visita de trabalho a esta província, manifestou a sua satisfação sobre o desempenho do governo distrital de Maluku, não obstante das adversidades que este enfrenta. Encorajou também a população a continuar a trabalhar e a mostrar a sua resiliência face ao terrorismo que assola a região.
3: Vamos a ver aqui a segurança alimentar. É uma situação difícil, as populações têm que se deslocar toda hora para fugir dos terroristas, mas mesmo assim, quando há espaço, conseguem fazer alguma machamba para produzir a mandioca, produzir milho, produzir arroz, produzir hortícolas, e para nós isto é bastante importante.
1: Sobre assuntos relacionados com subsídios aos combatentes, horas extras de funcionários, subsídio básico social, entre outras dívidas que o Estado tem a pagar, o Presidente da República reafirmou que o governo está a trabalhar para resolver, em definitivo, este problema.
3: Sobre os subsídios dos nossos combatentes, subsídio dos nossos idosos, subsídio dos nossos alfabetizadores, a questão de horas extras, turno e meio, Nós estamos a trabalhar a nível central há meses. Era muito difícil nós termos salário antes do dia 25 e antes do final do mês. Há pessoas que tinham salário do mês anterior na primeira semana do mês seguinte. E poucos aos poucos vamos melhorando essa situação. Há um esforço que está sendo feito, mas a nossa missão é tentar voltar a pagar dívidas todas e voltarmos já à normalidade.
1: Daniel Chapo, presidente da República, falando no final de sua visita de trabalho ao distrito de Miluco, em Cabo Delgado. Esta quarta-feira, terceiro dia, o presidente da República trabalha na cidade de Pemba.
0: Jornal da Noite, mais de 2.500 moçambicanos entraram para o país através da fronteira de Ressão Garcia, em Maputo, nas últimas 24 horas, na sequência de ataques xenófobos. A cada hora que passa é visível o movimento de chegada de cidadãos nacionais provenientes da África do Sul. Na fronteira de Ressão Garcia está Stélio Manhissa.
4: As autoridades migratórias moçambicanas acreditam que pode haver mais compatriotas que fugiram da terra do Rand e que tenham usado caminhos clandestinos para escapar por suas vidas. Alguns concidadãos ouvidos pela Rádio Moçambique ao princípio desta tarde descrevem um cenário vivido como hostil, protagonizado pelos sul-africanos.
5: Dinis Langa, expulsa-se, porque já não precisa moçambicano, não precisa mais de moçambicano naquele país.
4: Agora, o que é que vai fazer?
5: Não sabe, pai, não sabe. Perdi, levaram. Queimaram a casa que eu estive e ficar com ela.
4: Tu estavas lá dentro da
5: casa? Eu só consegui tirar isto aqui que eu tenho.
4: Sim.
5: Até mais ou menos que eu consegui sair. Outras pessoas não conseguem sair.
4: E agora, pensa em algum dia voltar a ficar tudo?
5: Ah, não. Ainda queria ficar em casa.
6: João Eduardo, nós temos medo, estamos com medo mesmo, porque não é pela primeira vez. Os sul-africanos já fizeram isso há várias vezes. Então, por isso, agora, como nos deram aviso, né, de que até dia 30 tem que sair todos os foreigners, tem que sair do país. Então, estamos a cumprir o que eles disseram.
4: Segundo dados da migração, maior parte dos moçambicanos que regressam ao país vão à província de Gaza e alguns, poucos, para as províncias de Inhambane e Maputo. Por aqui, em Ressano Garcia, passaram igualmente 61 malauianos nas últimas 24 horas que usaram Moçambique como caminho de volta ao país de origem. A imprensa sul-africana faz menção de alguns estrangeiros, incluindo moçambicanos, que apesar do ambiente hostil naquele país, preferiram permanecer nas suas casas. Outros abandonaram temporariamente por receio de ataques. E os organizadores dos alegados protestos, citados pelos jornais sul-africanos Soweto e Citizen, afirmam tratar-se de ações pacíficas. Entretanto, organizações dos direitos humanos e meios de comunicação sul-africanos alertam que o ambiente pode facilmente evoluir para a violência extrema. Do lado da fronteira moçambicana e desta região de Ressano Garcia, há incertezas do que poderá acontecer nas próximas 24 horas, mas até o envio deste despacho, no princípio da noite desta terça-feira, tudo fluía normalmente. Eu sou Stélio Manhissa, a partir de Ressano Garcia. Boa noite.
0: Boa noite, enquanto o som de um bom trabalho, mais de 2.500 moçambicanos entraram para o país através da fronteira de Ressano Garcia em Maputo nas últimas 24 horas, na sequência dos ataques xenófobos. E a primeira-dama da República, Geta Chapo, ofereceu, no princípio da noite desta terça-feira, um jantar e cobertores aos cidadãos que se encontram no Terminal Interprovincial e Internacional de Junta em Maputo, fugidos da xenofobia na África do Sul. Disso nos dá conta o nosso colega Leopoldo Agapito.
7: Trata-se de cidadãos nacionais e malauianos em trânsito, fugidos da violência xenófoba na vizinha África do Sul. Geta Chapo disse que o gabinete da primeira-dama está a trabalhar com os seus parceiros de cooperação para aumentar os meios de transporte para os cidadãos malauianos que regressam para a terra de origem.
8: Na nossa terra, no nosso país, na nossa pátria amada, devemos servir bem os nossos irmãos. Não só moçambicanos, também malauianos. E somos todos irmãos, somos todos do mesmo sangue, somos todos africanos e devemos nos apoiar quando um estiver a sofrer. E trouxemos aqui, além do amor, trouxemos também alimentação, trouxemos também mantas para podermos oferecer aos nossos irmãos. Sabemos que todos estão aqui desde que a situação começou, Nós sabemos do outro lado da África do Sul, eles não têm cobertor, não têm um lugar condigno para poderem dormir. Estamos aqui para oferecer manta, temos mães com bebês, temos mulheres grávidas, temos também doentes. Temos pessoas com deficiências que se encontram neste lugar e temos que apoiar.
7: Primeira-dama da República, Guetta Chapo, oferece jantar e cobertores aos cidadãos que se encontram no Terminal Interprovincial e Internacional da Junta em Maputo, fugidos da violência xenófoba na África do Sul. Dados fornecidos pelos gestores do Terminal Interprovincial e Internacional da Junta em Maputo indicam que de ontem para hoje já foram transportados perto de 1.230 malauianos para o Malawi, via província de Tete.
9: E a parte final das manifestações anti-imigração na África do Sul, que tiveram lugar hoje, ficou marcada por incidentes violentos que obrigaram a intervenção da polícia, como nos dá a conhecer o nosso correspondente na África do Sul, Eduardo Figurão.
10: No centro de Jamestown, as autoridades confirmaram o disparo de balas de borracha para dispersar a multidão. Os distúrbios afetaram o trânsito e obrigaram ao encerramento do comércio local. Houve relatos de manifestantes a atacar pessoas suspeitas de serem estrangeiras. A polícia sul-africana mantém o alerta máximo e reforçou o contingente nas ruas para proteger infraestruturas críticas e garantir a segurança. Várias pessoas foram detidas por pilhagens e tentativas de assalto. Em Joanesburgo, na zona de Heilbron, as marchas começaram pacíficas, mas o incêndio de uma viatura obrigou o destacamento de forças militares para serenar os ânimos. Já em East London, na província do Cabo Oriental, os manifestantes ignoraram as diretivas do governo e invadiram residências para exigir documentos de identificação aos moradores. Em várias cidades foram entregues cadernos reivindicativos. Os organizadores exigem mais oportunidades para os sul-africanos, como explica Jacinta Nkobeze Zuma, líder do movimento March and March. E queremos que o nosso povo tenha emprego e negócios de sucesso. Onde está a xenofobia nisto? Hoje, quase todas as lojas nos nossos bairros pertencem a paquistaneses, somalis e etíopes. A economia que já foi nossa, agora pertence a estrangeiros. A tensão social e o descontentamento económico continuam a marcar o ritmo dos protestos aqui na África do Sul. Esta noite está prevista uma conferência de imprensa do Comitê Interministerial sobre a Migração para dar a visão governamental das manifestações desta terça-feira. Rádio Moçambique, Eduardo Figurão, Joanesburgo.
9: 19:44. O antigo presidente da República, Joaquim Chissano, diz que o país tem bases sólidas para o fortalecimento da qualidade da educação. Chissano anota que o facto resulta do investimento feito nos últimos 50 anos na formação de docentes e gestores escolares. Adérito Magaia.
11: Falando à imprensa, esta terça-feira, após proferir uma palestra sobre o papel da Universidade Eduardo Mondlane na construção do Estado moçambicano, Chissano afirmou que o desafio atual passa por consolidar o conhecimento produzido no país e colocá-lo ao serviço do desenvolvimento nacional. Joaquim Chissano considera que as universidades devem aprofundar a ligação com as comunidades, promovendo soluções para os desafios do país e incentivando estudantes e docentes a participarem de forma mais ativa no desenvolvimento nacional.
12: Não é só vou trabalhar com o povo, é sentir-se povo. É isso que falta. Por isso nós estamos a dar o alerta para as universidades. E com isso quer dizer os seus estudantes, os seus docentes, pensarem nesses termos e ver. Então eles é que vão encontrar a forma de como fazer.
11: Questionado sobre os recentes episódios de violência contra estrangeiros na África do Sul, que continuam a afetar cidadãos moçambicanos, o antigo chefe de Estado defendeu a continuidade do diálogo entre Maputo e Pretória e apelou aos compatriotas que se encontram naquele país para regularizar a sua situação migratória.
12: Eu posso aconselhar que os moçambicanos realmente pensem em recomeçar as suas vidas, mesmo se tiverem que voltar à África do Sul, mas que se possam legalizar e o Estado está pronto para ajudar nisso, portanto, conforme aquilo que ouvi.
11: Sobre o fenómeno migratório, Joaquim Chissano entende que a resposta de longo prazo passa pela criação de oportunidades em Moçambique para que os jovens encontrem no país condições para contribuir para o seu próprio desenvolvimento e para o crescimento da economia nacional.
9: Uma dezena de pessoas perdeu a vida desde o início do ano no Parque Nacional de Mágoa, na província de Tete, atacadas por crocodilos, elefantes e hipopótamos. Os gestores do parque relatam a ocorrência de mais de 100 casos de conflito homem-fauna bravia no mesmo período. Ignácio Gamay.
13: A situação mereceu a atenção do Procurador-Geral da República, que se encontra em visita de trabalho àquele ponto da província, tendo manifestado-se preocupado com o recrudescimento destes incidentes. O Procurador-Geral da República manifestou-se preocupado com a persistência dos conflitos homem-fauna bravia em Mágoe, considerando inaceitável que a população continue a perder vidas e meios de subsistência devido aos ataques de animais selvagens. Américo Letela exige maior coordenação entre os gestores do Parque Nacional de Mágoe, o governo e as comunidades, por forma a proteger a vida das pessoas sem comprometer a preservação da biodiversidade.
14: É um assunto que deve merecer uma análise muito profunda. São muitas vidas humanas que estão no caso a perder. Acho que é um assunto que não só cabe ao nível do governo distrital, nem provincial.
13: Américo Letela, Procurador-Geral da República, preocupado com os casos de conflito homem-fauna bravia, que culminam com mortes de pessoas no distrito de Mágoa, em Tete. Em Mágoa, o Procurador-Geral da República visitou igualmente a Procuradoria Distrital, o Comando Distrital da PRM e a Brigada Distrital do Serviço Nacional de Investigação Criminal, SERNIC. Ignácio Gamay, cidade de Tete.
9: Está a acompanhar o Jornal da Noite da Rádio Moçambique. 3 em cada 10 crianças menores de 16 anos de idade sofrem de desnutrição crónica na província de Sofala, estima o Fundo das Nações Unidas para a Infância, UNICEF. A pobreza é apontada como fator principal para o cenário que afeta este grupo etário. Jornalista Benícia Fayano.
15: A situação é considerada preocupante e mereceu uma atenção especial numa reunião promovida esta terça-feira na cidade da Beira pelo Fundo das Nações Unidas para a Infância, UNICEF. A chefe do escritório do UNICEF na Beira, Décima Ota, disse que o encontro serve de mecanismo de apoio aos decisores e outras partes interessadas na identificação de lacunas específicas e áreas de intervenção necessárias para o combate à desnutrição em crianças.
16: Como todos nós sabemos, as crianças representam cerca de metade da população de Sofala, portanto 1,6 milhões são crianças e adolescentes. E cerca de 64% são crianças que sofrem em termos de pobreza e grande parte delas sofrem de desnutrição crónica. Então o uso destas evidências vai ajudar a que tomem decisões que vão influenciar na mudança do cenário das crianças.
15: O secretário de Estado em Sofala, Manuel Rodrigues, explicou que o plano quinquenal do governo tem como uma das prioridades prover assistência alimentar, médica e medicamentosa à população e crianças em particular.
17: Este estudo que iremos receber constitui um importante instrumento de apoio ao que será tomada a decisão, permitindo compreender os progressos alcançados, os desafios persistentes e as oportunidades que nós todos temos para melhorar a qualidade de vida da nossa criança. A abordagem baseada no ciclo de vida reforça a necessidade de respostas integradas em cada etapa do desenvolvimento infantil.
15: O evento durou um dia e juntou representantes dos órgãos dos governos distritais, provincial, entre outras entidades públicas e privadas. Da cidade da Beira, Benícia Faiani.
9: 3 em cada 10 crianças menores de 16 anos de idade sofrem de desnutrição crónica na província de Sofala, estima o Fundo das Nações Unidas para a Infância, UNICEF. E cerca de 2.200 pessoas vivem na rua e praticam a mendicidade na cidade de Maputo. Jornalista Paulino Nunes, da nossa redação central.
7: A capital do país registra igualmente mais de 120 crianças envolvidas no trabalho infantil. Os dados constam do relatório anual sobre a mendicidade e vulnerabilidade apresentado esta terça-feira pelo diretor dos Serviços dos Assuntos Sociais. Hélio Mudendere disse que o número ainda preocupa o governo e por isso mesmo compromete-se a trabalhar para garantir a redução do índice.
18: E o nosso trabalho como grupo multissetorial é de lutar para que este número reduza de forma exponencial. O quadro de atividades que nós desenvolvemos permitiu identificar causas estruturais. Tem a ver, portanto, com pobreza extrema, com o desemprego, a desestruturação familiar, assim como a exclusão social. Temos a referir a questão da normalização da esmola como prática cultural, assim como o incentivo indireto à permanência de nossos concidadãos na rua. Quanto ao trabalho infantil, temos verificado o fator exploração econômica de crianças, as condições precárias de vida, as redes informais de exploração.
7: Já o secretário de Estado na cidade de Maputo, Vicente Joaquim, assegura que o governo vai continuar a acompanhar a situação e a implementar ações emergentes.
19: Agora temos a necessidade de reabilitar alguns centros e com o apoio de parceiros vamos reabilitar o centro de acolhimento que está na Catembe, mas a nossa perspectiva é de construir centros de acolhimento em vários outros distritos onde este mal se faz sentir com alguma intensidade e assim gradualmente nós vamos tendo o controle, porque agora também estamos a criar uma base de dados que permita que qualquer interveniente saiba qual é o número de pessoas que estão em situação de rua, qual é o controle que devemos fazer.
7: O relatório anual sobre a mendicidade e vulnerabilidade na cidade de Maputo, enquadrado nos esforços do governo e parceiros de cooperação para a implementação de ações de proteção e assistência social, foi realizado entre julho e dezembro do ano passado.
9: Médicos cardiologistas do Hospital Central de Nampula estão a ser treinados para operarem equipamentos de ponta para o diagnóstico precoce de doenças cardiovasculares. A atividade está a ser levada a cabo pela Academia Cardiovascular da Sociedade Portuguesa, Nelson Tatanha.
20: A ação formativa em curso de ecocardiografia de cabeceira vai decorrer em 2 semanas e em simultâneo com a campanha de rastreio e conduta de doenças cardiovasculares nos hospitais Central de Nampula, Geral de Marrere e Distrital da Ilha de Moçambique. Lídia Mendes, diretora da Academia Cardiovascular da Sociedade Portuguesa, que dirige a missão designada Curiação com Moçambique, composta por 8 elementos, disse que a sua organização vai oferecer 2 aparelhos ecógrafos ao Hospital Central de Nampula para o rastreio completo de cardiologia.
21: Nós ontem e hoje estamos a fazer um curso de ecocardiografia de cabeceira para que deixemos competências aos médicos locais, porque nós não queremos dar o peixe, nós queremos dar a cana para pescar. Adicionalmente, nós trouxemos material médico, ecógrafos, vão ficar cá para poder ser usados pelos colegas.
20: Esta segunda-feira, primeiro dia da campanha de rastreio e conduta de doenças cardiovasculares no Hospital Central de Nampula, foram diagnosticados 40 pacientes com doenças cardiovasculares, maioritariamente crianças dos 7 aos 14 anos. Dado a esta realidade, o médico internista da maior unidade hospitalar da região norte do país, Inácio Ribaue, apela a maior adesão da população a esta campanha.
22: Temos mais casos de AVC, sobretudo AVC isquêmico e AVC hemorrágico, que são complicações diretas da hipertensão. Então, nós estamos a aproveitar esta campanha para sensibilizar a nossa população, deve dirigir-se às unidades sanitárias, que é para fazer o rastreio.
20: Médico internista do Hospital Central de Nampula e os apelos à população para aderir à campanha de rastreio e conduta de doenças cardiovasculares, a campanha que decorre desde esta segunda-feira por 2 semanas. Nelson Tatanha, Nampula.
9: 19 horas e 55 minutos, daqui a pouco notas da atualidade internacional. Para já, governo e organizações ligadas à conservação da natureza harmonizam em Vilanculo, província de Inhambane, ações de proteção dos recursos marinhos e florestais. A acompanhar o evento está Horácio Romão.
23: Trata-se de uma ação inserida na segunda sessão da Plataforma Multissetorial de Desenvolvimento Sustentável e Integrada de Inhambane. Na sessão deste ano, foi lançado o projeto denominado Paisagem Marinha e Costeira de Inhambane, que visa garantir a exploração sustentável dos recursos marinhos. O diretor-geral adjunto das áreas de conservação ANAC, Fernando Joaquim, destacou o impacto do ambiente na economia do país.
24: O ambiente deixa de ser uma agenda isolada para se tornar o motor central do desenvolvimento socioeconômico sustentável de Moçambique. Quando falamos da província de Inhambane, estamos a falar de um território abençoado, com uma complexidade ecológica singular e com uma linha de costa de cerca de 700 km, que alberga alguns dos ecossistemas mais produtivos do Oceano Índico Ocidental.
23: O governador de Inhambane, Francisco Pagula, que procedeu à abertura da segunda sessão da Plataforma Multissetorial de Desenvolvimento Sustentável, defendeu a necessidade de ações coordenadas em prol da conservação da natureza.
1: Mais do que o seu valor ecológico, estes ecossistemas garantem rendimentos a milhares de famílias, através da pesca artesanal, do turismo e da proteção da faixa costeira contra fenômenos climáticos extremos. Por isso, gerir estes recursos de forma sustentável é um imperativo para garantir a resiliência das nossas comunidades e das futuras gerações.
23: O oficial de programas na União Internacional para a Conservação da Natureza, Manuel Daniel, disse ser importante a implementação de projetos alternativos para que as comunidades não dependam exclusivamente da pesca. Horácio Romão, Vilanculo.
9: A Organização Mundial da Saúde, OMS, alertou hoje para possíveis surtos de doenças na Venezuela após os dois sismos que atingiram aquele país na semana passada. De acordo com a OMS, há um número elevado de vítimas dos sismos ainda por encontrar. Até o momento há registro de mais de 1.700 mortos, mais de 5 mil feridos e 50 mil desaparecidos. Pelo menos 14 crianças morreram hoje no leste do Paquistão e outras 5 ficaram feridas após o colapso do telhado de um edifício. De acordo com as autoridades paquistanesas, 2 pessoas foram detidas por presumível ligação ao acidente. Está a acompanhar o Jornal da Noite da Rádio Moçambique. Em instantes finais, uma nota da atualidade nacional. Secretaria-Geral da Organização da Mulher Moçambicana exorta as mulheres da província de Tete a serem vigilantes e a denunciar os males que colocam em causa a integridade territorial. Jornalista Ana Vinila.
2: Cidália Chauque fez o pronunciamento esta terça-feira num comício que orientou em Furancungo, sede distrital de Macanga, no âmbito da sua visita de trabalho à província de Tete. A secretária-geral da OMM entende que as mulheres devem trabalhar e produzir o suficiente para conquistar a sua independência económica e organizarem-se em associações.
3: O Fundo de Desenvolvimento da Mulher é só para o projeto da mulher. A partir daquela mulher que vende hortaliça, aquela mãe que vende no chão, aquela mãe que faz badias e vende, aquela mãe que vende maçaroca que traz da machamba, aquela mãe que vende doce, qualquer uma de nós tem direito a este fundo. Se não formos vigilantes e permitirmos que as pessoas que querem confusão nas nossas comunidades estejam aqui, não vamos ter este fundo. Então cada um de nós deve ser vigilante.
2: Cidália Chou, que apontou ainda a redução dos casos de uniões prematuras, violência doméstica e outros males que interferem no processo do desenvolvimento da província e da família, como alguns dos desafios da agremiação. A partir de Furancungo, sede distrital de Macanga, Ana Vanila.
9: O tempo Tete poderá registrar amanhã 32 graus centígrados de temperatura máxima, Pemba 30, Xai-Xai e Quelimane 28, Maputo, Beira e Nampula 27, Inhambane, Vilanculo e Chimoio 26, Lixinga 24 graus centígrados de temperatura máxima. Fica por aqui esta edição. Recebo os cumprimentos de Nelson Moando na apresentação e Michel Horácio na sonorização.

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1: Caro ouvinte, saudações. Já decorre no país, desde a última segunda-feira, a fase de audições no âmbito do Diálogo Nacional Inclusivo e o presidente da República, Daniel Chapo, reitera a necessidade da participação de todos neste processo.
2: Pretendemos que seja um exercício genuinamente participativo, no qual o povo moçambicano não seja apenas ouvido, mas participativamente na construção dos consensos necessários para o futuro deste nosso belo Moçambique.
1: Está no ar o compacto sobre o Diálogo Nacional Inclusivo. Na sua companhia, Daniel Faela, na edição e apresentação, e Tomás Valor está na sonorização. Saudações e votos de ótima escuta.

0: Depois da fase de auscultação pública realizada nos últimos meses no país e na diáspora, arrancou última segunda-feira, 29 deste junho, o processo de audições no contexto do Diálogo Nacional Inclusivo, plataforma de busca de consensos para a pacificação do país. São audições que decorrem em função dos temas levantados e sistematizados na primeira fase deste movimento. E o presidente da República, Daniel Chapo, reitera que o Diálogo Nacional Inclusivo é um instrumento fundamental de consolidação da paz. Daniel Chapo acrescenta tratar-se de um espaço de convergência de diferentes interesses da sociedade moçambicana e plataforma de inclusão, tolerância, reconciliação e concórdia nacional.
1: Continuamos firmes e inabaláveis na nossa agenda do Diálogo Nacional Inclusivo, como instrumento fundamental para a consolidação da paz, espaço de convergência dos diversos interesses da sociedade moçambicana e plataforma de inclusão, tolerância, reconciliação e concórdia nacional. Após a conclusão das auscultações realizadas em todo o território nacional e junto da diáspora moçambicana e da sistematização das principais contribuições, o processo entra agora numa nova etapa, igualmente importante, a fase das audições públicas em função dos principais temas que foram sistematizados, em que os cidadãos terão a oportunidade de discutir as principais preocupações propostas durante a primeira fase, contribuições recolhidas durante as consultações, bem como refletir sobre os diferentes cenários e opções que

0: Precisamos de caminhar juntos, unir inteligências, vontades e capacidades. Precisamos, acima de tudo, de compreender que o adversário do povo moçambicano não é o próprio povo moçambicano. Estamos claros que o nosso verdadeiro adversário é a pobreza, o desemprego, a corrupção, o extremismo violento, o atraso econômico e a resignação perante os problemas.
1: O presidente da Comissão Técnica do Diálogo Nacional Inclusivo, Edson Makwakwa, diz que a fase das audições públicas tem como foco reunir consensos para a consolidação do Estado de Direito.
2: Enquanto na primeira fase, ou a fase anterior, a Comissão Técnica desdobrou-se indo ao terreno, sem nenhuma proposta na manga, abrindo espaço para que todos os cidadãos pudessem, de forma livre, espontânea, trazer os conteúdos para a mesa do diálogo, trazendo as suas opiniões sobre quaisquer temas. Nesta fase atual já temos um foco, é por isso que é uma audição, há um objeto concreto em torno do qual se espera que gravite o debate. E qual é o objeto? É que já fizemos a sistematização das contribuições que recebemos na fase das auscultações. Desta sistematização resultou que uma única visão de todos os moçambicanos sobre todos os problemas. Há problemas que, pela sua natureza, não carecem de mudança de leis, é uma questão de mudança de atitudes, que não resultam da qualidade das leis que nós temos, e há problemas que a sua resposta encontra-se no plano normativo, que podem resultar da ineficácia de algumas leis ou de algumas políticas públicas. Agora, nesta questão das respostas aos desafios, encontramos três cenários que se evidenciaram. Um primeiro cenário de moçambicanos que julgam que o caminho a seguir tem que ser o de refundação do Estado, ou seja, realizar reformas profundas, reformas radicais, uma espécie de, vamos dizer que irmos ao paradigma zero, né? Reconstituir o Estado. O que passaria, por exemplo, por a organização de uma Assembleia Constituinte, ou pelo menos a assunção de poderes constituintes, não para rever a Constituição, mas para aprovar uma nova Constituição. Aquilo que juridicamente se diz, criar uma nova República, que pode significar a mudança do sistema político, a mudança do sistema de governação, a mudança do sistema eleitoral. Portanto, cria-se um novo paradigma de Estado. Agora, existe o segundo cenário, que é dos moçambicanos que pensam que temos que fazer reformas moderadas, isto é, nem tudo está mal. Há coisas boas, há conquistas, então, em reformas moderadas, iria-se manter o que está bom, consolidar o que são conquistas, mudar o que não está bom, e esse melhorar o que carece de aprimoramento, e também pode-se introduzir novos elementos na perspectiva de consolidar o Estado de Direito Democrático e de Justiça Social. Digamos que seriam mudanças, não no sentido de ruptura, mas mudanças no sentido de aprofundamento, no sentido de reforço das instituições, da cultura democrática, da sociedade democrática, do Estado democrático. Portanto, seriam reformas no sentido de aprimoramento, de consolidação. Existe um terceiro cenário, que há moçambicanos que julgam que, bom, o caminho a seguir tem que ser o de continuidade com ajustes, que significa que defendem que é preciso manter o status quo, portanto, manter o sistema político, o sistema jurídico, portanto, o sistema de governação nos termos em que ele se encontra, e realizar alterações pontuais, alterações mínimas, mas que não descaracterizam, não desconstroem a essência do sistema. Então, a ideia é colocar estes três cenários à discussão para aferirmos entre os três cenários qual é o cenário que deve prevalecer, democratizar a decisão sobre os três cenários. Porque só com uma decisão sobre qual dos três cenários deve prevalecer é que podemos já caminhar para a construção do consenso final, do produto final do diálogo nacional, inclusive.
1: Na província de Inhambane, a equipa da Comissão Técnica no âmbito do Diálogo Nacional Inclusivo apela à participação massiva de todos os moçambicanos, particularmente os residentes nesta província, nas audições. Processo iniciado esta segunda-feira no país. A coordenadora desta equipa, Sandra Odete Manjat, convida todos os segmentos da sociedade a testemunhar esta fase.
3: Convidar a todos os residentes

0: de da província de Inhambane para que participe massivamente nesta fase muito crucial, muito importante, onde cada moçambicano vai se sentir dono de Moçambique por ouvir a contribuição que colocou no âmbito da auscultação e debater os conteúdos concretos para que este nosso Moçambique, de fato, se realize.
1: Em que consistirá esta fase de audição?
0: Esta fase de audição consiste em cada moçambicano apropriar-se daquilo que colocou como preocupação, ouvir, que foi levado a sério, foi trabalhado, foi sistematizado e, neste momento, vai ter oportunidade de decidir melhor por ver a sistematização que a Comissão Técnica organizou nestas preocupações.
1: E estas sessões serão feitas de forma aberta? Como é que será feito?
0: As sessões serão feitas de forma aberta, por isso que convidamos a todos os estratos sociais, partidos políticos, mulheres, jovens, deficientes, líderes comunitários, todos os estratos sociais estão convidados para apropriar-se deste diálogo e debater as estruturas concretas daquilo que nós pretendemos. Esperamos maior aderência e a expectativa é maior. Acredito eu que o próprio moçambicano precisa de fazer parte deste diálogo de uma forma real ou verdadeira.
1: Audições na província de Inhambane, quanto tempo levarão?
0: 30 dias.
1: Há aspectos marcantes que podem ser renovados para esta etapa?
0: Realmente, esta etapa estamos para debater a sistematização das preocupações colocadas e foram organizadas em três cenários, que são três cenários políticos, que é cenário 1, 2 e 3, onde 1 é o cenário de continuidade com ajuste, o segundo cenário é a moderada e o terceiro é cenário de profundidade. Então, são esses três cenários que iremos debater.
1: Sandra Odete Manjate, coordenadora da equipa da COT, Comissão Técnica do Diálogo Nacional Inclusivo, que trabalha na província de Inhambane, apelando maior participação na fase de audições que decorre no país desde a última segunda-feira. Apelos também para a participação massiva nesta fase. Layton Sifa, em sua fala.
2: A Comissão Técnica do Diálogo Nacional Inclusivo apela à participação ativa de todos os segmentos sociais da província de Sofala na fase derradeira do processo. Na nova fase, os cidadãos poderão apresentar propostas elaboradas pela Comissão em resultado das auscultações realizadas nas últimas etapas. O coordenador da Comissão Técnica do Diálogo Nacional Inclusivo em Sofala, Ernesto Coça, disse ser fundamental a participação de todos nesta fase, pois é a que define o futuro do país. Ernesto Coça explicou que foram identificados três cenários de transformação institucional, onde se propõe a mudança profunda do Estado, mudança moderada e a continuidade do atual modelo.
3: Estamos na terceira fase, que é da audição. Na audição, estamos a devolver aos cidadãos moçambicanos aquilo que eles mesmos é que disseram, de que nós pensamos isto, aquilo, em diversos setores, conforme os grupos temáticos. Dessa sistematização, foram identificados três tipos de cenários, sendo o cenário de continuidade com ajustes, que consiste na manutenção do sistema atual de governação e da Constituição da República. Temos o segundo cenário, é da reforma moderada. Significa também manter uma boa parte daquilo que já existe e acrescentar ou reformar outras coisas que se julgar serem pertinentes. Temos o terceiro cenário e o último, reforma profunda. Significa ruptura em tudo aquilo que existe e recomeçar de zero. Esse é que é o objetivo da nossa presença, mais uma vez, na província de Sofala. Queríamos para pedir na mobilização da população para que mais uma vez participe em massa nas nossas sessões que nós vamos realizar para a audição. Cabe ao povo moçambicano tomar decisões sobre os três cenários que nós vamos apresentar. Este é o momento mais profundo do processo do diálogo nacional.
2: O coordenador da Comissão Técnica do Diálogo Nacional Inclusivo em Sofala, Ernesto Coça, e o início da fase de audições do processo que contará com o envolvimento de todos os segmentos da sociedade.
1: Equipa da Comissão Técnica do Diálogo Nacional Inclusivo, destacada para a província de Sofala, apela a participação de todos os cidadãos na segunda fase do Diálogo Nacional Inclusivo. E o governador da Zambésia, Pio Matos, espera que esta etapa produza consensos em torno do modelo político que mais se adequa à realidade moçambicana. Hamilton António.
4: O governador da Zambésia afirma que as discussões a serem levantadas durante as audições públicas devem ser genuinamente de moçambicanos, sem interferência de agendas externas. O governador da Zambésia falava esta segunda-feira em Kilimane, durante a cerimônia de lançamento da audição pública para a materialização do compromisso político em torno do diálogo nacional inclusivo.
5: Nós queremos sermos nós, moçambicanos, a fazer esta transformação. Sem ingerência de ninguém. Não precisamos que nos venham dar aulas de democracia. Nós já somos democratas como povo, como história. Queremos continuá-lo a sê-lo, mas genuinamente moçambicanos, não com interferências. Porque as interferências vão distorcer o verdadeiro sentido desta iniciativa. Que é valiosa.
4: Entretanto, o chefe da Comissão Técnica para o Diálogo Nacional Inclusivo na província da Zambésia, Albino Mangene, diz que, na segunda etapa, os debates estão circunscritos a três cenários.
6: Até aqui, temos que ir a um novo modelo do funcionamento do Estado, eliminando os vícios atuais. Mas temos o segundo cenário, que é de reforma moderada, que nós percebemos que precisamos de eliminar questões negativas e mantendo as positivas, conforme a melhorar o funcionamento das nossas instituições. Tem o terceiro cenário, que chamamos de continuidade com ajuste, onde pode haver entendimento de que, não, as coisas como funcionam agora, estamos satisfeitos.
4: Por seu turno, Cornélio Kivale, que falava em representação dos signatários do Diálogo Nacional Inclusivo, disse esperar num desfecho que contribua para o desenvolvimento do país.
7: É bom sabermos que há muita riqueza de conhecimento que reside nas mentes de cada moçambicano no anonimado e na descoberta. Por meio deste processo de auscultação, a equipe da COT, exercício nesta província da Zambésia, tomou nota, ouviu, reportou todas as opiniões que contavam quanto ao projeto de refundação do Estado moçambicano.
4: Cornélio Kivale, representante dos signatários do Diálogo Nacional Inclusivo.
1: Nuniança, o secretário de Estado, destacou no lançamento desta segunda fase o impacto do Diálogo Nacional Inclusivo. Pinto Katawa.
8: O secretário de Estado Nuniança defende reformas profundas da Constituição da República com conteúdos enraizados na realidade política e social que marcam as diferentes gerações dos moçambicanos. Segundo Silva Lifone, a Constituição da República é instrumento que deve refletir e definir um projeto com visão de Estado a médio e longo prazos através de uma agenda nacional. Falando no lançamento da audição pública sobre o Diálogo Nacional Inclusivo na cidade de Lixinga, Silva Lifone afirmou que este processo é uma oportunidade para os moçambicanos rever as fragilidades da atual lei mãe e construir um Estado forte.
9: Igualmente, é nosso interesse que o Diálogo Nacional Inclusivo constitua como uma ferramenta de commitment de todos os moçambicanos na agenda nacional a longo prazo para o alcance da nossa almejada independência económica. Porque nós já temos a independência física e territorial, a soberania, e se continuarmos a contar sobre isso e o nosso passado, não vamos ter foco. Então, esse diálogo nacional, inclusive, deve ser induzido para este horizonte que é o alcance da independência económica do nosso país. Igualmente, este é um momento de pensarmos Moçambique, a nossa política interna e externa, as nossas riquezas, a nossa defesa e segurança, a nossa independência, a nossa soberania e a nossa responsabilidade sobre o futuro do nosso Estado enquanto nação e Estado-Governo. Muitas das vezes, nós não compreendemos o conceito de Estado-nação, Estado-governo, mas, em regra geral, nós sabemos que o Estado é o conjunto de pessoas que vivem num território, exercendo uma soberania e o poder político.
8: Na ocasião, a governadora do Niassa, Judite Massengela, enfatizou que o diálogo deve ser um espaço de criação de consensos entre os moçambicanos para a construção de um futuro risonho.
10: Estas audições constituem um espaço para que os cidadãos contribuam com as suas ideias, propostas, para a construção de consensos sobre o futuro do nosso país.
8: A coordenadora da Comissão Técnica do Diálogo Nacional Inclusivo para a UNIASA, Fátima Sufo, pede maior empenho de todos para o sucesso do processo.
11: Com todas as vozes, jovens, mulheres, líderes comunitários, acadêmicos, organizações da sociedade civil, setor privado, confissões religiosas, associações e ordens profissionais e de cada cidadão comprometido com o futuro de Moçambique.
8: Entretanto, João Jace, um dos representantes dos partidos signatários do diálogo, encoraja a participação massiva de todos os cidadãos.
12: Igualmente, ao uso de plataformas digitais e outros meios de participação. Nenhuma contribuição é pequena e nenhuma voz é irrelevante.
8: Participam nas audições públicas do Diálogo Nacional Inclusivo diferentes segmentos da sociedade, com destaque para líderes comunitários, religiosos, setor público, privado, políticos, sociedade civil, dentre outros.
1: Em Tete, destaca-se o envolvimento da juventude neste Diálogo Nacional Inclusivo, movimento iniciado ano passado em Moçambique. Ignácio Gamay.
13: O Gabinete da Juventude Parlamentar da Assembleia da República manifesta satisfação com a participação ativa dos jovens moçambicanos nas diferentes fases do Diálogo Nacional Inclusivo que decorre no país desde o ano passado. Na ótica dos parlamentares, a adesão da juventude às sessões de debate realizadas ao nível das províncias, distritos e postos administrativos, demonstra um interesse crescente desta camada social em contribuir para a consolidação da paz, da unidade nacional e do desenvolvimento de Moçambique. Na avaliação do Gabinete da Juventude Parlamentar, os jovens têm desempenhado um papel relevante no processo, apresentando propostas e reflexões sobre diversos desafios que afetam o país, desde questões ligadas à governação e participação cívica até matérias relacionadas com o emprego, educação e desenvolvimento comunitário. O primeiro vice-presidente do Gabinete Parlamentar da Juventude considera que as contribuições recolhidas durante as rondas do diálogo revelam o compromisso da juventude com a construção de consensos e com a procura de soluções para os problemas que preocupam os moçambicanos. Para Buana Anchut, a participação ativa dos jovens constitui um sinal de maturidade cívica e de confiança nos mecanismos de diálogo como instrumento para fortalecer a coesão social e promover uma convivência harmoniosa entre os cidadãos.
14: A juventude tem que aproveitar no seu máximo, porque nós falamos que temos várias plataformas, temos através dos CDJs, CPJs, temos associações vinis, o Gabinete da Juventude Parlamentar tem descido as bases para auscultar. São plataformas que temos que aproveitar, mas também temos que aproveitar este momento do Diálogo Nacional Inclusivo, que está sendo sabiamente liderado por Sua Excelência, Sr. Presidente Daniel Francisco Chapo, para expormos as nossas visões, expormos os nossos anseios. Então, é um momento que temos que aproveitar como juventude e nós deixamos essa mensagem que não só o diálogo deve ser através deste Diálogo Nacional Inclusivo, a nossa participação tem que ser de forma permanente nas comunidades onde nós vivemos, pautando pela forma mais pacífica e também seguindo caminhos que os nossos antepassados nos ensinaram. Os nossos antepassados ensinaram que o moçambicano é aquele que é mais pacífico, o jovem é aquele que busca informações, que também, quando tem preocupação, sabe como colocar, em que momento colocar. Não somos aqueles jovens que pautamos pela violência. Então, nós também deixamos a mensagem de pacificação, mensagem de inserção na sociedade de forma mais pacífica e ativa, e a mensagem de não violência. O jovem não pode estar de forma permanente a ser aliciado por agendas que não são nossas como moçambicanos. Então, pautemos pelo patriotismo, a desinformação destrói, já deixamos essa mensagem. Às vezes há pessoas que têm agendas que é contra aquilo que é a nossa nação, a nossa soberania. Então, é a mensagem que nós deixamos. O jovem tem que estar de forma ativa e permanente neste Diálogo Nacional Inclusivo e não só.
13: Buana Anchut, primeiro vice-presidente do Gabinete da Juventude Parlamentar, defendendo a continuidade do envolvimento da juventude nos processos de consulta e tomada de decisões para a construção de uma sociedade mais inclusiva, participativa e orientada para o desenvolvimento sustentável.
1: participação da juventude considerada salutar na fase de auscultação pública, um processo produtivo, segundo o presidente da Comissão Técnica do Diálogo Nacional Inclusivo, Edson Makwakwa, fazendo o balanço daquilo que foi a primeira fase deste movimento.
15: O primeiro ganho que tivemos com este exercício foi, sem dúvida, a estabilização política do país, onde os moçambicanos manifestaram a renúncia à violência como expediente, como instrumento para o alcance de seus objetivos e apostaram no diálogo como o mecanismo de persecução de seus objetivos, incluindo até de resolução de litígios ou mesmo de diferenças. Assim, o diálogo nacional inclusivo proporcionou espaço a todos os cidadãos de todos os estratos sociais para que pudessem discutir o Moçambique e cada um deles apresentar a sua visão sobre o que acha que Moçambique deve ser, para que todos nós, como moçambicanos, continuemos a ter orgulho de sermos moçambicanos e a preservar as nossas conquistas, a unidade nacional, a coesão nacional e a fortalecer a paz, a estabilidade política como fatores fundamentais para a realização do bem-estar que todos nós almejamos. O diálogo, mesmo antes de terminar, já está com frutos palpáveis, concretos, em que todos nós, como moçambicanos, através do exercício da nossa participação, chamamos a nossa consciência individual e coletiva sobre a necessidade de abandonarmos aquilo que era uma tentativa que estava a se criar de uma cultura estranha à cultura dos moçambicanos. Os moçambicanos sempre foram um povo pacífico, um povo unido na diversidade e mesmo nas suas diferenças. Então, a tentativa de trazer uma ideologia e um discurso de ódio, de violência, como forma de fazer política, ficou abandonada e todos os atores, tanto políticos como sociais, como econômicos, estão em consenso a participar na mesa do diálogo, sem qualquer tipo de discriminação, sem qualquer tipo de exclusão. Por isso, o primeiro ganho que nós temos é esta estabilidade política que o país vive, e a estabilidade política é a base para a estabilidade econômica e social, porque sem estabilidade política, sem a governabilidade do país, não é possível implementar os programas de desenvolvimento e daí obtermos os resultados econômicos e sociais que decorrem da implementação do programa de governo e do desenvolvimento das atividades pelo setor produtivo, em particular o setor público e privado, assim como pela sociedade civil. Então, a normalização da paz, a estabilização política, o normal funcionamento das instituições e a multiplicação de iniciativas de diálogo institucional a vários níveis veio resgatar valores muito importantes da cultura cívica, da cultura política dos moçambicanos e restaurar a necessária harmonia social, a estabilização.
1: Edson Makwakwa, presidente da Comissão Técnica do Diálogo Nacional Inclusivo, fazendo o balanço da primeira fase do Diálogo Nacional Inclusivo. Termina o compacto sobre o Diálogo Nacional Inclusivo. Hoje, editado e apresentado por Daniel Faiela, Tomás Valois esteve na sonorização. Saudações, até uma próxima oportunidade.
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São 20 horas e 29 minutos. De volta aos estúdios do Emissora Provincial na Rádio Moçambique, na Zambésia, para darmos início ao espaço de música variada. Começamos com a voz de Aizy Kinera.

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0: São 20 horas e 36 minutos. 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Bom dia, Runaway.

voz de Nuno Abdul e este Aceita em noite de terça-feira. Aceita zero. Continuamos com música. Cherui de Bruna Tatiana e Matias Damasio.

0: Alô?
1: Oi.
0: Tudo bem?
1: Amiga, sabe, estás me ligando? Estava a dormir, o que é que? Qual é a ideia?
0: Ah, não tenho tempo. Eu vou desfilar hoje. Continuação dói.
1: Ah, é?
0: Já, vou festa dos cambas, festa de cunha.
1: Mas, ei, ali paga-se a entrada.

Agus Republic, na voz da Gipro, com participação especial de Nelson Nyashung nos coros. 20:56 minutos, ponto final deste espaço de emissão em português aqui nas antenas da Rádio Moçambique, emissora provincial da Zambésia. Receba as despedidas de Hamilton António. Saio e vou deixá-lo ficar com a voz de Pato, povo de Angola.

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0: As notícias a seguir apresentadas por Vitor Rufino. Vitor, boa noite.
1: Sérgio Guissamulo, boa noite ouvinte. O presidente da República afirma que o governo vai continuar a mobilizar recursos financeiros para a reconstrução de infraestruturas públicas destruídas pelas ações terroristas em Cabo Delgado. Daniel Chapo falava esta terça-feira durante a sessão extraordinária do governo do Distrito de Meluco, alargada ao Conselho Consultivo Distrital e mutuários do Fundo do Desenvolvimento Económico Local, FIDEL.
2: Há um sistema de abastecimento de água que estava a ser construído, que já tínhamos começado, vieram atacar, paramos. Estamos a organizar dinheiro para podermos concluir a obra da Secretaria, vamos concluir a Conservatória. E em Kisanga aconteceu, recuperamos todas as infraestruturas na vila, junto ao Governo da Província, atacaram de novo, desquemaram tudo de novo. Não há diferença entre aquilo que estava a fazer o terrorista, que é aquilo que nós dissemos no comício, e aquilo que estão a fazer esses que fizeram manifestações violentas, criminosas e ilegais. Agora estamos a arranjar dinheiro para reconstruirmos tudo o que foi destruído. Mas esse dinheiro, se ele não tivesse destruído, estaríamos a fazer outras coisas, porque o país ainda tem muita coisa por fazer.
1: Presidente da República, Daniel Chapo, falando esta terça-feira na sessão extraordinária do governo do Distrito de Meluco, no âmbito da visita de trabalho que efetua a província de Cabo Delgado. Pelo menos 51 moçambicanos viram as suas residências incendiadas e perderam todos os seus bens na região de Mamelodi, na cidade sul-africana de Pretória, no contexto dos protestos anti-imigrantes desta terça-feira. A informação consta de um comunicado do Gabinete de Informação, Gabinfo, enviado à nossa redação. O documento indica que estes concidadãos encontram-se sob proteção policial, estando em curso diligências para o seu repatriamento. E os protestos anti-imigrantes desta terça-feira na África do Sul foram marcados por incidentes violentos, obrigando a intervenção da polícia. Disso nos dá conta o correspondente da Rádio Moçambique naquele país, Eduardo Figurão.
3: No centro de Jamestown, as autoridades confirmaram o disparo de balas de borracha para dispersar a multidão. Os distúrbios afetaram o trânsito e obrigaram ao encerramento do comércio local. Houve relatos de manifestantes a atacar pessoas suspeitas de serem estrangeiras. Rádio Moçambique, Eduardo Figurão, Joanesburgo.
1: A primeira-dama da República, Geta Chapo, ofereceu no princípio da noite desta terça-feira um jantar e cobertores aos cidadãos que se encontram no terminal rodoviário interprovincial e internacional da Junta, em Maputo. Trata-se de cidadãos nacionais e malauianos em trânsito, fugidos da violência xenófoba na vizinha África do Sul. Geta Chapo disse que o gabinete da primeira-dama está a trabalhar com os seus parceiros para aumentar os meios de transporte para os cidadãos malauianos que regressam para a terra de origem.
4: Na nossa terra, no nosso país, na nossa pátria amada, devemos servir bem os nossos irmãos. Não só moçambicanos, também malauianos. E somos todos irmãos, somos todos do mesmo sangue, somos todos africanos e devemos nos apoiar quando um estiver a sofrer.
1: Dados fornecidos pelos gestores do Terminal Interprovincial e Internacional da Junta em Maputo indicam que de segunda para terça-feira já foram transportados perto de 1.230 malauianos para Malawi via província de Tete. O antigo presidente da República, Joaquim Chissano, afirma que a regularização da situação migratória dos moçambicanos na África do Sul é uma das medidas que pode contribuir para reduzir a sua vulnerabilidade perante os episódios de violência contra cidadãos estrangeiros naquele país. Chissano falava à imprensa em Maputo, à margem da palestra sobre o papel da Universidade Eduardo Mondlane na construção do Estado moçambicano, quando foi questionado sobre os recentes casos de xenofobia na África do Sul.
5: Eu posso aconselhar que os moçambicanos realmente pensem em recomeçar as suas vidas, mesmo se tiverem que voltar à África do Sul, mas que se possam legalizar e o Estado está pronto para ajudar.

0: mil pessoas poderão ter resolvido a situação de alagamento das suas residências sempre que chove torrencialmente, segundo esclareceu o edil da Matola, Júlio Parruque.
1: Nós temos já no nosso alinhamento um processo para a drenagem do Cipoama, Liberdade, até o Fomento, que é uma zona também bastante crítica. Para essa obra, estamos muito bem alinhados. Vamos anunciar brevemente o vencedor do concurso para esse empreendimento.
0: Conselho Municipal da Matola investe 600 milhões de meticais para a construção de uma vala de drenagem, visando responder o cíclico problema de inundações. Na atualidade internacional, as autoridades iranianas reiteraram esta terça-feira que o acesso de inspetores da Agência Internacional de Energia Atômica às instalações nucleares atingidas por ataques dos Estados Unidos da América e de Israel continua bloqueado. Em declarações divulgadas pela estação de televisão IRIB, o porta-voz do Ministério dos Negócios Estrangeiros do Irã, Ismael Baghaei, dirigiu duras críticas à agência da ONU e ao seu diretor, Rafael Grossi, pela pretensão de aceder às instalações nucleares atingidas pelos bombardeamentos de Estados Unidos da América e de Israel. Fechamos com o tempo. A cidade de Teat poderá registrar esta quarta-feira 32 graus Celsius de temperatura máxima, seguida por Pemba com 30 graus. Xai-Xai e Quelimane, 28, Maputo, Beira e Nampula, 27, Inhamban, Vilanculo e Chimoio, 26, por fim, Lixinga, 24 graus Celsius de temperatura máxima. Apresentamos as notícias a esta hora, as próximas às 22 horas.

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1: Boa noite e bem-vindo ao Último Jornal. Presidente da República garante que o governo continua empenhado na reconstrução de infraestruturas da província de Cabo Delgado, destruídas por ações terroristas. Daniel Chapo está em Cabo Delgado numa visita de trabalho. Antigo estadista Joaquim Chissano afirma que a regularização da situação migratória de moçambicanos na África do Sul pode contribuir para reduzir a vulnerabilidade perante os episódios de violência naquele país. Manifestações anti-imigração na África do Sul, marcadas por incidentes violentos que obrigaram à intervenção da polícia, são destaques do Último Jornal desta terça-feira, 30 de junho de 2026. Michel Horácio está na sonorização e Mohamed Jani na edição e apresentação. Boa audição.

0: Último jornal, presidente da República garante que o governo continua empenhado na reconstrução de infraestruturas da província de Cabo Delgado, destruídas por ações terroristas. Daniel Chapo está em Cabo Delgado numa visita de trabalho. Pormenores por Cadre Buana.
1: O presidente da República, Daniel Chapo, afirma que o governo vai continuar a mobilizar recursos financeiros visando a reconstrução de infraestruturas públicas destruídas pelas ações terroristas na província de Cabo Delgado. O chefe de Estado moçambicano manifestou compromisso durante uma sessão extraordinária do governo do distrito de Miluco, alargada ao Conselho Consultivo Distrital e mutuários do Fundo de Desenvolvimento Local, FIDEL.
2: E há um sistema de abastecimento de água que estava a ser construído, que já tínhamos começado, vieram atacar. Paramos aquilo que eu disse no começo, em que Sanga tinha destruído quase tudo na vila. Como estava a dizer o comandante ministro Limpiça, estamos a organizar dinheiro para podermos concluir a obra da secretaria, vamos concluir a conservatória. E em Kisanga aconteceu, recuperamos todas as infraestruturas na vila, junto ao governo da província, atacaram de novo, desquemaram tudo de novo. Não há diferença entre aquilo que estava a fazer o terrorista, que é aquilo que nós dissemos no comício, e aquilo que estavam a fazer esses que fizeram manifestações violentas, criminosas e ilegais. Destruíram em distritos secretarias distritais, residências de administradores, destruíram até em distritos procuradorias, tribunais e companhia. Agora estamos a arranjar dinheiro para reconstruirmos tudo o que foi destruído. Mas esse dinheiro, se ele não tivesse destruído, estaríamos a fazer outras coisas, porque o país ainda tem muita coisa por fazer. Mas quando estamos a construir, aparece outro destrói. Construímos, aparece outro destrói. Construímos, aparece outro. É como se estivesse a patinar no mesmo lugar. Não estamos a andar. Então, vamos continuar juntos a trabalhar. Estamos convosco neste momento difícil, mas nós estamos a fazer tudo por tudo, como dissemos no comício, para podermos trazer a paz para Cabo Delgado, porque só com a paz é que podemos desenvolver o nosso país.
1: Falando no prosseguimento de visita de trabalho a esta província, manifestou a sua satisfação sobre o desempenho do governo distrital de Miluco, não obstante das adversidades que este enfrenta. Encorajou também a população a continuar a trabalhar e a mostrar a sua resiliência face ao terrorismo que assola a região.
2: Vamos já ver aqui a segurança alimentar. É uma situação difícil, as populações têm que se deslocar toda hora para fugir dos terroristas, mas mesmo assim, quando há espaço, conseguem fazer alguma machamba para produzir a mandioca, produzir milho, produzir arroz, produzir hortícolas, e para nós isto é bastante importante.
1: Daniel Chapo, presidente da República, falando no final de sua visita de trabalho ao distrito de Miluco, em Cabo Delgado. Esta quarta-feira, terceiro dia, o presidente da República trabalha na cidade de Pemba. Cadre Bana, a partir da Vila Sede de Miluco.
0: Presidente da República garante que o governo continua empenhado na reconstrução de infraestruturas da província de Cabo Delgado, destruídas por ações terroristas. Seguimos com informações da África do Sul. Manifestações anti-imigração foram marcadas no fim da tarde por incidentes violentos que obrigaram a intervenção da polícia. Toda a informação por Eduardo Figurão, correspondente da Rádio Moçambique, em Joanesburgo.
3: No centro de Jamestown, as autoridades confirmaram o disparo de balas de borracha para dispersar a multidão. Os distúrbios afetaram o trânsito e obrigaram ao encerramento do comércio local. Houve relatos de manifestantes a atacar pessoas suspeitas de serem estrangeiras. A polícia sul-africana mantém o alerta máximo e reforçou o contingente nas ruas para proteger infraestruturas críticas e garantir a segurança. Várias pessoas foram detidas por pilhagens e tentativas de assalto. Em Joanesburgo, na zona de Heilbron, as marchas começaram pacíficas, mas o incêndio de uma viatura obrigou ao destacamento de forças militares para serenar os ânimos. Já em East London, na província do Cabo Oriental, os manifestantes ignoraram as diretivas do governo e invadiram residências para exigir documentos de identificação aos moradores. Em várias cidades foram entregues cartazes reivindicativos. Os organizadores exigem mais oportunidades para os sul-africanos, como explica Jacinta Nkobezi Zuma, líder do movimento March and March. E queremos que o nosso povo tenha emprego e negócios de sucesso. Onde está a xenofobia nisto? Hoje, quase todas as lojas nos nossos bairros pertencem a paquistaneses, somalis e etíopes. A economia que já foi nossa agora pertence a estrangeiros. A tensão social e o descontentamento econômico continuam a marcar o ritmo dos protestos aqui na África do Sul. Esta noite está prevista uma conferência de imprensa do Comitê Interministerial sobre a Migração para dar a visão governamental das manifestações desta terça-feira. Rádio Moçambique, Eduardo Figurão, Joanesburgo.
0: Manifestações anti-imigração na África do Sul marcadas no fim da tarde por incidentes violentos que obrigaram à intervenção da polícia. Vários cidadãos de diversas nacionalidades continuam a abandonar a África do Sul devido a ataques xenófobos. A província de Maputo tem sido o ponto de entrada de muitos cidadãos. A Rádio Moçambique tem um repórter posicionado na fronteira de Ressano Garcia e atualiza os momentos que marcam a chegada de moçambicanos e cidadãos de outras nacionalidades. Telemanisa, boa noite.
4: Boa noite. Mais moçambicanos continuam a chegar ao país através da fronteira de Ressano Garcia, no distrito da Moaba, província de Maputo, que fogem da vizinha África do Sul, temendo por suas vidas, na sequência dos protestos contra imigrantes ilegais convocados para esta terça-feira naquele país vizinho. Dados fornecidos pelas autoridades do posto fronteiriço de Ressano Garcia indicam que nas últimas 24 horas, pelo menos 2.500 moçambicanos, entre os quais 10 crianças, voltaram e passaram pela fronteira no âmbito da violência registada na República Sul-Africana. As autoridades migratórias moçambicanas acreditam que pode haver mais compatriotas que fugiram da terra do Rand e que tenham usado caminhos clandestinos para escapar por suas vidas. Alguns concidadãos ouvidos pela Rádio Moçambique descrevem o cenário vivido como hostil, protagonizado pelos sul-africanos.
5: Dinis Langa, expulsa-se, porque já não precisa moçambicano, não precisa mais de moçambicano naquele país.
4: Por o que é que vai fazer?
5: Não sabe, pai, não sabe. Perdi, levaram, queimaram a casa que eu estive a ficar com ela.
4: Tu estavas lá dentro da casa?
5: Eu só consegui tirar isto aqui que eu tenho.
4: Sim.
5: É mais ou menos que eu consegui sair. Outras pessoas não conseguem sair.
4: Ei, pai. E a polícia sul-africana os defende?
5: Não defende ninguém. Porque ele também precisa a gente sair naquele país.
4: E agora pensa em algum dia voltar à África do Sul?
5: Ah, não. Ainda quero ficar em casa.
6: João Eduardo, nós temos medo, estamos com medo mesmo, porque não é pela primeira vez. Os sul-africanos já fizeram isso há várias vezes. Então, por isso, agora, como nos deram aviso, né, de que até dia 30 tem que sair todos os foreigners, tem que sair do país. Então, estamos a cumprir o que eles disseram.
7: Ronaldo Abílio Matuassa. Medo, temos medo, por causa de aquelas pessoas estão a dizer que nós íamos para casa, íamos tratar documentos. Se tivesse que tens passaporte, só não vais trabalhar. Porque estão a dizer que nós estamos a levar trabalhos deles. Não sei o que está acontecendo com eles, estão a dizer que nós estamos a levar trabalhos deles.
4: E o que é que fazes na África do Sul?
7: Eu estou a construir e bater teto falso, plasta e tile também.
4: Segundo dados da migração, maior parte dos moçambicanos que regressam ao país vão à província de Gaza e alguns, poucos, para as províncias de Inhambane e Maputo. Por aqui, em Ressano Garcia, passaram igualmente 61 malauianos nas últimas 24 horas que usaram Moçambique como caminho de volta ao país de origem. Eu sou Stélio Manhissa, a partir de Ressano Garcia. Boa noite.
0: E a primeira-dama da República Guetta Chapo ofereceu no princípio da noite desta terça-feira um jantar e cobertores aos cidadãos que se encontram no Terminal Interprovincial e Internacional da Junta em Maputo, entre eles cidadãos malauianos. Reportagem de Leopoldo Agabito.
8: Trata-se de cidadãos nacionais e malauianos em trânsito, fugidos da violência xenófoba na vizinha África do Sul. Guetta Chapo disse que o gabinete da primeira-dama está a trabalhar com os seus parceiros de cooperação para aumentar os meios de transporte para os cidadãos malauianos que regressam para a terra de origem.
9: Na nossa terra, no nosso país, na nossa pátria amada, devemos servir bem os nossos irmãos. Não sou moçambicano, também malauianos. E somos todos irmãos, somos todos do mesmo sangue, somos todos africanos e devemos nos apoiar quando um estiver a sofrer. E trouxemos aqui, além do amor, trouxemos também alimentação, trouxemos também mantas para podermos oferecer aos nossos irmãos. Sabemos que todos estão aqui desde que a situação começou. Nós sabemos do outro lado da África do Sul, eles não têm cobertor, não têm um lugar condigno para poderem dormir. Estamos aqui para oferecer manta, temos mães com bebês, temos mulheres grávidas, temos também doentes, temos pessoas com deficiências que se encontram neste lugar e temos que apoiar.
8: Primeira-dama da República, Guetta Chapo, oferece jantar e cobertores aos cidadãos que se encontram no Terminal Interprovincial e Internacional da Junta em Maputo, fugidos da violência xenófoba na África do Sul. Dados fornecidos pelos gestores do Terminal Interprovincial e Internacional da Junta em Maputo indicam que de ontem para hoje já foram transportados perto de 1.230 malauianos para o Malawi via província de Tete.
0: E sobre manifestações na África do Sul marcadas também por ataques xenófobos, o antigo presidente da República, Joaquim Chissano, afirma que a regularização da situação migratória dos moçambicanos pode ser uma das medidas para reduzir a vulnerabilidade perante os episódios de violência contra cidadãos estrangeiros naquele país. Chissano falava à imprensa em Maputo, à margem da palestra sobre o papel da Universidade Eduardo Mondlane na construção do Estado moçambicano, quando foi questionado sobre os recentes casos de xenofobia na África do Sul.
10: Eu posso considerar que os moçambicanos realmente pensem em recomeçar as suas vidas, mesmo se tiverem que voltar à África do Sul, mas que se possam legalizar e o Estado está pronto para ajudar nisso. Portanto, conforme aquilo que ouvi.
0: O antigo chefe de Estado acrescentou que, de acordo com as informações de que dispõe o governo moçambicano, mantém contactos com as autoridades sul-africanas para procurar soluções para a situação. Um comunicado que nos chega do Gabinete de Informação indica que pelo menos 51 moçambicanos viram suas residências incendiadas e perderam todos os seus bens na região de Mamelodi, cidade sul-africana de Pretória, no contexto dos protestos anti-imigrantes desta terça-feira. O documento indica que estes concidadãos encontram-se sob proteção policial, estando em curso diligências para o seu repatriamento. No ar, o último jornal, o Conselho Municipal da cidade da Matola está a investir 600 milhões de meticais na construção de uma vala de drenagem visando responder o cíclico problema de inundações nesta autarquia. Rigoberto Chissano.
11: Com 9 quilômetros de extensão, a referida vala vai abranger os bairros de Macremer, Mumatijana, Matolagar e Kobe. Com a construção desta infraestrutura, 300 mil pessoas poderão ter resolvido a situação de alagamento das suas residências sempre que chove torrencialmente. O presidente do município da Matola, Júlio Parroque, disse esta terça-feira no ato do lançamento da primeira pedra para o início destas obras que o projeto faz parte do plano do município, tendo em vista a construção de valas em todos os pontos mais críticos nos períodos chuvosos.
12: Nós temos já no nosso alinhamento um processo para a drenagem do Supama, Liberdade até o Fomento, que é uma zona também bastante crítica. Para esta obra, estamos muito bem alinhados. Vamos anunciar brevemente o vencedor do concurso para esse empreendimento. Agora, com esta realização aqui, nós queremos que os matolenses percebam que nós estamos já a caminho. Nós estamos já a dar resposta a este desafio. Não há de ser uma resposta a 100% a priori, porque a preocupação é em toda a Matola, praticamente, mas estamos a atender os problemas, estamos a cumprir com as nossas promessas, que vão muito para além das promessas eleitorais. É o compromisso mesmo para com os matolenses.
11: Presidente do município da Matola, Júlio Parroque, no lançamento da primeira pedra para a construção da vala de drenagem, numa extensão de 9 quilômetros, partindo de Macremele a Matolagari. Ao empreiteiro e ao fiscal, Parroque exortou para o cumprimento dos prazos, pausando sempre pela qualidade. Rigoberto Chissan, da Terquia da Matola.
0: Saímos para Niassa, onde mais de 3 mil habitantes do posto administrativo de Maiaca e da localidade de Moapula, no distrito de Maua, vão beneficiar de energia elétrica até agosto próximo, com a conclusão dos trabalhos de extensão da rede nacional. Mércio João.
13: O projeto de eletrificação destes pontos, iniciado no ano passado, decorre no âmbito da materialização do Programa Nacional de Expansão de Energia Elétrica, Proenergia, que está na sua segunda fase. Nas regiões de Maiaca e Moapula, já foi concluída a instalação de postos de transporte, alocação de linhas de baixa tensão, colocação de postos transformadores e decorre a conclusão da fixação da linha de média tensão para posterior ligação de energia para a fase de testes. Para que o projeto termine sem sobressaltos e no período estabelecido, o secretário de Estado, Diniassa Silva Livone, que visitou as regiões abrangidas, exigiu vigilância da população para que não sejam registados casos de vandalismo e sabotagem.
14: Essa energia vamos ter este ano. Daqui a 2-3 meses, a administradora deve vir inaugurar energia, ou o governador, a administradora deve vir inaugurar energia, fazermos uma grande festa aqui.
13: A população de Moapula e Maiaca, que aguarda com expectativa a conclusão dos trabalhos de eletrificação daquelas regiões, fala de desenvolvimento que se espera com a chegada da energia.
15: Bonifácio Alfredo, estou com Nivariassana mesmo.
13: Estamos expectantes que quando a energia elétrica chegar aqui à nossa região, vamos registrar um desenvolvimento. Vamos comprar nossos congeladores, vamos fazer nosso comércio e por aí que a vida vai fluir. Estamos felizes sim porque a energia vai chegar e teremos muita qualidade de vida, diferentemente do que estamos a notabilizar agora. Por isso agradecemos a todos que estão envolvidos neste processo, pois o trabalho é visível. Residentes do posto administrativo de Maiaca e localidade de Moapula, no distrito de Maua, no Niassa, e os ganhos que se esperam com a chegada de energia naquela região da província. Mércio João, a partir de Lixinga.
0: A Assembleia Provincial de Manica e parceiros defendem ações conjuntas para reforçar a resposta às mudanças climáticas na província. Dini Kassamo.
16: Segundo a presidente da Assembleia Provincial de Manica, Rosita Lubrino, o desafio exige uma ação coordenada entre o governo, a sociedade civil, a academia e o setor privado, com vista ao reforço da resiliência e à promoção do desenvolvimento sustentável. Falando esta segunda-feira no distrito de Gondola, num workshop sobre mudanças climáticas e o seu impacto no desenvolvimento socioeconómico local, Rosita Lubrino afirmou que o encontro de 2 dias pretende promover o diálogo e encontrar soluções concretas para reduzir os impactos das alterações climáticas nas comunidades mais vulneráveis.
17: Para vencermos a batalha contra a crise climática, precisamos de união. Este é um desafio transversal. Somente através desta cooperação e de partilha de experiências, lições e boas práticas, conseguiremos desenhar estratégias eficazes que possam efetivamente contribuir para mitigar os impactos e promover o desenvolvimento sustentável.
16: O coordenador da Solidar Suíça, Edgar John, assegura que a instituição vai continuar a mobilizar recursos financeiros e técnicos e apoiar parceiros na implementação de ações de mitigação e adaptação às mudanças climáticas, com enfoque nas comunidades mais vulneráveis.
18: Precisamos de uma união e ação coordenada onde cada interveniente assume o seu papel. A Solidar Suíça vai continuar a apoiar as capacidades locais, mobilizar recursos financeiros e técnicos e fortalecer parceiros que promovam justiça climática e inclusão social.
16: Edgar John referiu que Moçambique está entre os países mais afetados pelos impactos das mudanças climáticas, razão pela qual considera essencial reforçar a cooperação entre as instituições e promover ações concretas para proteger as comunidades e reduzir os efeitos dos eventos climáticos extremos. A partir de Chimoio, Dine Kassam.
0: A governadora de Gaza recomenda aos gestores do setor da educação a adotar estratégias específicas para a recuperação do tempo perdido de aulas por conta das cheias e inundações que afetaram a província no princípio deste ano. Reporta Gilberto Buque.
19: Margarida Mapazani Chongo, que falava na abertura da reunião provincial de planificação deste setor para o ano 2027, exigiu igualmente dos gestores da educação estratégias para melhorar o aproveitamento pedagógico, principalmente nas classes com exame. A chefe do Conselho Executivo Provincial de Gaza sublinhou igualmente a necessidade do controle minucioso das condições existentes na província para a transformação das escolas primárias em básicas, tendo em conta as infraestruturas e o capital humano.
20: No contexto de insuficiência de recursos financeiros, deve ser prioridade a aquisição de material essencial básico para assegurar o processo de ensino e aprendizagem em todas as nossas escolas. A qualidade de educação depende de uma visão conjunta e coordenada sobre o real papel, valor e importância que se tem no setor, conjugando todas as ideias, princípios e ações na intervenção e procura de soluções para os reais constrangimentos que enfermam o setor em cada contexto.
19: Governadora de GAD, Margarida Mpanzani Shongo, na abertura da reunião provincial de planificação do setor de educação. Além de planificar atividades da educação para o próximo ano de 2027, a reunião de um dia tem também como objetivo passar em revista as atividades do setor durante o ano passado de 2025 e do aproveitamento pedagógico do primeiro trimestre deste ano. Da cidade de Xaxai, Gilberto Buca.
0: Governadora de Gaza recomenda aos gestores do setor da educação adotar estratégias específicas para a recuperação do tempo perdido de aulas por conta das cheias e inundações que afetaram a província no princípio deste ano. Enquanto isso, o setor da educação na Zambésia cria centro de reparação de carteiras escolares na província para colmatar o déficit de mobiliário escolar. Sérgio Mamudo, em Quilimane.
21: O diretor provincial de educação na Zambésia, Joaquim Casal, que confirmou o fato, diz que a oficina vai ser instalada em Mucuba. A província da Zambésia necessita de cerca de 160 mil carteiras para tirar perto de 2 milhões de alunos do chão.
22: Nós temos o distrito de Mucuba, montamos uma oficina lá. Queremos recolher toda a estrutura metálica que está sem tampos para requalificarmos, para de novo voltarmos a redistribuir. Estamos a fazer ao nível de toda a província, todos os distritos, para toda a estrutura que está sem tampos, pormos em Mucuba e a partir de madeira maciça, requalificarmos e voltarmos a redistribuir. Então, em termos de distribuição de carteira, não estamos bem, de certeza, honestamente falando, mas estamos a trabalhar à volta disso para o nosso aluno sentar no chão.
21: O diretor provincial de educação na Zambésia, Joaquim Casal, falava esta terça-feira à margem da reunião provincial de planificação de educação que decorre em Quilimane. De Quilimane, Sérgio Mamudo.
0: Dos estúdios centrais em Maputo, transmitimos o último jornal População da província de Nampula, chamada a participar ativamente nas audições inseridas na segunda fase do processo sobre o diálogo nacional e inclusivo. Júlio Moro.
23: O representante dos partidos políticos signatário no âmbito do diálogo nacional e inclusivo em curso no país, Salomão Muxanga, exorta a população da província de Nampula a assumir este processo como pertença de todos. Salomão Muxanga falava esta terça-feira na cidade de Nampula, no lançamento da segunda fase da audição pública, tendo exortado a população da província a participar no diálogo de forma abnegada, de modo que o processo tenha efeitos positivos e esperados. O representante dos partidos políticos diz que o diálogo nacional inclusivo é uma alavanca para a união e confiança de todos os moçambicanos, por isso mesmo, todos os estratos da sociedade devem contribuir em ideias claras e concretas para o bem da nação moçambicana. Para Salomão Muxanga, o diálogo é também a chave fundamental para a reconciliação nacional, bem como o fortalecimento da paz.
24: O diálogo nacional inclusivo, este processo sem igual nem paralelo na memória do país, terá de ser o psicólogo da nação, para que nunca mais as eleições sejam o foco de instabilidade no nosso país. Reconciliação é o pacto de estabilidade que o país precisa. É assim que faremos o nosso país ser desenvolvido de forma inclusiva, com repartição justa da riqueza nacional e fazermos a justiça social.
23: Já o governador de Nampula, Eduardo Abdulla, na sua intervenção, garantiu que a população da província está firme em participar do diálogo nacional inclusivo, por constituir um momento ímpar para a construção de um futuro comum. Partido da cidade de Nampula, Júlio Moro. Boa noite.
0: A secretária-geral da Organização da Mulher Moçambicana exorta as mulheres a serem vigilantes e denunciar os males que colocam em causa a integridade territorial. Ana Avenila.
1: Cidália Chou, que fez o pronunciamento esta terça-feira num comício que orientou em Furancungo, sede distrital de Macanga, no âmbito da sua visita de trabalho à província de Tete. A secretária-geral da OMM entende que as mulheres devem trabalhar e produzir o suficiente para conquistar a sua independência econômica e organizarem-se em associações.
2: O Fundo de Desenvolvimento da Mulher é só para o projeto da mulher. A partir daquela mulher que vende hortaliça, aquela mãe que vende no chão, aquela mãe que faz badias e vende, aquela mãe que vende maçaroca que traz da machamba, aquela mãe que vende doce, qualquer uma de nós tem direito a este fundo. Se não formos vigilantes e permitirmos que as pessoas que querem confusão nas nossas comunidades estejam aqui, não vamos ter isto. Então cada um de nós deve ser vigilante.
1: Cidália Chou, que apontou ainda a redução dos casos de uniões prematuras, violência doméstica e outros males que interferem no processo do desenvolvimento da província e da família, como alguns dos desafios da agremiação. A partir de Furancungo, sede distrital de Macanga, Ana Venila.
0: Um breve olhar às notícias do estrangeiro. As autoridades iranianas reiteraram hoje que o acesso dos inspetores da Agência Internacional de Energia Atômica às instalações nucleares atingidas por ataques dos Estados Unidos e de Israel continua bloqueado. Em declarações divulgadas pela estação de televisão IRIB, o porta-voz do Ministério dos Negócios Estrangeiros do Irã, Ismael Baghaei, dirigiu duras críticas à agência da ONU e ao seu diretor-geral, Rafael Grossi. Aconselhamos Grossi a cumprir as suas funções com mais responsabilidade em vez de se envolver em propaganda eleitoral, afirmou Baghaei, referindo-se à candidatura de diplomata argentino ao cargo de secretário-geral da ONU. O governo brasileiro enviou hoje o quinto voo de ajuda humanitária para a Venezuela, com equipamentos para ampliar o hospital de campanha instalado em La Guaira, uma das zonas mais afetadas pelos sismos de 24 de junho. A expansão permitirá que o hospital conte com capacidade para internamento de 20 pacientes em simultâneo, módulo infantil e outro para pandemias, comunicou o Palácio do Planalto. Caminhamos para o fim deste jornal. Vamos ao tempo. A cidade de Tete pode chegar amanhã aos 32 graus centígrados de temperatura máxima, seguida por Pemba com 30 graus, Xaxai e Quelimane 28, Maputo, Beira e Nampula 27, Inhambane, Vilanculo e Chimoio 26, por fim Lixinga 24 graus centígrados de temperatura máxima. É o ponto final do último jornal desta terça-feira, num dia em que informações sobre xenofobia na África do Sul tiveram destaque. Recebo os cumprimentos de Michel Horácio na sonorização e Mohamed Gianni na edição e apresentação. Boa noite e bom descanso.
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1: 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Junto-me a si nesta madrugada para lhe fazer companhia. 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E eu convido-lhe a embarcar comigo, amigo ouvinte, nesta viagem musical que vai atravessar sentimentos, histórias e ritmos. A madrugada é assim, não é? É sempre um espaço de intimidade e a música torna-se companhia. Não só a música, mas também eu, Albertina Zandamela, aqui na Antena Nacional da Rádio Moçambique. Vamos juntos passar esta doce madrugada ao som de boa música moçambicana e internacional, que também é consolo e celebração.

ouvimos Lucky Dube, foi um dos grandes porta-vozes da liberdade africana. Ding Ding traz a sua energia de resistência. E vamos a seguir ouvir Mafikizolo com Ofana Nawe. Fala de amor, de semelhança, lembrando que no fundo todos buscamos conexão.

0: está depois destas duas músicas. Vamos ouvir também a seguir Kofi Olomide, Papanguazuma e Mafikizolo na Kupenda. Kofi é o mestre de rumba congolesa, não é? E celebra a vida e a dança. Já Mafikizolo regressa com na Kupenda numa declaração de amor que nos lembra que amar também é cuidar.
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Continuamos a ouvir clássicos, continuamos a ouvir boa música e a seguir Jerusalém, que se tornou um hino global. E Michael Jackson com Thriller mostram, sim, como a arte pode ser intemporal e unir gerações.

madrugada aqui na Antena Nacional da Rádio Moçambique e a seguir Orezi traz a energia da dança. Enquanto Peter Tosh nos lembra que amor é universal e deve ser partilhado.

Fazemos os votos de que esteja a ter uma ótima escuta à Antena Nacional da Rádio Moçambique, amigo ouvinte. Vamos a seguir, portanto, ouvir Salif Keita, que é símbolo da inclusão e da luta contra preconceitos e que canta com muita alma. Junto a este artista, ou logo a seguir, não é? Shakira com Hay Amores. Fala dos amores que marcam para sempre.

0: Assim termina a primeira hora desta madrugada. São agora 1 hora em Moçambique.
1: Boa noite. Bem-vindo às notícias apresentadas por Vítor Rufino. Em Sofala, estima-se que 3 em cada 10 crianças menores de 16 anos de idade sofrem de desnutrição crónica. A situação é considerada preocupante e mereceu uma atenção especial numa reunião promovida esta terça-feira na cidade da Beira pelo Fundo das Nações Unidas para a Infância. A chefe do escritório do Unicef na Beira, Daisy Maota, disse que o encontro serve de mecanismo de apoio aos decisores e outras partes interessadas na identificação de lacunas específicas e áreas de intervenção necessárias para o combate à desnutrição em crianças.
2: Como todos nós sabemos, as crianças representam cerca de metade da população de Sofala, portanto 1,6 milhões são crianças e adolescentes. E cerca de 64% são crianças que sofrem em termos de pobreza e grande parte delas sofrem de desnutrição crónica. Então o uso destas evidências vai ajudar a que tomem decisões que vão influenciar na mudança do cenário das crianças.
1: Chefe do escritório do Unicef na Beira, Daisy Maota. A Assembleia Provincial de Manica e parceiros defendem ações conjuntas para reforçar a resposta às mudanças climáticas na província. Segundo a presidente da Assembleia Provincial de Manica, o desafio exige uma ação coordenada entre o governo, a sociedade civil, a academia e o setor privado, com vista ao reforço da resiliência e à promoção do desenvolvimento sustentável. Falando no workshop no distrito de Gondola sobre mudanças climáticas e o seu impacto no desenvolvimento socioeconómico local, Rosita Lubrino afirmou que o encontro de 2 dias pretende promover o diálogo e encontrar soluções concretas para reduzir os impactos das alterações climáticas nas comunidades mais vulneráveis.
3: Para vencermos a batalha contra a crise climática, precisamos de união. Este é um desafio transversal. Somente através desta cooperação e de partilha de experiências, lições e boas práticas, conseguiremos desenhar estratégias eficazes que possam efetivamente contribuir para mitigar os impactos e promover o desenvolvimento sustentável.
1: A Assembleia Provincial de Manica e parceiros defendem ações conjuntas para reforçar a resposta às mudanças climáticas na província. O governo e organizações ligadas à conservação da natureza harmonizam em Vilanculo, província de Inhambane, ações de proteção dos recursos marinhos e florestais. Trata-se de uma ação inserida na segunda sessão da Plataforma Multissetorial do Desenvolvimento Sustentável e Integrada de Inhambane. Na sessão deste ano foi lançado o projeto denominado Paisagem Marinha e Costeira de Inhambane, que visa garantir a exploração sustentável dos recursos do mar. O diretor adjunto das áreas de conservação, ANAC, Fernando Joaquim, destacou o impacto do ambiente na economia do país.
4: O ambiente deixa de ser uma agenda isolada para se tornar o motor central do desenvolvimento socioeconômico sustentável de Moçambique. Quando falamos da província de Inhambane, estamos a falar de um território abençoado, com uma complexidade ecológica singular e com uma linha de costa de cerca de 700 km, que alberga alguns dos ecossistemas mais produtivos do Oceano Índico Ocidental. As nossas florestas de mangal, as extensas pradarias de ervas marinhas, os recifes de coral, as dunas, as lagoas, não são apenas belas paisagens. Eles constituem o nosso capital natural.
1: O oficial de programas na União Internacional para a Conservação da Natureza, Manuel Daniel, disse na ocasião ser importante a implementação de projetos alternativos para que as comunidades não dependam exclusivamente da pesca. A Associação dos Transportadores Rodoviários de Gás, Astrogasa, promete sancionar os operadores de transporte semicoletivo de passageiros que cobram tarifas superiores às que estão em vigor na cidade de Xai-Xai. O alerta foi feito por Adinaldo Mabote, membro do Conselho Fiscal da Missão de Gestão da Astrogasa, na sequência de denúncias e constatação de casos de cobranças antecipadas de novas tarifas aprovadas para as rotas da autarquia. Segundo Mabote, apesar de a Assembleia Municipal da cidade de Xai-Xai ter aprovado a nova tabela de tarifas de transporte semicoletivo de passageiros, a sua aplicação ainda não foi autorizada.
5: A orientação oficial é que estejamos calmos. Se algo já foi aprovado, é aquilo que vamos consumir. Mas temos que ter cautela de sensibilizar o utente, que é o nosso patrão, que é o nosso passageiro, a lhe informar que a partir do dia X, que no dia em que vamos receber as tarifas e a fixarmos nos carros, vamos informar o passageiro que a partir do dia X a tarifa muda e vai ser cobrado disto de outro modo. Então aí é quando já vai entrar em vigor. Assim, até Até então, não há nenhum documento oficial que vigoriza a nova tarifa.
1: A Associação dos Transportadores Rodoviários de Gaza, Astrogaza, promete sancionar os operadores de transporte semicoletivo de passageiros que cobram tarifas superiores às que estão em vigor na cidade de Xai-Xai. Na atualidade internacional, Israel reforçou esta terça-feira o sistema de defesa antiaérea após vários testes balísticos para melhorar as capacidades militares do país. O Ministério da Defesa de Israel indicou em comunicado que os testes foram realizados com o apoio da Direção de Investigação e Desenvolvimento do Governo e da Empresa Israelita de Tecnologia e Defesa. Os ensaios incorporaram as lições aprendidas durante a guerra e as operações realizadas contra o Irão, segundo indicou a mesma nota. Fechamos com a previsão do tempo. A cidade de Tete poderá registrar hoje 32 graus centígrados de temperatura máxima, seguida por Pemba com 30 graus. Xai-Xai, Quelimane 28, Maputo, Beira e Nampula 27, Inhambane, Vilanculo e Chimoio 26, por fim Lixinga 24 graus Celsius de temperatura máxima. Apresentamos as notícias a esta hora, às próximas às 2 horas.

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3: A madrugada avança e cada canção é como uma vela acesa na escuridão. Edgar Domingos vem falar sobre a força do amor que transforma. Edmásia também vem e canta sobre confiança, sobre entrega, lembrando que dizer sim é abrir-se ao futuro.

Agora, vamos juntar dois artistas moçambicanos que vêm e celebram compromissos e união. Lembrando que amar é também construir. Humberto Luiz canta Aliança e logo a seguir, Hot Blaze traz-nos uma prestação musical intitulada Casamento.

Canções que exaltam o amor único e verdadeiro, aquele que nos faz sentir especiais. E é por isso mesmo que continuamos neste ritmo, ao convidar Fábio Júnior e filho do Zua, é a lusofonia, é o amor. Só você, o amor Celina, respectivamente. Escute a seguir.

É isto mesmo, são sons que transportam para memórias, para afetos e lembram que cada relação tem também a sua trilha sonora. Esperamos que o amigo ouvinte também possa estar a ser inspirado, portanto, com estas músicas e logo a seguir, Évora, ou melhor, Grace Évora, com aquele famoso título musical Lolita. E aí, Vici, nossa música.

O amor é como dádiva divina e inspiração para viver. Por isso mesmo é que podemos e devemos vivê-lo com muita intensidade. E não falamos só do amor entre casais, não. Falamos também do amor entre outros familiares, entre irmãos, amigos, enfim. Aquele amor fraternal que nos faz, portanto, ser solidários, que nos faz mover até montanhas para fazer o bem pelo amado ou pela amada. Presente de Deus e Mónica em uma celebração de amor e declaração deste sentimento imprescindível.

0: São 2 horas em Moçambique.
1: Boa noite. Bem-vindo às notícias apresentadas por Vítor Rufino. Em Sofala, estima-se que 3 em cada 10 crianças menores de 16 anos de idade sofrem de desnutrição crónica. A situação é considerada preocupante e mereceu uma atenção especial numa reunião promovida esta terça-feira na cidade da Beira pelo Fundo das Nações Unidas para a Infância. A chefe do escritório do Unicef na Beira, Daisy Maota, disse que o encontro serve de mecanismo de apoio aos decisores e outras partes interessadas na identificação de lacunas específicas e áreas de intervenção necessárias para o combate à desnutrição em crianças.
2: Como todos nós sabemos, as crianças representam cerca de metade da população de Sofala, portanto 1,6 milhões são crianças e adolescentes. E cerca de 64% são crianças que sofrem em termos de pobreza e grande parte delas sofrem de desnutrição crónica. Então o uso destas evidências vai ajudar a que tomem decisões que vão influenciar na mudança do cenário das crianças.
1: Chefe do escritório do Unicef na Beira, Daisy Maota. A Assembleia Provincial de Manica e parceiros defendem ações conjuntas para reforçar a resposta às mudanças climáticas na província. Segundo a presidente da Assembleia Provincial de Manica, o desafio exige uma ação coordenada entre o governo, a sociedade civil, a academia e o setor privado, com vista ao reforço da resiliência e à promoção do desenvolvimento sustentável. Falando num workshop no distrito de Gondola sobre mudanças climáticas e o seu impacto no desenvolvimento socioeconómico local, Rosita Lubrino afirmou que o encontro de 2 dias pretende promover o diálogo e encontrar soluções concretas para reduzir os impactos das alterações climáticas nas comunidades mais vulneráveis.
3: Para vencermos a batalha contra a crise climática, precisamos de união. Este é um desafio transversal. Somente através desta cooperação e de partilha de experiências, lições e boas práticas, conseguiremos desenhar estratégias eficazes que possam efetivamente contribuir para mitigar os impactos e promover o desenvolvimento sustentável.
1: A Assembleia Provincial de Manica e parceiros defendem ações conjuntas para reforçar a resposta às mudanças climáticas na província. O governo e organizações ligadas à